0: Aí começamos com Almir e Milady, Deus não tem correio. Agora 9:04, boa noite para você.
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0: Pois é, só o sangue do Senhor Jesus tem todo o poder sobre o mal, viu? É, clame com fé. O sangue de Jesus. Marcas de sangue, você ouviu com Sandrinha? Antes Ana Maria e Sônia. Nas horas difíceis, clame por Jesus. Esse nome, Jesus, é um nome que está acima de todo e qualquer nome. É o nome do Senhor Jesus, viu? Tem todo o poder nos céus e na terra. Agora 9h13, quem está ouvindo a gente é o Jonilson, ele está na cidade de Muritiba, ele manda um boa noite para Manuel do Táxi, também para Paulinho Pintor, Gegel, também para o nosso irmão e Eduardo Guedes, não é, que traz a notícia para você todos os dias. Lembrando que daqui a pouquinho tem Tempo de Paz, não é? Tempo de Paz com nosso irmão Antônio Ferreira, das 10 às à meia-noite, aqui na sua rádio. Tempo de Paz, não, Noite de Paz. É Noite de Paz, sim. Sim, isso mesmo. É das 22 às à meia-noite, com o nosso irmão Antônio Ferreira. Agora 9h13, vamos juntos. Até às 10.
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1: Ela me faz lembrar de quando eu tinha 6 anos de idade. 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Ele disse: Kellen, eu te

0: Aí você ouviu o grupo Logos, Marcas, antes Kelly Bianca, Dono da Promessa. Agora 9h23, estamos juntos até as 10.
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0: esse é o Álvaro Tinto, quando a voz do coração. Vem aí momento de meditação, eu volto já já.
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3: O título de hoje é, porém, leitura bíblica em Êxodo capítulo 1, do versículo 15 ao versículo 17. Versículo-chave, Êxodo capítulo 1, versículo 17. As parteiras, porém, temeram a Deus e não fizeram como o rei do Egito lhes havia ordenado, mas deixaram os meninos com vida. As medidas do rei do Egito para dominar os israelitas que moravam no seu território estavam fracassando. Quando o trabalho forçado não foi suficiente para desanimá-los, tentou matar todos os meninos que nasciam. Mas o faraó ignorava que havia alguém muito mais poderoso controlando os rumos da história. O rei egípcio assemelha-se a muitas pessoas de nossos dias em todos os quadrantes do planeta. Pensam que têm a solução para todos os problemas, os próprios e também dos outros, mas os dias ficam cada vez mais difíceis. No entanto, a Bíblia está cheia de registros de poréns que mudam completamente a rota planejada pelo ser humano. Os meninos judeus, condenados à morte por ordem do faraó, foram salvos por um desses poréns decisivos. As parteiras temiam o Senhor. Elas eram testemunhas de que havia um Deus absoluto defendendo o povo de Israel. O temor do Senhor é sempre decisivo, por isso é preciso cultivá-lo o tempo todo. Quem teme a Deus tem mais chance de acertar em suas decisões. As parteiras sabiam que era mais importante submeter-se ao Senhor, e isso foi determinante para que conseguissem salvar a vida de muitos bebês. Um pouco adiante da leitura bíblica de hoje, o versículo 20 afirma: Deus foi bom para com as parteiras. Quem direciona suas ações pelo temor de Deus verá a bondade dele, pois o Senhor continua sendo o mesmo hoje, ele não muda jamais. Essa é a nossa segurança. Talvez sua vida esteja se desfazendo nesse momento, porém, ainda há jeito de encontrar o rumo. Para isso, é essencial contar com a presença de Deus, o único que realmente controla tudo o que existe e acontece. Levar a realidade do Senhor em consideração e viver de acordo com ela é temer a Deus. Disse alguém que o temor é um medo santo. Esse medo não é falta de fé. Pelo contrário, ele brota da fé verdadeira. O temor do Senhor é uma fonte de vida que afasta os homens dos laços da morte. Provérbios capítulo 14, versículo 27.
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0: Aí você ouviu Sérgio Lopes, A Dor de Lázaro. Agora 9h35. Boa noite para você. Nossa, muito obrigado pela sua audiência. Vamos juntos até às 10.
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0: certeza ele veio e quando Jesus chega, tudo se transforma, viu? Ele traz vida, ele é a vida. Amanda Ferrari, ele veio antes, pastor Vitorino Silva, um nome.
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0: Faltando 15 minutos para as 10.
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0: Com certeza, muito breve estaremos nessa ditosa cidade, eternamente com Deus. Finalizando mais um Tempo de Amar, Shirley Carvalhais, ditosa cidade. Eu sou Ulisses Menezes, vou ficando por aqui. Mas não desligue o seu rádio, vem aí Noite de Paz, com o presbítero Antônio Ferreira. Uma excelente noite para você.
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2: Hora certa.
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1: Olá, muito boa noite para você, começando a partir de agora mais um Noite de Paz. Até a meia-noite estaremos juntos, tocando o melhor da música gospel brasileira, interagindo com você e também trazendo os nossos quadros, né? Tem o louvor que marcou a minha vida, você pode selecionar aí o hino que marcou a sua vida, manda pra gente e a gente vai tocar, tá bom? A gente também traz o hino da harpa cristã, louvando com a harpa, estaremos trazendo a palavra reflexão, tá bom? Até a meia-noite, junto, interagindo, até a meia-noite, tá bom? É o programa Noite de Paz, você estava com Ulisses Menezes e o Tempo de Amar, e agora você vai ficar comigo até a meia-noite no nosso Noite de Paz.
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1: Noite de Paz, até a meia-noite juntos. Agora 10:01, a gente começa com essa belíssima canção. Fidelidade, com Daniela e Cristina. Ótima noite para você, uma noite de paz.

0: Deixa eu adorar. Tá aí, Jessinho. Antes você ouviu Daniela e Cristina, Fidelidade. Esse é o programa
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0: Noite de Paz. Até a meia-noite estaremos juntos, hein? O programa está apenas começando, hein? Agora 10h12, essa é a Vox FM 105.9, a Rádio do Bem, um projeto missionário das Igrejas Assembleias de Deus na Bahia, a presidência do pastor Valdomiro Pereira da Silva. Direção da Vox, pastor Arilson Santos, e nós, eu, Antônio Ferreira, junto com você, até a meia-noite, fazendo esse programa abençoado, Noite de Paz.
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0: Desejo para você uma boa noite de paz, tá bom? Começando agora as participações dos nossos ouvintes através do nosso WhatsApp. 75837060 Eu começo trazendo o Ney de Feira de Santana. Alô, Ney! Diretamente da Princesinha do Sertão. Alô, Ney! Boa noite, uma noite de paz para você.
2: Boa noite, Antônio Ferreira. Sou Ney de Feira de Santana, conectado aqui na Rádio Vox, num programa Noite de Paz. Antônio Ferreira, eu quero ouvir um louvor de Raquel Silva, Eu Não Mudo.
0: Valeu, Ney, pela sua participação, uma noite de paz para você. Daqui a pouquinho eu toco a sua indicação musical, tá bom? Trago o presbítero Luiz de Feira de Santana, não, Feira de Santana é Ney, hein? Falou agora. Trago presbítero Luiz de São Félix.
3: Tamo junto.
0: Não, não é esse aqui não.
3: Muito agora. Boa tarde, na paz de São Jesus.
0: Não, também não é esse não, produção. Vamos lá. É esse aqui.
3: Ofereço todos os louvores rodados nesse programa para minha família, para aqui minha esposa Ana Luz, para Ana Luiz, tá? Para mim também. Deus é fiel.
0: Valeu, presbítero Luiz. Uma noite de paz para toda a sua família, tá certo? Quero trazer mais uma participação. Vamos lá, Gilmar, também de São Félix, passa por aqui. Tem mensagem. Pronto, ele mandou a mensagem aqui. Shalom Adonai. Pronto, valeu pela sua participação, Gilmar. Daqui a pouquinho ele vai digitar, né? Tenho certeza. Tinha alguém nos ligando aqui pelo zap, mas o nosso WhatsApp não atende ligação, tá bom? Manda aí a sua mensagem de texto ou áudio, tá certo? Trago mais uma participação, José Conceição de Valença. Boa noite, meu irmão.
4: A paz do Senhor. Irmão Antônio Ferreira, mais uma vez, como sempre, na sintonia, noite de paz. Se possível, irmão, toca aquela canção de José de Paula, Sem Ovelha. Foi música que marcou muito a minha vida, viu?
0: Pronto.
4: Um abraço, ofereço esse louvor.
0: Valeu, pai. Valeu, pai, valeu, pai, meu irmão.
4: José Vicente, todos que estão na sintonia, noite de paz. Um abraço, meu irmão.
0: Valeu pela sua participação, presbítero José Conceição do Outeiro Alto, na cidade de Valença. Nova vida com meu Deus. Agora 10h15. 10h15, a gente toca mais uma canção, lembrando que daqui a pouquinho tem reflexão na Palavra de Deus, tá bom? Já eu volto trazendo uma reflexão para a nossa meditação. Quero lembrar para você que ligou pelo nosso WhatsApp, nosso WhatsApp não atende ligação, você pode mandar aí uma mensagem de texto ou áudio, tá certo? Grava um áudio aí de no máximo 30 segundinhos e eu trago a sua participação. Ótima noite para você, uma noite de paz. Amor do Pai, com Maria Marçal.

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1: Agora 10h24, nós vamos refletir na Palavra de Deus. Vamos a um texto da Palavra de Deus refletirmos nesta noite. Vamos refletir na Palavra de Deus, uma palavra abençoada para mim e para você. Deus tem uma palavra para mim e para você nessa noite de paz.

Vamos à palavra para a nossa meditação na noite de hoje. E o texto que nós vamos, nesta noite, refletir, está em 2 Reis, livro de 2 Reis, capítulo de número 4. Uma palavra também muito conhecida, mas Deus tem uma palavra especial para mim e para você nesta noite. Assim diz a palavra de Deus.

0: E uma mulher das mulheres dos filhos dos profetas clamou a Eliseu dizendo: meu marido, teu servo, morreu, e tu sabes que o teu servo temia ao Senhor. E veio o credor a levar-me os meus dois filhos para serem servos. E Eliseu lhe disse: que te hei eu de fazer? Declara-me o que tens em casa. E ela disse: tua serva não tem nada em casa, senão uma botija de azeite. Então disse ele: vai, pede para ti vasos emprestados a todos os vizinhos, vasos vazios e não poucos. Então entra e fecha a porta sobre ti e sobre teus filhos, e deita o azeite em todos aqueles vasos. E põe à parte o que estiver cheio. Partiu, pois, dele e fechou a porta sobre si e sobre seus filhos. E eles lhe traziam vasos e ela os enchia. E sucedeu que cheios foram os vasos. Disse a seu filho: trazei-me ainda vaso. Porém, ele lhe disse: não há mais vaso nenhum. Então o azeite parou. Então veio ela e o fez saber ao profeta de Deus. E disse ele: vai, vende o azeite e paga a tua dívida, e tu e teus filhos vivei do resto. Esta palavra, queridos, fala muito ao meu coração. É um dos textos mais ricos na palavra de Deus. Toda palavra, ela é inspirada pelo Espírito Santo. Toda palavra é proveitosa, toda palavra é maravilhosa. Mas tem textos que marcam mais a nossa vida, tem texto que fala mais especial a algumas pessoas. E esse texto nos mostra uma mulher, como muitas pessoas podem estar também vivendo alguma situação difícil em algum aspecto da sua vida e que necessita de um milagre. Quando eu falei que esse texto marca, é porque fala de mais um milagre. Durante esses dias, nós trouxemos reflexões aqui no programa falando de milagres no Novo Testamento, onde Jesus operou cura, libertação. Mas esse texto no Antigo Testamento nos mostra Deus operando através dos seus profetas. Não é diferente nos dias de hoje, nos dias atuais, Deus usa os seus profetas para entregar a sua mensagem, para entregar aquilo que Deus quer de nós. E nenhuma situação que vivemos ou que vivamos é em vão. E esta mulher, como diz o texto, ela se encontrava preocupada porque o seu marido havia morrido. E os credores aos quais o seu marido devia, tinha uma dívida, vinham cobrar a dívida. Como ela não tinha como pagar, por certo eles levariam os seus filhos como escravo. Ela teria que pagar a dívida com os seus filhos. Imagine aquela mulher, já estava sem marido e agora ficar sem os filhos. Mas ela conhecia o profeta de Deus, o profeta Eliseu. E ela foi até Eliseu, como diz o texto, e relatou para o profeta tudo o que estava acontecendo e que poderia suceder. E ela disse ao profeta: meu marido, teu servo, morreu. Tu sabes que o teu servo temia ao Senhor. E veio o credor para levar os meus filhos para serem servos. Aí o profeta pergunta para ela: que te hei de fazer? Declara-me o que tu tens em casa. E ela disse: tua serva não tem nada em casa, senão uma botija de azeite. Quem sabe o profeta estava perguntando ela se ela tinha alguma coisa de valor, se ela tinha alguma coisa que pudesse trocar, pagar a sua dívida. E ela disse: tua serva não tem nada, a não ser uma botija de azeite. Então Eliseu disse para ela: vai para a tua casa, pede vasos emprestados, e não poucos. Vai aos teus vizinhos e pede vasos emprestados, e não poucos. Então entra, fecha a tua porta sobre ti e seus filhos, e deita azeite em todos aqueles vasos, e põe a parte que estiver cheio. E assim aquela mulher fez. Talvez se fosse eu, talvez se fosse você, a gente questionasse o profeta. O porquê disso, o porquê daquilo. Olha, eu aprendi, queridos, que quando um profeta de Deus fala, a gente não deve questionar. Se nós formos pedir direção, e ele veio e nos deu aquele conselho, por que questionar? Talvez se fosse eu e você, perguntava: para que vasos emprestados? Eu só tenho um pouco de azeite. O que me chama a atenção em alguns textos que leio no Antigo Testamento, alguns profetas, quando eles entregavam, principalmente Eliseu. Eu não vejo Eliseu falando muita coisa, explicando muitas coisas, ele apenas dizia: faz assim. Quando nós vamos para o capítulo 5, nós vamos ver Naamã, o general, estava enfermo, estava leproso. E quando ele vai até o profeta Eliseu, alguém indica, fala: olha, vai, eu conheço um profeta lá em Israel, se o senhor estivesse lá, com certeza ele o curaria. E ele pede autorização e vai até Israel. E antes que ele chegue na porta de Eliseu, ele manda um recado, Eliseu não recebe. Eliseu apenas diz: olha, diga a Naamã que vá no Rio Jordão e dê 7 mergulhos, ele vai ficar curado. Naamã se indignou porque achou que deveria ir para um outro lugar, porque ele era autoridade, e Eliseu não o recebeu e tal, pensava que era daquela forma. E alguém disse: meu senhor, se ele te pedisse o senhor fazer alguma coisa grandiosa, o senhor não faria? Ele te pediu para fazer uma coisa simples. Eu não vejo Eliseu indo lá fazer aquela cerimônia toda e dar explicações de alguma coisa, não. Ele apenas mandou um recado da parte de Deus, ele apenas entregou o que tinha que entregar, disse: olha, diga a ele que ele mergulhe no rio, vai ficar bom. Mas voltando aqui para o capítulo 4, quando aquela mulher procura Eliseu, ele diz: olha, vai, pega vasos emprestados, e não poucos, e pega o azeite, vai deitando sobre o vaso, e vai colocando a parte que for enchendo. E assim aquela mulher fez, ela não questionou, ela não falou nada, ela foi pedir direção, e o profeta deu a direção para ela, e assim ela foi fazendo. E diz o texto que ela ia deitando o azeite sobre o vaso ia enchendo, ela ia trazendo mais e continuava tendo azeite, quando ela disse: trazei-me mais um vaso, e o filho disse: acabou, mãe, os vasos. E na hora que ele falou que acabou os vasos, o azeite também parou de jorrar. E ela já tinha muitos vasos cheios. Ela comunica ao profeta, e o profeta disse: agora você vai e vende esse azeite. E faz o valor da dívida, paga a dívida. E o que sobrar, tu ainda vai viver com os teus filhos. O que eu aprendo aqui, queridos, que quando a gente confia em Deus, ele não nos desampara. Observe que no início desse texto ela diz para o profeta: meu marido, teu servo, morreu. Tu sabes que ele temia ao Senhor. Ela estava falando que seu esposo temia a Deus, servia a Deus. E quem serve a Deus tem providência. Por mais que aquele homem tinha morrido, mas ele servia ao Senhor. Ele colocou a sua família diante de Deus. E Deus não desampara. Eu quero falar para você nesta noite que está precisando de um socorro, que está precisando de um milagre. Creia na palavra de Deus. Outra coisa que me chama a atenção é que essa mulher piamente obedece ao profeta e ela faz conforme está escrito lá no livro de 2 Crônicas, capítulo 20, e o versículo de número 20, a parte B do versículo, 2 Crônicas, capítulo 20, e o versículo 20, diz assim a parte B: crede no Senhor vosso Deus e estareis seguros. Crede nos seus profetas e prosperarei. Deus nos dá segurança. Deus nos dá graça. Deus nos abençoa. E Ele usa os seus profetas para profetizar sobre as nossas vidas, para nos aconselhar, e assim seremos prósperos. Aquela mulher experimentou um milagre. Não por mérito pessoal, claro que foi a misericórdia de Deus, mas a parte dela foi acreditar no profeta, a parte dela foi acreditar no Senhor e ouvir o conselho do profeta. Sabe por que muita gente não é abençoado? Às vezes não é nem porque não crê em Deus, mas às vezes é porque é desobediente ao profeta que Deus colocou na sua vida. Profeta do Senhor orienta de uma forma e a pessoa às vezes faz de outra. Ou se levanta contra o profeta. Quando eu falo profeta aqui, eu estou falando de homens de Deus. Não estou falando aqui de pessoas que se titulam, eu sou profeta, não. Estou falando profeta, nos dias de hoje são todos aqueles que ensinam a palavra, que pregam a palavra, que orienta, direcionado por Deus. Na maioria das vezes seu pastor, na maioria das vezes seus líderes eclesiásticos. Vou ressaltar aqui mais uma vez, 2 Crônicas, capítulo 20, versículo 20, a parte B. Crê no Senhor, seu Deus, e estarás seguro. Crê no seu profeta, nos seus profetas, e prosperarei. Crê no Senhor, vosso Deus, e estarás seguro. Crê nos seus profetas, e prosperarei. E aquela mulher, obedecendo o conselho do profeta, a orientação do profeta, ela entrou na sua casa, fechou a porta. Outra coisa que aprendo aqui, fecho essa mensagem, essa reflexão: quando Deus lhe orientar, quando Deus usar alguém e lhe orientar, você não precisa estar falando para todo mundo, mostrando para todo mundo, abrindo a porta para todo mundo e dizendo: venha ver porque Deus fez ou Deus vai fazer. Não. O profeta disse: fecha a tua porta, tu e teus filhos, e recebe teu milagre. Aí depois todos vão ver. E quando todos veem, eu estou falando isso aqui, não é como alguns falam por aí, para mostrar para as pessoas que eu prosperei, para mostrar para as pessoas que eu fui, que eu sou abençoado. Não. Mas naturalmente as pessoas vão ver. E quando alguém falar como aconteceu isso, que não tinha como acontecer, aí você enaltece e glorifica o nome do Senhor. Foi Deus que operou o milagre. Mas eu não vi, eu não sabia. Você não precisava ver, o milagre está aqui. Você só precisa crer se quiser. Mas Deus fez. Eu clamei ao Senhor, Ele usou de misericórdia e aconteceu o milagre. Então, queridos, creia que Deus vai realizar o milagre que você precisa, mas é para a glória, honra e louvor dEle.
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0: 10h39, a gente toca mais uma canção. Daqui a pouquinho eu vou continuar interagindo com você através do WhatsApp, tá bom? 75837060, você envia a sua mensagem e participa do Noite de Paz. Uma noite de paz para você. Jessé Alcântara e Sara Evelyn, vigia!
2: Canta assim, ó.

0: Aí, Renascer Praise, dupla honra, um louvor que marcou a vida da nossa irmã Jaqueline aí na Liberdade, em Salvador. Ótima noite pra você, uma noite de paz. Bom, daqui a pouquinho eu trago essa canção, tá bom? Daqui a pouquinho tem essa canção aí que você ouviu no fundo aí, tá bom? Daqui a pouquinho eu trago 500 graus. Mas vamos trazendo aqui participações, tem mais ouvinte chegando através do nosso WhatsApp 75837060660. Tamires do Quibe está em Castro Alves. Paz do Senhor, minha irmã.
1: A paz do Senhor, presbítero Antônio, boa noite. Aqui é a irmã Tamires, da cidade de Castro Alves, conhecida como Tamires do Quibe. Deus continue abençoando o Senhor e toda a sua família, todos os ouvintes da Rádio Vox. Gostaria também de mandar um abraço para minha sogra Rosana, que está escutando o programa. Se for possível, gostaria de escutar o hino com o William Nascimento, o Rose Nascimento. Teu sinal vai mudar. Deus continue abençoando o Senhor. Boa noite, um abraço. Tchau, tchau.
0: Tchau, tchau, minha irmã. Uma noite de paz para a senhora e toda a família, tá bom? Vamos trazer aqui Manuel do Táxi, de Muritiba. Alô, Manuel. Cadê Manuel do Táxi, produção? Cadê Manuel do Táxi? Tá chegando aqui. Alô, Manuel. Boa noite de paz, meu irmão.
2: Boa noite, meu irmão Antônio Ferreira, paz do Senhor, meu amado. Estou passando nesta noite, abraçando aos ouvintes, os irmãos que estão acompanhando o programa Noite de Paz, Israel Bispo, Lauto Dantas, Lázaro, José Conceição, Paulinho Pitou, todos, excelente noite, Deus abençoe grandemente.
0: Valeu, Manuel, um abraço para você. Agora 10h52, vamos a mais uma canção. Mais um grande sucesso com Paulo André Psyll. Alô?
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0: Tá aí, Paulo André, Psyu, alô, fechando mais uma hora de música no seu rádio aqui na Vox FM 105.9, a Rádio do Bem. 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
0: Até a meia-noite, portanto, agora nós vamos ao intervalo comercial, né? Daqui a pouquinho eu volto, trazendo mais participações, trazendo mais músicas. Já já eu volto, hein?
2: Hora certa.
0: Agora 10h56.
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2: Agora 11:03. A gente continua trazendo mais participações, trazendo mais reflexões, trazendo também a sua mensagem aqui através do WhatsApp 75837060660. Essa é a Vox FM 105.9, a Rádio do Bem, um projeto missionário das igrejas Assembleias de Deus na Bahia. Muito boa noite para você, uma noite de paz. 11:03, a gente continua trazendo mais sucessos da música gospel brasileira. Agora com William Nascimento e Rose Nascimento.

0: Aí, ó, Zé de Paula, ao vivo, sem ovelhas. Antes você ouviu com William Nascimento e Rose Nascimento, Teu Cenário Vai Mudar. Ótima noite pra você, uma boa noite de paz. Esse é o programa Noite de Paz.
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0: Até a meia-noite estaremos juntos, hein? No Noite de Paz. Tem mais participações através do nosso WhatsApp. Irmão Carlos de Cachoeira, paz do Senhor, meu irmão. Aqui é Carlos da Boa Vista de Belém, Cachoeira. Congrego na Assembleia de Deus, da Boa Vista. Votos no ar é bênção no ar. Valeu, Carlos. Uma boa noite de paz para você. Deus continue abençoando. Tamires do Kibe de Castro Alves reagiu aqui também, depois que ouviu a sua solicitação musical. Ótima noite para você que está nos ouvindo em qualquer lugar da Bahia, qualquer lugar do Brasil, qualquer lugar do mundo através da net. Onde você estiver nos ouvindo, tenha uma ótima noite, uma noite de paz. Onze. 500 graus, Jonas Vilar, participação, Tom Carfe.
2: Uma...

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1: Agora 11:19. Uma noite de paz abençoada para você. Uma ótima noite para você ligadinho na Fox FM 105.9, a Rádio do Bem. Até a meia-noite estaremos juntos. Eu trago agora mais uma participação, tem mais ouvinte chegando por aqui. Eu lembro que se você envia áudio, no máximo 30 segundinhos, tá bom? Mas eu trago aqui o irmão Sandro.
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1: Pronto, José aí, nosso irmão Sandro e José.
2: Ele é o
1: cantando. Alô, meu irmão.
2: Coisas de viver.
1: Pronto, dando uma palinha aí, né? Fazendo uma capela aí, trazendo uma canção, né? Valeu pela sua participação, meu irmão. Uma boa noite de paz para você, hein? Agora vamos louvando com a harpa. O hino de hoje, Ao Passar o Jordão.

Agora 11h31, chegou o momento de oração. Vamos orar, vamos falar com Deus, vamos agradecer, vamos colocar diante de Deus as nossas causas.

0: Deus eterno, Deus amado, Pai poderoso, Deus de misericórdia, Deus magnífico, Deus justo e fiel. Nesse momento, Senhor, nós colocamos diante de Ti as nossas ansiedades, porque o Senhor cuida de nós conforme está escrito na Tua palavra. Pai amado e santo, nesta noite queremos Te adorar, Te louvar, bendizer o Teu nome na beleza da Tua santidade. Pai querido e eterno, eu oro juntamente com esse irmão, com essa irmã, com essa pessoa amiga, meu Pai, está expressando diante de Ti a sua gratidão ou o seu louvor, ou colocando diante de Ti a sua necessidade. Pai amado e santo, a Tua palavra diz que Tu és Deus de longe, Tu és Deus de perto. Eu oro por esta pessoa, Pai, onde quer que esteja, seja aqui no Brasil ou fora do Brasil. Essa pessoa que ora conosco, Senhor, está colocando diante de Ti um pedido. Deus querido e amado, opera as Tuas maravilhas. Tu és um Deus de milagre. Tu és o Jeová Jirê, o Deus de providência. Tu és o Jeová Rafá, o Deus que cura. Tu és o Jeová Shalom, o Deus de paz. Pai querido e eterno, eu Te apresento esta pessoa, Pai, que recebeu um diagnóstico médico hoje que não é favorável. Estende as Tuas mãos, Senhor, e repreende toda a enfermidade. Deus, a última palavra é Tua. Nós colocamos diante de Ti, Senhor, essa pessoa que se encontra aflita, preocupada, porque tem um problema a resolver no dia de amanhã. Espírito Santo, vai à frente, vai adiante dessa pessoa, orientando, dando graça para que possa vencer essa batalha. Pai querido e amado, eu oro por esta pessoa, Deus, que está preocupado com alguém da família, que está preocupado com um filho ou com uma filha. Deus querido e eterno, estende as Tuas mãos. Tu és o Deus que cuida da família, pois a mesma foi o Senhor quem criou. Deus querido e eterno, nós oramos, Senhor, pela nação brasileira mais uma vez. Estende as Tuas mãos sobre o nosso país. Tua palavra nos diz para orarmos pelas autoridades constituídas. Nós oramos por todas elas. Deus de poder e glória, eu oro pela nossa Bahia, estende as Tuas mãos. Eu oro pelo nosso Recôncavo, estende as Tuas mãos. Oro pela cidade de Muritiba, estende as Tuas mãos, Senhor, e abençoa com toda sorte de bênção. Deus querido e amado, visita agora, Senhor, esta pessoa que está num leito de hospital, que está com o radinho ligado ou com o celular ouvindo, Senhor, esta programação. Deus vai agora visitando, vai repreendendo a enfermidade. Deus querido e amado, vai usando, Senhor, se Tu quiseres, os médicos neste ambiente hospitalar. Pai amado e santo, se Tu quiseres, nenhum médico vai tocar nesta pessoa, Tu mesmo vai fazer a obra. Pai amado e santo, eu quero Te apresentar, ó Deus, esta pessoa que se encontra desempregada, está orando, Senhor, precisando de uma porta aberta de emprego para sustentar a sua família. Deus, eu oro por este pai de família, eu oro por esta mãe de família. Senhor, abre as portas. Deus querido e eterno, estende as Tuas mãos, Senhor, e abençoa com toda sorte de bênçãos os Teus servos que oram conosco neste momento. Deus querido, eu oro por esse obreiro, por esta obreira, por esse pastor, por esta pessoa, Pai, que está Te pedindo direção para realizar uma obra específica. Deus, a obra é Tua, e nós somos os Teus ceifeiros, como diz a Tua palavra. A seara é grande, poucos são os ceifeiros. Pai querido e amado, é o Senhor que direciona. Como está escrito também, como disse o apóstolo Paulo, eu plantei, Apolo regou e Deus dá o crescimento. A obra é Tua, Senhor, mas levanta servos e servas, encoraja servos e servas, Deus, para que possam fazer a Tua obra. Deus querido e amado, eu oro por esta pessoa, Pai. Eu oro juntamente com esta irmã. Eu oro juntamente com este irmão que está orando, Senhor, e clamando pelo ente querido, por alguém que está escravizado, Senhor, nas drogas, no alcoolismo. Tu és poderoso para libertar. Deus querido e amado, estende as Tuas mãos e liberta, ó Deus, este homem do álcool, da cachaça. Liberta essa pessoa do vício, ó Deus. Tu és poderoso para fazer a Tua obra. Tu és poderoso para completar a obra. Aleluia. Tem irmãs de joelho clamando há muito tempo. Há quem diga até, Senhor, será que o Senhor não está ouvindo a minha oração? Mas Tu és aquele que atende, Senhor, no Teu tempo. Aleluia. Deus eterno e amado, estende as Tuas mãos e responde à oração dos Teus filhos que clamam, Senhor. Responde a estas lágrimas quentes que correm no rosto. Ah, Pai querido, estende as Tuas mãos e responde à oração dos Teus servos. Pai, eu creio, Senhor, no Teu agir, no Teu operar. Pai amado e santo, dá-nos uma noite de paz, uma madrugada abençoada, um dia vindouro abençoado na Tua presença. Em nome de Jesus. Amém, amém, amém. Graças a Deus. 11h39, a gente continua trazendo mais músicas no nosso Noite de Paz.
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0: Canta aí, canta que eu cuido com Obed Tainá. Essa é a Vox FM 105.9, esse é o programa
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0: Comigo mesmo até a meia-noite, estamos quase chegando ao finalzinho do nosso programa, mas ainda tem música, hein? 11h49, Banda e Voz, de madrugada.

0: Canção e Louvor, sossega! Fechando mais uma hora de música no seu rádio aqui na Vox FM 105.9, a Rádio do Bem. Encerrando mais um Noite de Paz, prometo voltar amanhã a partir das 10 da noite, se Deus permitir. Forte abraço a todos, fiquem com Deus, fiquem na paz do Senhor. Até a próxima, se Deus quiser. Tchau, tchau, gente. Um forte abraço, uma ótima noite, uma ótima madrugada. Deus te abençoe. Te abençoe e te abençoe. Tchau, tchau, gente!
1: Hora certa!
0: 11h56.
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2: Meia-noite e 21.

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0: uma hora.
1: Assim como o Senhor Deus fez a promessa a Abraão e ela se cumpriu, assim será.

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0: duas horas.
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2: Vamos ler a palavra de Deus no livro de São Mateus, no capítulo 28 e o versículo de número 6, a parte A do versículo, que está escrito assim: Ele não está aqui, porque já ressuscitou. Meus amados irmãos e meus amados amigos, estamos sempre falando da bondade de Deus, da misericórdia de Deus e do projeto de Deus para a salvação dos homens. E a Bíblia nos mostra que Deus olhou dos céus à terra, não viu sequer um justo, e enviou o seu Filho amado Jesus Cristo para vir a este mundo, anunciar aos homens a necessidade do arrependimento para ir morar no céu com Jesus Cristo e com todos os salvos. E durante a caminhada de Jesus Cristo aqui na terra, a gente pode ver Jesus Cristo curando, Jesus Cristo multiplicando pães, Jesus Cristo operando maravilhas na vida das pessoas. Mas, meus amados irmãos e meus amados amigos, mataram Jesus Cristo, o Filho de Deus. E me chama a atenção que alguém falou sobre o que Jesus Cristo tinha feito aqui na terra, dizendo o seguinte: tudo que ele fez foi bom. E é verdade. Tudo que Jesus Cristo fez aqui foi muito bom. Mas, como já disse, mataram Jesus Cristo. Jesus Cristo, o Filho de Deus, foi crucificado. Mas é importante também lembrar que para que eu e você tivéssemos vida, para que eu e você pudéssemos alcançar a salvação, era preciso que um justo morresse em nosso lugar. Alguém que não tinha pecado. E este alguém que não tinha pecado é Jesus Cristo, o Filho de Deus. Ele foi crucificado para que eu tivesse vida, para que você tivesse vida, para que nós alcançássemos a salvação. E Jesus Cristo, inclusive, lá na cruz, olhando para os homens, disse: Pai, perdoe, porque eles não sabem o que fazem. Lá na cruz, Jesus Cristo perdoou aqueles que estavam o crucificando. E está também escrito que Jesus Cristo, ao ser crucificado, foi colocado à sua direita e à sua esquerda dois pecadores, dois malfeitores, e um daqueles criticou a Jesus Cristo. Mas um disse: olha, nós merecemos, mas ele não. E pediu a Jesus Cristo que lembrasse dele quando ele estivesse no seu reino. E Jesus Cristo garantiu a ele que naquele mesmo dia ele estaria com ele no paraíso. E aí, meus amados irmãos e meus amados amigos, mas aqueles que o crucificaram e o inimigo das nossas almas, pensou que ali seria o fim. Jesus Cristo está morto, Jesus Cristo está sepultado, mas a Bíblia Sagrada nos mostra que ao terceiro dia ele ressuscitou. E ele ressuscitou para que eu tivesse vida, para que você tivesse vida. Vida essa que estamos falando é a vida eterna, a morada eterna no céu, que o próprio Jesus Cristo nos prometeu. Ele disse aos seus seguidores que estava retornando, retornaria para o Pai, e viria outra vez para nos tirar desta terra. Ele disse também que na casa do Pai, ou no céu, tem muitas moradas. E essas moradas que tem no céu é para aqueles que reconhecem que são pecadores e que aceitam a Jesus Cristo como Salvador, alcançam o perdão dos seus pecados e, quando morrer, ou quando Jesus Cristo voltar para tirar os salvos da terra, vão sim ser arrebatados e vão morar para sempre com o Senhor. Jesus Cristo crucificado, Jesus Cristo que foi sepultado, e a Bíblia nos mostra que no terceiro dia as mulheres foram visitar o sepulcro de Jesus. E lá elas tiveram, sim, uma surpresa agradável. Não encontraram com Jesus Cristo, mas ali encontraram com um anjo que disse para elas, que sabia o que elas estavam procurando ali, que era Jesus Cristo, que foi crucificado, mas ele não estava mais ali. E nos mostra então a palavra de Deus. Ele não está aqui, porque já ressuscitou. Jesus Cristo, o Filho de Deus, ressuscitou e está vivo e vivo para sempre. Ele está vivo no meu coração, na minha vida. Ele está vivo no seu coração, na sua vida. Ele está vivo e vivo para sempre. E todo mundo cristão conhece essa história. Jesus Cristo ressuscitou. Jesus Cristo está vivo. Jesus Cristo vem tirar da terra aqueles que fazem a sua vontade. Vem tirar da terra aqueles que lhe aceitaram como Salvador. Aqueles que estão lhe servindo. Aqueles que abandonaram o pecado, porque Jesus Cristo veio para tirar o pecado do homem. Ele veio buscar e salvar o que se havia perdido. Todo aquele que se aproxima de Jesus Cristo, pede perdão dos seus pecados, ele está sempre pronto para perdoar. E a própria Bíblia Sagrada, inclusive, nos mostra que durante a sua caminhada, ele teve momentos em conversa com pessoas, perdoando pecados, e ele diz: estão perdoados os teus pecados, vá e não peques mais. Então, meu amado irmão, minha amada irmã, você que já alcançou o perdão dos seus pecados, você que já aceitou a Cristo como Salvador, Jesus Cristo, que ressuscitou, perdoou os teus pecados e agora quer que eu e você não peques mais. Para no dia da volta de Jesus Cristo, ou no dia que a morte nos surpreender, estejamos sendo fiéis, santos, para ir morar no céu com Ele. Deus continue te abençoando, te dando muitas vitórias, e lembre sempre, Ele não está morto, Ele ressuscitou. Vamos orar. Querido Deus, Pai que estás nos céus, neste momento, Pai, eu te agradeço por mais essa oportunidade. Te peço, Pai, que visite a cada um dos teus servos, aqueles que se encontram enfermos. Tu és poderoso, Senhor, para repreender toda a enfermidade. Deus eterno, aqueles que estão enfrentando problemas, dificuldades na família, Tu és o príncipe da paz. Deus eterno, visite este lar. Pai celestial, te pedimos também por aqueles que estão enfrentando dificuldades financeiras. Tu és, Senhor, o dono da prata e do ouro. Dê prosperidade a cada um. Deus, permaneça conosco, nos abençoando em tudo, pelo poder do teu nome. Amém.
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0: Senhor, seja tudo que tenho, que sou, está nas tuas mãos.
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0: 3 e 12.
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2: 4 horas.

0: Bendito seja o nome do Senhor.
1: Santo Espírito és. Vem inundar e fazer em nós aquilo que somente o Senhor pode e sabe fazer.

Se isso é sincero, cante com toda a liberdade. É a esse lugar que você se refere. Esse lugar. Ele não habita em templos feitos por mãos humanas. A tua vida é a habitação favorita do Senhor nosso Deus. Apenas se você puder e quiser fazer isso, levante suas mãos aos céus, em rendição, em adoração, e cante mais uma vez.

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1: 4:52.

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2: 6 horas na Bahia, bom dia, bom dia, bom dia, excelente sexta-feira, bom dia. Estamos iniciando o meu, seu, nosso jornal, é a primeira edição do jornalismo da Vox, Vox FM 105.9, a Rádio do Bem. Projeto missionário das Assembleias de Deus no estado da Bahia, presidência do pastor Valdomiro Pereira da Silva. Direção Vox, pastor Arilson Santos, eu, Eduardo Guedes, estou aqui, você como vai? E você como vai? Bom dia, excelente sexta-feira, 8 de maio de 2026, oitavo dia, quinto mês, o ano 2026. Estamos aí às vésperas do Dia das Mães. Domingo é Dia das Mães, todo dia é Dia das Mães, mas domingo em especial é comemorado para que os filhos possam lembrar aqueles esquecidos que a mãe é muito importante. A mãe é quem nos deu a vida, Deus nos deu a vida e quem gerou é a mãe, né? É o papel da mãe, gerar, aí o filho nasce, ela amamenta, cuida demais, tem muito amor e carinho. Até sempre. Por quê? Porque por mais que o filho seja adulto, para a mãe ele nunca cresce. Nunca cresce. Então agradeça a Deus por ter uma mãe, você que tem, você que não tem, agradeça a Deus por ter tido uma mãe. E peça bênçãos dos céus para todas as mamães, a mulher, aquela que Deus deu o direito de gerar um filho no seu útero. E depois esse filho vem ao mundo como um bebê. E vai crescendo, aí se torna uma criança, um adolescente, um jovem, depois um adulto. E nós estamos vendo no crescimento de um ser humano, de uma criança, a presença de Deus. Então agradeça a Deus e abençoe as mamães neste dia tão especial que é o próximo domingo, dia 10. Então, dedicamos o programa a todas as mamães do Recôncavo, todas as mamães da Bahia e do Brasil. 6 horas e 3 minutos. O bom dia especial de hoje vai para Adriano de Amélia Rodrigues, bom dia com Jesus. Tiago Reina, Tiago Papinha, bom dia de bênçãos. Bom dia, meus irmãos. A missionária Rose já passou e deu um bom dia. Pardal em Governador Mangabeira já deu um bom dia especial, então a gente começa o programa registrando aí o Floriano Neto. Bom dia, Floriano. Forte abraço, bom trabalho. Shell Motorista, bom dia. Luiz Mota também já registrou o seu bom dia. Vamos orar, Luiz, é isso mesmo. Bom dia, bom dia, bom dia. Principais notícias. Primeira onda de frio do ano começa hoje no sul do país. Vai ter lugar que vai bater 0 grau, viu? 0 grau no sul do país, lá pelo Rio Grande do Sul, Santa Catarina, Paraná, Mato Grosso do Sul. Locais aí com a primeira onda de frio do ano. Crise do alho. O Brasil está passando pela crise do alho. Importados baratos levam produtores a descartar a safra. Está vindo alho barato de fora e o daqui o produtor está jogando fora. Anvisa diz que fiscalização de produtos da IP tem relação com bactérias, suspensão na fabricação Então, muita polêmica em torno dessa situação dos produtos de limpeza da IP, mas os produtos que estão suspensos da produção e venda é de um determinado lote. Você sabe o que é lote? Uma numeração. Então, a inspeção que levou a Agência Nacional da Vigilância Sanitária, Anvisa, a suspender a fabricação e determinar o recolhimento de produtos da IP, motivado por um histórico de contaminação microbiológica registrado na empresa em novembro do ano passado. Informação foi confirmada pela agência ontem. A medida abrange todos os lotes com numeração final 1. Detergente, sabão líquido e desinfetante. Todos fabricados na unidade da Química Amparo, em Amparo, no interior de São Paulo. Então, os produtos da IP que a Anvisa pediu para não continuar produzindo e não circular, o final do lote, a numeração é 1, e eles foram fabricados na unidade química de Amparo, no interior de São Paulo. Em novembro do ano passado, a fabricante havia anunciado o recolhimento voluntário cautelar de lotes específicos de lava-roupas líquidos após identificar a bactéria Pseudomonas, o nome da bactéria, viu? Pseudomonas aeruginosa nos produtos. A inspeção recente foi realizada justamente em relação ao histórico de contaminação microbiológica e de novos elementos que indicam a necessidade de reavaliar as condições de fabricação, afirmou a Anvisa. Segundo a Anvisa, a inspeção atual foi realizada de 27 a 30 de abril. Ação conjunta aí do Centro de Vigilância Sanitária do Estado de São Paulo e do Grupo de Vigilância de Campinas. Os fiscais avaliaram principalmente as linhas de produção de líquidos, lava-louças, lava-roupas e desinfetantes. A Anvisa identificou descumprimentos relevantes nas chamadas boas práticas de fabricação, com fragilidade no sistema de garantia de qualidade, controle de qualidade, limpeza sanitária, sanitização, validação do controle. Então, para você entender, os produtos que a Anvisa está indicando para a empresa IP parar de fabricar, o final do lote é 1, e no rótulo vai estar que foi fabricado na Química Amparo, em Amparo, no interior de São Paulo. Se no rótulo tem outro endereço, se no rótulo não é o final do lote 1, tá tudo bem.

Estados Unidos atacam portos no entorno de Hormuz e o Irã afirma que vai revidar. Continua a guerra mesmo no cessar-fogo. Que vergonha ontem na Libertadores, viu? Flamengo e Medellín, na Colômbia, foi cancelado. Atos de guerra da torcida do Medellín. Invadiram o campo, jogaram bomba na imprensa, jogaram bomba no seu time, o Medellín, o Independente de Medellín, jogaram bomba no campo, fizeram verdadeiro terrorismo porque estão revoltados com o time deles. Vândalos. Aí não teve jogo do Flamengo ontem. O Flamengo quer reivindicar os pontos e tem direito. Ano passado houve um problema desse com Fortaleza e o Fortaleza ganhou os 3 pontos. O jogo foi cancelado ontem. Pela Libertadores, também um grande resultado ontem do Mirassol. Viu? O Mirassol deu 2-0 na LDU e o Mirassol ganhou os 3 jogos que fez em casa lá no Maião, no interior de São Paulo. Pela Libertadores tem 9 pontos o Mirassol. É o líder do seu grupo e está aí encaminhando uma classificação num grupo que tem o LDU, que tem a Lanús. Então, um grupo que o Mirassol, todo mundo achou que o Mirassol ia ser eliminado. O Mirassol é o líder do grupo. 6-10. E a Mega Sena acumulou de novo. Concurso 3.005. Dezenas 17, 23, 29, 30, 48, 50. Ninguém acertou. As 6 dezenas.

0: 6:11, eu estou ao vivo na Vox, Vox FM 105.9, a Rádio do Bem. Hoje é sexta-feira, são 8 de maio, e estamos ao vivo, estamos aqui porque o Senhor nos sustentou, é assim mesmo. Agradecidos a Deus o tempo todo pela vida. Alô, Firmino, no Gravatá. Bom dia, Firmino. Como é que você tá, irmão? Beleza? Domingo tem a feira, né? Domingo tem a feira da agricultura familiar no Gravatá, meu amigo Firmino. Firmino tá dormindo? Tá dormindo, Firmino. 6:12, feira da agricultura familiar. Praça de São Roque, no Gravatá de Baixo, em Muritiba, dia 10 de maio, a partir das 6 da manhã. Organização da Associação de Agricultores Familiares do Gravatá de Baixo. É proibido o som automotivo. O apoio da Prefeitura de Muritiba, comerciantes locais, Rádio Vox, todos nós estamos juntos aí. Feira da Agricultura Familiar no Gravatá. É bênção, viu? Bom dia para vocês aí no Gravatá de São Roque. Olha só, viu? Hoje tem inauguração em São Félix, hein? A inauguração, que seria ontem à tarde, foi prorrogada, né? Foi mudada para hoje. Então, hoje, Jorge França está me dizendo aqui, bom dia, meu amigo Eduardo Guedes. Hoje tem inauguração em São Félix, é isso mesmo? São Félix, viu? Inauguração aí, 8 de maio, 8:30... Ali no centro da cidade, né? No centro da cidade, Rua J. Távora. Inauguração da nova Secretaria Municipal de Assistência Social. A inauguração da nova Secretaria Municipal de Assistência Social acontece hoje, 8 de maio, daqui a pouquinho, às 8:30 da manhã. Importante passo para o fortalecimento das políticas públicas do cuidado social e da garantia de direitos para a população de São Félix. Sua presença é muito importante. Prefeitura de São Félix, o futuro começa aqui. Carimbou, né, Jorge? Carimbou. Domingo tem Interbairro, dia 10, dia das mães. Sétima rodada do campeonato Interbairro. Os dois jogos vão acontecer na Arena Bariri. São Jorge e Morro, às 8:30 e às 10 horas. Bahia e Parma, é o campeonato Interbairro. Firmino, eu tô acordado e sintonizado no programa, valeu. Ontem em Cruz das Almas teve uma sessão muito importante, viu? Muito importante, uma sessão solene em comemoração aos 90 anos da ADECAL, Assembleia de Deus de Cruz das Almas. Parabéns à vereadora Maria Cedrais pela iniciativa. Parabenizar o presidente e os demais vereadores pelo acolhimento. Então, ontem foi uma noite de festa, uma noite de agradecimento a Deus pelos 90 anos da ADECAL, Assembleia de Deus de Cruz das Almas. 90 anos não são 90 dias, né, gente? 90 anos! Acompanhei muitos momentos aqui pela página da vereadora Maria Cedrais. Aí a esposa do meu amigo pastor Lerciano. Uma das homenagens na sessão solene, uma homenagem em memória, Antônio João de Santana, carinhosamente conhecido como Tota. Foi lembrado e homenageado. Dedicou sua vida à família, ao trabalho e à obra de Deus, servidor público federal e membro atuante da Igreja Assembleia de Deus de Cruz das Almas. Então foi homenageado e os familiares aí receberam esta homenagem. Então, medalha ontem entregue, muito bonita a medalha, viu? Dos 90 anos da Assembleia de Deus. Deus abençoe a todos vocês, parabéns aí, e que as outras cidades possam se espelhar nessa homenagem, pelos 90 anos aí da Assembleia de Deus, reconhecer as igrejas evangélicas, todas as igrejas, principalmente pelo trabalho social. Então, parabéns por esse dia tão especial ontem, quando a Assembleia de Deus de Cruz das Almas homenageou familiares e pessoas da ativa que têm muito serviço prestado à Assembleia de Deus de Cruz das Almas. O orador oficial foi o pastor Ademilson Brito, pastor-presidente da ADECAL Cruz das Almas, relevante serviço prestado à sociedade. Muita gente imagina que a igreja, ela está ali levando o evangelho de Jesus, está orando, está fazendo a parte religiosa, a parte cristã, mas tem um trabalho social diferenciado. Quantas pessoas são retiradas das ruas, quantas pessoas são alimentadas, quantas pessoas são cuidadas pela igreja e por membros da igreja, pelos seus pastores, pelos seus cooperadores, enfim. É um trabalho social muito bonito. 6h17. Um estudante de jornalismo foi preso porque ele estava produzindo conteúdo de abuso sexual infantil, estudando jornalismo e produzindo conteúdo proibido, ao invés de estar produzindo notícias, matérias, colaborando. Olha só a situação. Estudante de jornalismo, 27 anos de idade, foi preso em flagrante, bairro de Brotas, Salvador, por produzir conteúdo de abuso sexual infanto-juvenil. Segundo a Polícia Civil, o homem foi alvo de uma ação deflagrada na terça, dia 5, que tinha o objetivo de cumprir um mandato de busca e apreensão contra ele. Durante a abordagem, foram apreendidos dois celulares com fotos e vídeos suspeitos, que serão aí analisados. Ele foi identificado e sua defesa não se pronunciou. Nas redes sociais, ele se apresenta como designer, apaixonado por dança e torcedor do Esporte Clube Bahia. Resolveu cursar jornalismo, foi investigado, foi identificado e ele estava produzindo conteúdo de abuso sexual infantil. Aí não dá. Ele vai precisar, ele é suspeito, vai ser investigado, está à disposição da justiça. E se confirmado, vai ter que responder pelos seus atos. Se for inocente, será liberado. 6h19.
1: Bom dia.
0: Fala, Getúlio. Alex,
1: estou aqui descendo para a feira de Muritiba.
0: Está descendo para a feira.
1: Manda um abraço aí para Ananias.
0: Opa, alô, Ananias.
1: Aqui de Governador Mangabeira.
0: Tá mandado.
1: Ananias, irmão.
0: Tá bom, Getúlio.
1: E aí?
0: Tudo beleza?
1: Hoje na feira o preço melhor da barraca de Getúlio.
0: Olha aí, rapaz.
1: Tô chegando aí na feira já.
0: Olha ele.
1: Bom dia, um bom programa.
0: Valeu, Getúlio, fazendo aí sua divulgação que na feira livre de Muritiba o melhor preço é o dele. Olha aí, rapaz, patrimônio em ruínas. Tem muitos patrimônios pela Bahia fora em ruínas, viu? Cine Teatro Jandaia, estado de degradação, marquise escorada, riscos. O Instituto do Patrimônio Artístico e Cultural da Bahia, IPAC, realizou o escoramento da marquise do prédio do antigo Cine Teatro Jandaia, no centro de Salvador, para garantir a segurança e a preservação. Segundo o órgão, a ação busca evitar riscos diante do estado de conservação do prédio. É, rapaz, um prédio gigantesco no meio da cidade, no centro da cidade, e degradação, ruínas, e tanto dinheiro sendo desviado pelo Brasil afora, rapaz, tanto dinheiro sendo roubado, tantos prédios precisando estarem aptos aí ao uso do ser humano. E infelizmente é assim. uma monitora de uma creche foi espancada pela mãe de uma criança. 6h21, tá certo isso? Não tá, né? 6h21, esse horário normalmente você encontra aqui no programa. O Reginaldo Nascimento, ele está se recuperando de um resfriado. Está se recuperando aí e, com a permissão de Deus, se tudo der certo, segunda-feira ele está voltando com a gente. Uma monitora escolar, ela tem 46 anos, ela foi espancada pela mãe de um aluno e uma acompanhante. Tudo aconteceu, a agressão em Vitória da Conquista, no sudoeste da Bahia. A Polícia Civil investiga o caso. Segundo a Prefeitura, o caso aconteceu em uma creche da rede municipal durante uma reunião entre as envolvidas. A conversa foi solicitada após a mãe da criança buscar a unidade na noite anterior, relatando suposta agressão. Durante o encontro, conforme detalhou a gestão municipal, o menino teria apontado para a monitora e alegado que ela teria tocado nele e disse para sentar durante uma aula. Nesse momento, a vítima foi atacada com socos em várias partes do corpo, além de ter a cabeça batida contra a parede. A secretária da unidade, que tentou intervir, também foi agredida. Em meio à confusão, a polícia militar foi acionada, mas a dupla fugiu antes da chegada das equipes. Tudo precisa ser resolvido com uma boa conversa. Ninguém tem o direito de agredir ninguém. Após a chegada da polícia, a monitora foi socorrida pelo SAMU, encaminhada para a unidade de saúde, onde segue monitorada pela equipe médica. Em nota, a prefeitura pontuou que o policiamento foi reforçado nas imediações da creche, guarda municipal, núcleo de prevenção e monitoramento de violência, tudo acionado para apurar os fatos. Eu tenho filha, já está adulta, graças a Deus. Mas se a minha filha apontar que alguém machucou ela, eu preciso investigar. Eu não vou sair espancando ninguém, porque pode ser verdade o que uma criança está dizendo e pode não ser 100% o que está acontecendo. Então, eu preciso investigar, né? E mesmo depois que foi identificado, se realmente a monitora tivesse feito ou fez algo com essa criança, tem as leis aí, né? Tem as punições, e não essa questão de justiça com as próprias mãos ou agressão.

0: Uma operação que prendeu uma mulher. Olha aí, rapaz, uma mulher flagrou um suspeito tentando jogar 50 mil pela janela, viu? 50 mil birubiru, 50 mil reais. Quando ele percebeu a presença da polícia, abriu a caixa de sapatos, onde tinha 50 mil reais, e tentou jogar pela janela. A operação que prendeu a esposa de um chefe de um grupo criminoso flagrou um suspeito tentando jogar 50 mil reais em dinheiro e um celular pela janela ontem no bairro do Rio Vermelho, área nobre de Salvador. A ação foi deflagrada no estado da Bahia e no Rio de Janeiro. Além dos dois, outras três pessoas foram presas e outras três tiveram mandatos de prisão cumpridos no sistema prisional. Já estavam presos e foram presos de novo. O homem flagrado na capital não era alvo da operação, mas acabou preso em flagrante por obstrução de investigação. Ele não era alvo, mas ele estava tentando descartar 50 mil reais e celular para não ter provas. Tentando jogar fora as provas. 6h26 e a Polícia Civil recuperou uma moto. Uma motocicleta que foi roubada há quase 10 anos em São Felipe. Esse é o destaque hoje do Paulo Galvão, forte na notícia. A Polícia Civil da Bahia recuperou uma motocicleta com restrição de roubo registrada em 2015, viu? A ação foi realizada por equipes da Delegacia de Cruz das Almas após trabalho investigativo conduzido pelo SI, o Serviço de Investigação. O veículo recuperado é uma Honda CG 125 Titan, roubada na zona rural do município de São Felipe, nas proximidades da fazenda Sapezinho do Bom Gosto. Conforme o registro policial da época, a vítima foi abordada por dois homens armados, que levaram a motocicleta, além de objetos pessoais e uma quantia em dinheiro. Após levantamento de informações e diligências... As investigações, os policiais conseguiram identificar a localização do veículo e realizar a apreensão. As medidas legais são adotadas aí para que o bem seja posteriormente devolvido ao proprietário. Imagine, 10 anos depois, o proprietário vai receber aí sua motocicleta que foi tomada de assalto em 2015 lá no Sapezinho do Bom Gosto, em São Felipe. Parabéns aí à Polícia Militar. Teve outro problema aí com moto, viu? Cruz das Almas também. Uma moto suspeita de clonagem foi apreendida. Cruz das Almas. 6h27, uma motocicleta com suspeita de clonagem foi apreendida pela Polícia Civil e a Polícia Militar em Cruz das Almas. A ação foi coordenada pela Delegacia Territorial da cidade com o apoio da PM. Investigações começaram após a proprietária do veículo procurar a delegacia para relatar o recebimento de diversas multas de trânsito que, segundo ela, desconhecia. A dona da moto de verdade só recebendo multas. Conforme os documentos apresentados à polícia, o veículo acumulava 12 multas, R$ 1.822. Diante da denúncia, equipes aí do SI, da Polícia Civil, começaram as investigações e identificaram aí inconsistência relacionada a uma motocicleta Honda CG 160 Start, de cor preta, que apresentava características suspeitas. Após análise preliminar e levantamento de informações, os dados foram compartilhados com a PM, que intensificou o policiamento na região. Durante a operação, guarnições conseguiram identificar e abortar a motocicleta suspeita e, segundo a polícia, foram encontradas irregularidades nos elementos identificadores do veículo. A motocicleta foi apreendida e encaminhada para a delegacia de Cruz das Almas, onde será submetida à perícia. De acordo com as forças de segurança, a ação reforça aí o trabalho integrado entre Polícia Civil e Polícia Militar. Então, o cidadão lá pega uma moto, clona, né? Bota as informações da oficial. Mas quem recebe a multa é quem está correto, né? Quem está correto, não cometeu infração nenhuma. Esse recebe a multa. Quem fez o erro não recebe a multa, não tem registro. É assim mesmo. 6:30, vamos ouvir o povo em nome da Mil e Variedades. 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Albérico do Bom Sucesso mandou um bom dia. Vamos ouvir o povo, 6:32. O povo tem vez e voz. Zé de Nassim, bom dia para todos do Gravatá. Bom dia. Rosa de Cachoeira, bom dia, Rosa. Tudo bem, Rosa?
1: Quero mandar os parabéns aqui para minha gente que faz idade nova amanhã e para Aguinaldo na Lagoa Encantada também para o aniversário amanhã. Parabéns, que amanhã não tem programa, né? Estou desejando parabéns desde hoje. Parabéns, parabéns, Iraci. Parabéns,
2: parabéns, parabéns, parabéns, parabéns para você.
0: 6:32, Paulo Sérgio lá da Pitinga, ou no Sinunga.
3: O Roberto aí para nascimento do Taboado, para a volta com a do S. E desejo a toda, apesar de não ter a minha, todas as mães aí.
0: Aí é Maragogipe,
3: Dia das Mães, toda a localidade aí. A dona Antônia aí, sua mãe, para todas as mães, toda a localidade. Feliz Dia das Mães.
0: Valeu, Paulo Sérgio. A irmã Raimunda da Pumba passou para dar um bom dia. Um bom dia especial para Sérgio do Tax. Bom dia. Péricles no Alecrim, bom dia. Ananias, bom dia. Guedes, um abraço para o amigo Getúlio, amigo de longas datas. Didio Estiloso aí, é governador Mangabeira, Bahia.
4: Bom dia, Eduardo Guedes. Um abraço, Reginaldo Nascimento. A todos os ouvintes da Vox FM 105.9, Rádio do Bem. Olha, Eduardo, você sempre persistente em seus comentários. Que maravilha. Dia das Mães é todo dia. Você está certo. Eu entendo dessa maneira. Uma menção honrosa à saudosa minha mãe, que através do Cabo da Enxada me fez ir para o Colégio Estadual da Cachoeira, trabalhando na roça e pagando minha passagem para eu estudar. E hoje eu sou o que eu sou. Deus tenha minha mãe em um ótimo lugar. E parabenizo minha esposa por ter me dado 3 filhos e a todas as mães guerreiras desse país. Um abraço, Eduardo Guedes. Aqui, Didi o Estiloso.
0: Valeu, Didi o Estiloso. Bom dia, meu amigo, fazendo aí a sua homenagem nesse dia especial. Bom dia, meu chefe, aqui é Nen Valdelício, Nen de Maria, bom dia. Bom dia para todos da rádio, bom dia, bom dia, bom dia, bom dia, Gabriel. É Gabriel, um abraço para Joaquim, ouvindo o programa, Dona Ivanil, valeu. Dona Ivanil e seu Edno, em Santo Estevão, acompanhando o programa. Jora da S, é Barra do Choça, Bahia.
5: Bom dia, meu amigo Eduardo Guedes, bom dia.
0: Ô, meu irmão. Da
5: Fox, passando aqui já para desejar um feliz dia das mães, né? E
0: valeu, meu
5: querido. Eu tenho mãe, né, Eduardo Guedes, mas o que eu falo é isso, é quem tem, cuide sua mãe, porque mãe é mãe, né? Já tô aqui desejando as mães, um feliz dia das mães, né? Que Deus abençoe essas guerreiras.
0: Valeu, Jora da S, Max William, Cruz das Almas, o Forrozeiro Adorador.
6: Bom dia, meu amigo, irmão em Cristo, Eduardo Guedes. Que Deus possa estar te abençoando, meu amigo. Aqui é Max Williams, o Forrozeiro Adorador, passando por aqui para dar aquele bom dia e dizer para você que Deus, ele é justo. Que Deus abençoe a todos vocês aí dessa rádio maravilhosa, a esses ouvintes maravilhosos, viu? Forte abraço, querido.
0: Valeu, Max William, um abraço para você, Max William. Diácono Braz, bom dia, Eduardo, paz. Gostaria de parabenizar a cidade de Maragogipe hoje pela passagem dos seus 176 anos de emancipação política. Toca o hino de Maragogipe, Diácono Braz de Belmonte, olha aí, rapaz. Minha terrinha hoje, 176 anos. Hoje eu me passei, viu? 8 de maio. A data é marcada aí com moções de congratulações na Assembleia Legislativa da Bahia. Então, Maragogipe completando 176 anos. De emancipação. O hino de Maragogipe é com a voz do meu amigo Francisco Chiquinho. É, rapaz. Deixa eu ir pro hino de Maragogipe aqui, essa joia. Joia preciosa que é o hino da minha terrinha maravilhosa. Cidade maravilhosa, Maragogipe, Bahia.
7: Os filhos da pátria querida.
0: Parabéns.

0: mais linda da Bahia. Valeu, Chiquinho. Que prazer, viu, rapaz? Que orgulho ouvir o hino de Maragogipe, o presente aí de Braz, o Diácono Braz. Lembrando aí que hoje Maragogipe, 8 de maio, completa 176 anos de história. De 1850 até 2026, a cidade das Palmeiras. Cidade banhada pelo rio Paraguaçu. No dia 8 de maio de 1850, Maragogipe foi elevada à categoria de cidade, viu? Maragogipe não foi emancipada, tá vendo aí? Ela foi elevada à categoria de cidade. Conhecida como Porto Seguro do Recôncavo. Parabéns aos meus conterrâneos maragogipanos e a toda a população dessa cidade, as autoridades. Prefeito de Maragogipe é o Valnício Armedi. Parabéns, Maragogipe, pelos 176 anos. Fala, Eide. Fala, Eide Anderson.
1: Bom dia a Eduardo. Quero aproveitar o espaço para desejar feliz Dia das Mães a todas as mamães, essas guerreiras. Algumas que cuidam dos seus filhos sozinhas, que trabalham, que buscam o melhor. Aproveitar também e abençoar, né? Pedir a bênção do Senhor sobre a vida da minha esposa, que é uma mãe excepcional, e a minha queridíssima e amada avó, Cleonice, no Mundo Novo, mais conhecida como Dona Titica. Eu te amo demais, essa veinha que me criou, que me fez ser o que eu sei hoje, que me mostrou o que é ser honesto, o que é ser trabalhador, o que é ser um pai de família, e fez eu me tornar o homem que eu sou hoje. Então, toda a minha gratidão a essa velhinha abençoada de 92 anos, que é tudo na minha vida. Te amo, vó. Feliz Dia das Mães a todos. Valeu, Eduardo.
0: Que homenagem linda, né, rapaz? Eu conheço sua vovó, viu, da minha infância, né? Capaz de eu ter conhecido o Ed Anderson na época de criança. Eu morava bem perto ali da casa de Dona Titica, quase em frente. Quase em frente, meu irmão. 6h42, Carlão da Polícia.
2: Bom dia, meu amigo. Ed, um abraço para cada um de vocês aí.
0: Aí é Polícia Rádio, Civil.
2: Rádio Vox. É que Deus abençoe cada um de vocês.
0: Tá tomando
2: eu
0: café,
2: cara? Aqui no restaurante da Cláudia.
0: Opa.
2: Tomando um cafezinho.
0: Opa.
2: E um abraço aí pra Feliz Dia das Mães, domingo, né?
0: Magoso.
2: Deus abençoe as mães e vocês, locutor da rádio. Deus abençoe cada um de vocês.
0: Valeu, Carlão.
2: Nessa manhã de
0: sexta-feira.
3: Alô, Guedes, bom dia.
0: Oi, Cláudia.
3: Paz do Senhor.
0: Paz, querida.
3: Aqui é Cláudia, da lanchonete, onde Carlos tá. Um abraço para todos os ouvintes aí nessa sexta-feira, viu? E também desejo um feliz Dia das Mães para todas as mamães, incluindo eu.
0: Maravilha. Deus abençoe aí, Cláudia. É, Ed Anderson, ele transmitiu muita emoção na sua mensagem. Bom dia, Eduardo. Te desejo um bom final de semana. Luciene, Padre Piazza, Tânia de Conceição do Almeida, Carlos Souza já falou, Domingos do Incruzo, Israel Bispo, Josinete aí é Feira de Santana, Bahia. Valeu, Josinete, Deus abençoe você.
4: Bom dia, Eduardo Guedes, Pai Senhor, para você e todos os ouvintes da Rádio Vox. Olha aqui em Feira, amanheceu com muita neblina, viu?
0: Olha aí.
4: Avisei os motoristas da BR-101, 1324.
0: Muita neblina.
4: Por causa da neblina, Deus abençoe.
0: Amém. Obrigado, Josinete, pela informação. Simplício, bom Jesus dos pobres. Carmelito de Antônio Cardoso, Dedéu de Cruz das Almas. Albérico do Bom Sucesso. Israel, Isabel de São Félix. Que Israel, pai. Isabel. Graça está ouvindo o programa. Bibi. O nome da rua é Juarez Távora. Tá vendo aí, Bibi? Sabe tudo. Mandaram para mim aqui J. Távora, o endereço da Secretaria de Desenvolvimento Social, que vai inaugurar hoje em São Félix. Eduardo, bom dia. Parabenize minha mãe, que está completando 86 anos hoje. Meu bebê, Eugênia. Que bênção, viu? Edna, Deus continue abençoando sua vida e de sua mamãe. Saúde, paz e prosperidade. Velho do Esconso, Jone de Sapé, Roque Teixeira, Baiaco Cruz das Almas, Sandro de Recife, Maturino Souza está ouvindo o programa, Noélia lá de Conceição da Feira, Milton de Abrantes em Camaçari, é o povo abençoado, né? Povo abençoado ouvindo o programa, Dr. Gilson Cunha, câmbio. Bom dia, Dr. Gilson Cunha, irmã Cida de Castro Alves. Todos parabenizando hoje as mamães, eu estou com o tempo estouradíssimo. Estouradíssimo.
5: Hora certa.
0: 6h45.
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0: 6 horas mais 50 minutos na Bahia, 6h50, 8 de maio de 2026. Hoje é sexta-feira, dia de bênçãos. Muitas mensagens bonitas, né? Aquela que é exemplo puro de amor e proteção, nossa gratidão a todas as mamães. Gilson Cunha aqui de Cruz da, de Mangabeira. Mangabeira. Estão todos aí participando do programa. Manuel do Táxi mandou uma mensagem aqui. Ô, Mané, como é que você tá, Mané?
1: Já partiu, meu irmão. Melhor para Reginaldo, abraço para todos os ouvintes. Paulinho Pintor, Lázaro, Maria da Conceição, Mané? Paiaco, todos, mas parabenizando também já antecipado o Dia das Mães, que são domingo. Que
0: Deus tá recebido sua mensagem.
1: Uma pessoa da minha esposa, uma pessoa do professor Adelito, uma pessoa da minha tia Dinha, Antônia Guedes, sua mamãe. E todas as mamães se sintam abraçadas.
0: Valeu,
1: sua
0: Mané, mãe, tá feito.
1: Um abraço, excelente final de semana e ótima sexta-feira para todos.
0: Governo da Bahia anuncia reda com salários a partir de R$ 3.170. Secretaria de Justiça e Direitos Humanos, viu? Teve um reda que teve uma prova aqui na Bahia, tem pouco tempo aí, para educação, né? Agora o governo da Bahia está anunciando aí, Secretaria de Justiça divulgou ontem no Diário Oficial um edital, processo seletivo simplificado para contratação de pessoal por tempo determinado, o regime REDA, que é o regime especial do direito administrativo. A abertura das inscrições, terça, dia 12, será realizada aí no site. O edital está disponível no site SJDH. 78 vagas, nível médio e superior, com salário de R$ 3.170. 78 vagas, aí é para todo o estado, né? Para todo o estado a concorrência aí é complicada. A prova será feita no dia 16 de maio. As inscrições poderão ser feitas até 16 de maio. O edital é quem define, né, os horários, as provas. Essa da Secretaria de Educação foram mais de 2 mil vagas. Foi uma concorrência terrível, imagine 78 vagas. 6h53. Então hoje é aniversário de Maragogipe, 176 anos, estou muito feliz por isso. Domingo é dia das mães. Abraçar a Ró, minha esposa, que é mãe de Camille, abraçar minha mãezona, Dona Antônia Guedes. Abraçar Dona Lia, eita Jesus, mamãezona de Rita aí. Abraçar Dona Anísia, minha sogra, é como se fosse uma mãe também, viu? A todas as mamães. Sônia agora é mamãe duas vezes, né? A mamãe da Fabrícia e mãe e avó de Vicente. Olha só, o goleiro Bruno voltou a ser preso, chegou essa notícia aqui agora. São Pedro da Aldeia. Goleiro Bruno preso em São Pedro da Aldeia. É o mesmo goleiro, Bruno Fernandes. Condenado pelo homicídio da modelo e ex-namorada Elisa Samúdio, considerado foragido da justiça há 2 meses, foi preso no final da noite de ontem no Rio de Janeiro, região dos Lagos, em São Pedro da Aldeia. Um mandato de prisão havia sido expedido no dia 5 de março, por entender que o ex-jogador do Flamengo descumpriu as regras da liberdade condicional. No dia 15, o Bruno viajou para o Acre sem autorização da justiça para jogar pelo Vasco do Acre e não retornou ao regime semiaberto, quanto como determinado pela justiça. Então ele descumpriu aí o acordo e foi preso. 6h55. Estou indo, viu? Daqui a pouquinho tem inauguração em São Félix, inauguração da Secretaria

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1: Hora certa.
2: 6h55.
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0: Bom dia, gente. Bom dia, bom dia, bom dia. Bom dia pra você. Como é que você tá? Tudo bem? Tranquilo? Beleza? Bom dia!
1: Bom dia! Dia lindo!
0: Como é que você tá? Me conta tudo. Tá tudo certinho aí? Tudo beleza? Bom saber que você tá feliz hoje, alegre, contente, sorridente, em volta de tanta gente linda. Bom dia! Dia lindo! Ai, meu Deus do céu, hoje estou sabendo que hoje, especialmente hoje, é teu aniversário! Parabéns!

0: Pois é, gente, bom dia! A alegria do Senhor, nossa força! Olhe para os montes, da onde virá o socorro? O socorro vem do Senhor, que fez os céus e a terra, gente.
1: Bom dia.
0: Pensa nisso aí, que já deu tudo certo. Isso. Dia lindo! Pois é, gente. Pois é, vamos embora. Bom dia! Dia lindo pra você, acordou hoje, feliz, alegre, foi? Contente? Ah, que bom! Beleza, beleza, beleza, beleza, beleza. Gente, olha, hoje é dia de vitória, hein? Pensa aí positivo, que já deu tudo certo. Gente, já uma palavra de Deus para sua vida com o pastor Valdomiro Pereira. É, pois é, presidente da Convenção Estadual da Assembleia de Deus do Estado da Bahia. Tá bom, gente? Bom dia!

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1: A igreja de Deus, ela precisa, aonde existe pessoas, comprar terreno, construir templos, comprar som, ela precisa sim manter a casa de Deus. A igreja precisa da sua manutenção, e essa manutenção, ela é feita com aqueles que trazem os dízimos e as ofertas para a casa do Senhor. E nós entendemos, e é bíblico, que aquele que é fiel ao Senhor não fica desamparado, não é? O salmista escreve: fui moço, sou velho, nunca vi um justo desamparado, nem a sua descendência mendigar o pão. Então, aquele que é fiel, aquele que é temente a Deus, aquele que cumpre com a orientação divina, cumpre com o que está escrito na Bíblia, aí eu volto a falar daquilo que falei no início dessa palavra, é feliz. É feliz. Por quê? Porque mesmo que ele passe por uma prova, o Senhor não vai deixar ele sofrer por muito tempo. E aí, na sequência, diz: e depois fazei prova de mim. Fazei prova de mim. Me lembro de quando o rei Ezequias estava à beira da morte, e Deus, então, mandou o profeta dizer a ele que ele iria morrer. E o profeta Isaías falou, e na saída, ele conversou com Deus. E disse a Deus: eu sempre fui fiel ao Senhor. Eu andei com o Senhor. Sempre fui temente ao Senhor. Sempre fui fiel. E não quero morrer agora. Deus chama então o profeta e diz: volta lá e diz a ele que ele não vai morrer. Mas, Senhor, o Senhor mandou eu falar que ele iria morrer. Isso aqui é um pensamento meu, não está escrito. Mas quem sabe o profeta questionou: o senhor mandou dizer que ele ia morrer. Que história é essa? Que profeta sou eu? É bom lembrar que o profeta não fala o que ele quer, o que ele imagina. O profeta precisa falar aquilo que Deus ordena. E é por isso também que muita gente hoje tem fracassado, porque está sendo profeta falso ou alguém está ouvindo profecia falsa. Mas a Bíblia manda experimentar os Espíritos para ver se são de Deus. E o profeta então volta lá e diz: olha, você vai viver mais 15 anos. Deus mandou lhe dizer que você vai viver mais 15 anos. Então, aquele que é fiel nas suas contribuições, aquele que é fiel no dízimo, não é o pastor Valdomiro que está dizendo aqui, é Deus que está dizendo. E depois fazei prova de mim, diz o Senhor dos Exércitos. Trazei todos os dízimos à casa do tesouro, para que haja mantimento na minha casa, e depois fazei prova de mim. Meus amados irmãos e meus amados amigos, a gente sabe que existe muito sofrimento. Agora, eu costumo dizer o seguinte: se você está sofrendo e tem convicção que esse sofrimento é uma prova, permaneça sofrendo com a certeza de que esse sofrimento ele vai terminar rápido, porque você está sendo provado. Mas se você sente que esse sofrimento é porque você tem sido infiel a Deus, corre para os pés do Senhor, pede perdão a Ele, porque Ele é misericordioso em perdoar. A Bíblia nos ensina que aquele que encobre as transgressões não prospera, Mas aquele que confessa e deixa, alcança misericórdia. Pede perdão a Deus de imediato. Seja fiel a Deus. Porque também a própria Bíblia Sagrada, ela nos mostra que o próprio Deus nos fala no versículo de número 8. Está escrito assim: roubará o homem a Deus? Todavia, vós me roubais e dizeis: em que te roubamos? Nos dízimos e nas ofertas alçadas. Além da bênção de Deus, que nós, é claro, desfrutamos aqui na terra, sendo fiéis ao Senhor, com os dízimos e com as ofertas, nós também, é claro, teremos o principal, que é a salvação da alma, que é ir morar no céu com Jesus. Então, meu irmão e minha irmã, não deixe que o inimigo,
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1: é situação, venha fazer com que você seja um homem ou uma mulher infiel nos dízimos e nas ofertas. Mas seja fiel ao nosso Deus, independente do que esteja acontecendo. Às vezes alguém até questiona: não, eu não vou dar o meu dízimo porque não está sendo investido do jeito que você imagina. Não importa como alguém está investindo, como alguém está aplicando, o que importa é que você seja fiel a Deus. Se alguém está aplicando mal, investindo mal, esse que está investindo mal, aplicando mal, ele vai pagar diante de Deus. Mas você permaneça fiel para ir morar no céu com Jesus. Amém.
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0: joga pra cima, meu pessoal. Ai, meu Deus do céu, bom dia pra você aí. Despertando pro novo dia. É a Vox FM, a rádio do bem. Mandando ver pra você aí nessa manhã maravilhosa. Bom dia, Bahia Brasil. Cheguei. Ai, meu Deus do céu, hoje tá tudo lindo aí, né? Tá tudo lindo aí? Tá tudo lindo? Ah, pera aí.
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1: Bom dia!
2: Bom dia! Ai, meu Deus do céu, é hora de brincar aí, né, rapaz? Joga pra cima!
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2: Pronto, tá tudo certo aqui no volume 7. Todo mundo feliz, alegre, contente, sorridente. Em volta de tanta gente linda que nem você. Bom dia, meus amores. Meus amores da televisão. Meus amores. Poxa, cara, eu não tô conseguindo concentralizar isso aqui, cara. É algo ser muito... Eu sou meio perfeccionista, né? Poxa, cara, foi que houve aí, cara? Agora sim. Agora ficou lindo. Ficou magabica. Aí sim, né, cara? Aí sim, né? Poxa. Aí sim. Aí tudo certo aí, pô. Tudo certo. Gente, bom dia! Vamos aí ao trânsito em Salvador, minha Bahia querida, meu Brasil, lindo!
0: Agora, vamos ao trânsito em Salvador!
3: Sai da frente!
2: Ai, meu Deus do céu, vamos embora! Ai, meu Deus do céu, vamos embora! Trânsito em Salvador! Gente linda, vamos embora aqui, ó! Tem trânsito aí congestionadíssimo no aeroporto aí, na Avenida Caribe. Congestionado também, está aí no Sara aqui, né? Na Avenida Magalhães Neto. Congestionado também está aí na Magalhães Neto, na Avenida Paulo VI. Pois é, todo cuidado é muito pouco. Vamos embora, meu Brasil! Ai.
0: Brasil!
2: Alô, papito de papai, é hoje que o fogo cai! Ai, meu Deus do céu, pode uma coisa dessa? Pode!
1: Bom dia lindo!
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1: Prazer estar com você nessa manhã maravilhosa, cara. Eita, meu Deus do céu. Bom dia, gente linda, bom dia. Ó, um dia maravilhoso pra você, tá bom? Esteja onde estiver. Vamos pra vagas de emprego. Lembrando que os interessados deverão ligar o DDD 71-3202-2016 ou o DDD 71-3202-2005 para fazer o agendamento. Boa sorte pra você, tá? Olha, tem ajudante de carga e descarga, ensino médio completo, 6 meses de experiência, carteira de reservista ou comprovante de dispensa, fácil acesso aí a Porto Seco, Pirajá. Salário de R$ 1.700, mais benefícios, uma vaga. Assistente financeiro, ensino médio, ensino superior, incompleto em administração ou áreas afins, a partir do 6º semestre, 6 meses de experiência e conhecimento aí em pacote office. R$ 2.100, mais benefícios, uma vaga. Auxiliar de expedição, ensino médio completo, 6 meses de experiência, carteira de reservista ou atestado de dispensa, salário de R$ 1.766, mais 10 centavos, mais benefícios, 2 vagas. Pegou aí? Pronto, tá tudo lindo, tudo no volume 7. Para com isso, cara. Deixa isso aí, ô papito de papai! Ai, ai, ai, é hoje que o fogo cai, seu menino!
2: É hoje que o fogo cai!
1: E aí, me conta tudo, não me esconde nada!
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2: Valmir!

0: Pois é, vamos agora à previsão do tempo, gente. Vamos lá! Aliás, tá caindo um torozinho agora, hein? É. Impressionante, cara. Impressionante. Vamos embora, gente. A máxima de 30 graus, a mínima de 26, temperatura estável 26 graus, parcialmente ensolarado. Como? Você tá chovendo agora! Não sei se é uma garoa, né? Uma garoa, tudo bem, né? Não tem problema. Mas vamos embora, meu povo. 7h33.
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0: que toca. Bom dia, gente, bom dia. Bom dia, crianças e crianças de todo o Brasil.
1: Bom dia, dia lindo.
0: Dia lindo pra você, dia maravilhoso. Hoje é dia de festa. Ah, hoje é festa. Mami, já lhe falei, não vou repetir, mami, você cuidado, vamos ver que essa moça não é cristã, mami. Ah, desculpa, vô. Desculpinha, vô, dá desculpinha. Ah, oh, meu Deus do céu, eu não sabia disso aqui, não, ó. Ah, que frescura. Eu não sabia que tinha isso aqui, não, mino. Olha que chique. Ah, eu não sabia, cara. Eu não sabia disso. Poxa, cara, olha aí, pá. Ah, morria e não sabia. Olha aí, cara. Pô. Só que aqui não tem lugar aqui pra poder, né? Encontrar aqui os Black Knight. Poxa, só faltava isso aqui, né? Ah. Cadê? Como é que eu vou procurar aqui, velho? Não tem como procurar aqui. Deixa eu ver. Não tem. Se não tem onde buscar aqui, fazer busca...
2: Pra que esse aplicativo, cara? Poxa! Se não tem onde fazer busca... Ó, oh, pra que esse aplicativo, brother? Deleta!
0: Ah, poxa, não tem... Pô, cadê a busca aqui? Não tem busca? Poxa, cara, não tem busca. Se não tem busca, pra que eu quero esse aplicativo? Deleta, cara. Manda, joga fora no lixo. Joga fora no lixo. Oi. Joga fora no lixo. Ah, deixa disso. Deixa eu ver aqui, cara. Ah, peraí. Eu vou fazer o seguinte, ó. Pronto, oi! Tá resolvido aqui, tá tudo resolvido. Bom dia, gente linda! Povo lindo, bom dia! Deixa eu ver aqui quem foi que chegou aqui. Ah, quando eu cheguei aqui, o senhor já estava. Dentro da igreja ele passeava. Quando eu cheguei aqui, o senhor já estava. Mamãe sempre me falou, meu filho, você tem uma voz linda pra cantar. Eu falei, é mesmo, mamãe? Ela falou, meu filho. Qual é o seu nome? Pessoal perguntando aqui, peraí. Ai, a gente precisa aumentar o meu grau aqui, que tá complicado, cara. Meu nome é Valmir Júnior, sou aqui de Salvador, Bahia. Conhecido como Amigão, cara. Amigão para todas as horas. Ai, meu Deus do céu, é o meu amigo... Acho que é Palácio, né, mano? Ele tá repetindo de novo, qual é o seu nome? Ah, meu nome é Valmir Júnior, né? Valmir Júnior, aqui de Salvador, Bahia, conhecido como carinhosamente Amigão. Pronto, cara! Pronto, prontinho, prontaço! Deixa eu botar aqui, cara, pra poder enxergar melhor aqui, porque, poxa, tá complication, hein? Tá complication aqui. Cadê, Valmir? Cadê? Não, é aqui. Não, cadê? Aqui. Não é aqui. Ah, é aqui! Pronto, já achei-me. Achei-me eu. Agora sim, pronto. Aí, achei-me eu, cara. Demorou, viu? Demorou muito, cara. Mas cheguei. Ah, deixa eu ver aqui. Se é esse aqui mesmo, cara? Deixa eu fazer aqui um teste, cara. Deixa eu ver o teste, é isso mesmo? Não é não, cara. Eu tô perdido. Perdidaço! Meu Deus. Aonde que eu estou, velho? Pô, aonde que eu tô? Agora sim, agora ficou lindo. Olha que coisa mais linda. Eu estou me vendo aqui, cara. Ai, meu Deus do céu. Parabéns, poxa. Obrigado, viu? Obrigado a você, velho. Pô, obrigado a você pelo parabéns, né? Kia, né? A Kia, vou chamar de Kia. Oi, Kia, bom dia, Kia. Você tá bem, Kia? Me conta aí os seus segredos mais profundos. Me conta aí, Kia. Bom dia, Kia. Melhor agora falando com você. Pode chamar de Kia? É Kiana. Kiana, meu nome bonito, né? Diferente, muito diferente, Kiana, né? Kiana, bom dia pra você, Kiana. Tudo de bom, um dia maravilhoso, cara. Você tá falando de onde, Kia? Fala pra mim, que eu sou curioso pra caramba. Eu sou muito curioso. Pô. Esse é o meu problema. Né? Esse é o meu problema. Furioso ao cubo, ao quadrado, cara. Ao quadrado. Aí é complication, né? Pois é, cadê? Ah, para com isso. Deixa disso. É Santo Antônio. Santo Antônio é isso mesmo, né? Tem certeza, Santo Antônio? Alô, minha galera, bom dia. Deixa eu botar aqui, ó. Pronto, agora vou dar o pessoal aqui, mandar um bom dia especial pro pessoal aqui lá do Tique, né? Galera, deixa eu ver aqui, cara. Deixa eu ver. Ah, sim, a Terezinha, bom dia, Terezinha. Terezinha de Jesus.
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0: A primeira, foi ao chão. Não, tem a Terezinha, tem o Laerte. Alô, Laerte, bom dia, Laerte. Você tá bem, amigão? Me conta aí, cara, já acordou feliz, alegre, contente, cara? Sorridente aí. Alô, Claudinha. Bom dia, Claudinha. Laerte, o que mais? Ai, meu Deus do céu. Só o pessoal chegando aí numa boa. Sinta-se à vontade, né? Sinta-se à vontade. Ah, botou o que aqui? Melhor agora falando com você. Obrigado. João Paulo. Bom dia, João Paulo. Você tá bem, João Paulo? Bom dia, amigão. Tudo de bom com você, queridão. Deus abençoe sua vida aí, viu? De forma maravilhosa. Rai, oi Rai, você tá bem, Rai? Que nome lindo, Rai, é o quê? Rai deve ser um nome egípcio, né? Aqui você espera de tudo, cara, de tudo mesmo. Bom dia, gente, vamos começar esse negócio aqui, bora. Pedi pra parar, parou, vamos embora, bom dia.

0: Boa, boa, boa, boa. Ai, bota mais cafezinho, bora. Matilde!
1: Valmir, não tô gostando dessa brincadeira. Só você que chama Matilde, Valmir. Para com isso. Eu quero chamar Matilde, Valmir.
0: Tá bom, vô. Chama Matilde aí, vô.
1: Matilde! Ô, vaca desarmada, fala aí.
0: Bora tomar esse café juntinhos agora, minha galera. Toda a nação brasileira. Ai, ai, ai, ai.

0: Acho que é o dia. Oi, Elde, bom dia, meu filho. Um cafezinho. Aproveita que tá quente.
1: Aproveita que tá quente. 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
0: Sou eu, cara. Sou eu aqui, cara. Eu tô aqui. Eu pretendo muito me ver, cara. Ui. Ah, eu tô feliz.
2: É mesmo?
0: Eu tô feliz.
2: É mesmo?
0: Eu tô feliz!
3: É mesmo?
0: Poxa, cara, se estende, velho! Pô, tô falando que eu tô feliz, fica me repetindo já. Bom dia, Anne! Anne! Você já acordou, Anne? Já tomou café aí, cara? Não sei se é o Anne ou a Anne, mas se for o Anne, pode ser a Anne, mas se não for a Anne, pode ser o Anne. Bom dia pra vocês aí, cara! Um dia excelente, cara! Cara, um dia só mais excelente depende de você, tá bom? Outra coisa, a questão de estar depende de você. Se alguém tirar você do sério, é você que vai sair, não é o cara. É, mas... Ô, peraí, mano. É fantástico. Que lição de vida. Pois é, cara. É como eu falo sempre. Eu falo sempre com você, cara. A questão de estar feliz é uma coisa sua, né? É uma coisa... Obrigado pelos bastões, cara. Obrigado. Obrigado. Então, a felicidade tem que emanar de você. Você sabe o que é emana? Emana do verbo emanar. Eu emano, tu emana, você emana, emanas, ele emana, emanado, se ele levantar e vós alemaneis. Poxa, cara. Bicho, é questão de estar. Se alguém tirar você do sério, né? É você que vai sair do sério, não ele. Entendeu, cara? O lance, então, se alguém tirar você do sério, você vai manter o seu controle emocional, não é verdade? Você está acima da carne seca. Você está em cima. Bom dia, bom dia, bom dia. Anne, bom dia, cara. Você está em cima da carne seca, cara. Então não se preocupe, tá? Não deixe ninguém tirar você do sério, meu bem. Não deixe ninguém tirar do sério, né? Cadê? O que mais aqui? Deixa eu ver, peraí, tem gente falando aqui comigo. Aí eu não sei se eu falo a minha reflexão ou vou ter que ler as pessoas. Peraí, peraí. Ai, cara, eu tenho problema de... Poxa, de... Bom dia, Alan. Ou, pode ser Alan. Eu acho que Alan fica coisa muito, né? Alan, muito jogado, mas Alan, meu Deus, que nome forte. Alan, bom dia, Alan. Como é que tá? Tudo certo? Tudo beleza, amigo? Tudo certo, cara. Olha, eu sou cantor aqui em Curitiba. Ok, Valmir? Ok. Eu sou cantor de Curitiba. Se puder conhecer minhas modas... Olha, modas, é? Eu vou tocar o violão para cantar uma canção. Ei, massa, cara. Modinha eu gosto. Então vamos embora. Modas saiu em todas as plataformas digitais. Menino, o cara é violento. Ô, Alan, ó, se for gospel, manda pra nós, tá? Se for gospel, manda pra nós. DDD 71 9916 1059. Se for gospel, tá bom? Beleza. E aí a gente bota aqui com a qualidade boa, claro, que vai ser se tá toda a plataforma, que é boa, né? Aí você manda pra gente aqui e aí, pegada do. Eita! Então já sei que você gosta dessa aqui, ó. Peraí, Alan. Alan, peraí. Então você gosta dessa aqui, ó, Alan. Cadê, Alan? Ô, meu, gente, cadê? Cadê a produção? Cadê? Ah, então você gosta disso aqui, ó, Alan. Ó, o que você gosta aí, ó. Pedi pra parar, parou aqui, parou. Alan gosta disso aqui, ó. Ó. Eita! É hoje! Vamos embora! Ele gosta disso. Olha aí, Alan. Segura essa aí, Alan.
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Enquanto isso, na sala de justiça. Ah, me deixe. Deixa eu ver aqui, rapaz. A nossa enquete. Cadê a nossa enquete, produção? Produção, cadê a produção? Da onde? Tá tomando um café. É mesmo, cara. Tomando café ainda? Eu tomei café logo cedo, cara. A equipe foi tomar café. Isso não é mais café. É o buffet, cara. É o buffet.

0: ouvinte, vamos embora. A nossa enquete dessa manhã, hein? Atenção, senhoras e senhores de todo o Brasil. De todo o Brasil, gente, ó, a nossa enquete. Eu tava lá. Olha, se um cachorro falasse, né, por 5 minutos. É claro, olha aí nossa enquete aqui, rola tudo, cara. Tudo pode acontecer, cara. Nesse programa, tudo pode acontecer, tá, cara? Se um cachorro falasse 5 minutos, qual seria a primeira reclamação sobre os humanos? Eu queria saber o que você acha, né? Você tem pet em casa? Tem pet? Tem pet? Você tem pet! É mesmo? Tem pet? É mesmo? É mesmo? Ah, para com isso, cara. Você tem pet, então você deve saber, né? Deve saber a linguagem dos petzinhos, né? Eu conheço a linguagem do meu pet. Meu pet é um sítio, é um shih tzu, né? Shih tzu. Aí o que acontece? Ele faz o seguinte, quando ele... Gente, é muito... Neide, bom dia, meu amor! Bom dia, Neide! Bom dia, Neide! Bom dia, Vivi! Como é que tá seu coraçãozinho, mulher? Tá batendo forte? Que bom, Vivi! Que bom, que bom, que bom, que bom! Então, meu pet é o seguinte, né? Eu entendo a linguagem dele, né? É um shih tzu. É muito exigente, né? Puxou a mãe. Puxou a mãe, puxou a mãe. Aí, aí ele quando tá com sede, ele late. Au, au, au, au, au, au, au. Aí fica latindo. Só que detalhe, já tem água na vasilha, viu? Tem água na vasilha e ele quer uma água nova. Gente, acredite. Eu tenho que pegar e jogar água que tá no reservatório dele, que ele bebe água. Eu tenho que jogar fora e botar uma nova. Nova! Aí quando eu boto a água nova, ele bebe. Aí se ele sair, passear e voltar, e a água estiver lá, mesmo trocada, ele pede uma outra, né? Au, au, au, au, au, au, au. E fica rodeando, pulando, viando, pedindo. Au, au, au. Já sabe que ele tá pedindo água nova. Né? Quer dizer, olha quanto de água eu tô gastando por causa desse cachorro, velho. Pô, cara, é diferente. Então, a nossa enquete é o seguinte, a nossa enquete. Se o cachorro falasse, por 5 minutos, qual seria a primeira reclamação sobre os humanos? Eu queria você que tem pet, pode falar. Você conhece seu cãozinho, conhece? É. Eu não queria que ele falasse não, porque senão já tem a mãe, né, que fala o dia todo. Imagina duas pessoas falando simultaneamente. Ai, meu Deus. Ai, pipoca, meu irmão, só Jesus na causa, hein? Só Jesus na causa. Mas, gente, ó, eu vou aqui e volto já rapidinho, tá? É rapidinho!
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2: Hora certa. 8 horas. 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

0: Jason! A nossa enquete, cara, vamos aumentar o ar-condicionado do estúdio? Vamos aumentar? Cara, vamos aumentar que eu tô vendo um cuscuz. Cara, aqui no Nordeste, cuscuz. Cara, tá ficando... Cara, isso aqui não é mais um... Tá virando uma sauna aqui, cara. Tô todo molhado, pô. As pessoas estão me vendo todo molhado aqui. Eu não sei o que tá acontecendo. Eu não sei o que tá acontecendo, cara. Eu tô ficando todo molhado, cara. Poxa. Eu não sei. Aí tá todo mundo vendo aqui que eu estou molhado. Isso aqui, sabe? Aumenta o ar-condicionado, cara. Poxa, cara. Aumenta o ar-condicionado, cara. Me ajude a viver, brother. Poxa. Olha. Cadê o PG? Tá onde? Tá faltando alguma coisa aqui. Tá faltando.
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0: Meus amores, cara. A nossa enquete de manhã é uma pergunta muito, muito difícil, tá? Muito difícil, só os universitários podem responder. Então não aconselho você forçar a mente, hein? Vai lá que dá um prejuízo. A pergunta é muito difícil. Então, aqui é um programa de intelectuais, cara. Eu sou um deles. Salsicha?
2: Fala aí, Scooby!
0: Scooby-Doo! Então vamos para a nossa pergunta. A nossa pergunta é muito difícil, hein? Poxa, cara, nem o Silvio Santos, oi, fez essa pergunta, cara. Nenhum show business fez essa pergunta, porque essa pergunta é muito difícil, cara. Alô, Márcia! Bom dia, Márcia! Então, assim, a nossa pergunta, olha que eu tô falando que é muito difícil a pergunta, hein? Eu não me responsabilizo, hein, cara? Se você não conseguir responder, você pode fazer terapia, brother. Poxa! Ah, estou no app por causa de... Oh, que coisa linda, gente! Gente, que coisa linda! Meu Deus, cara, eu vou chorar, cara. Vou chorar! Me perdoe, desculpe, mas eu vou chorar! Na hora de... Cara, eu vou chorar, agora eu vou chorar. Você não sabe o que escreveram pra mim aqui. Para tudo, quero que você pare tudo. Pare o trânsito, pare o universo. Você é um telefone, para de estar ligando pra alguém. Eu vou falar isso pra você. É muito importante, cara. Uma ouvinte aqui me falou uma coisa. Por favor, bota um fundo musical bem triste, cara. Triste de Marrete Desi.

0: cara, o ouvinte agora. O ouvinte agora, cara. Falou o seguinte, Valmir. Aqui tá falando que é o Bad. Bad Bunny. Olha o nome do cara. Bad Bunny. Bad Bunny. Eu baixei o aplicativo, Valmir, só pra assistir você, cara. Gente, não existe palavras. Na verdade, não existe porque eu sou analfabeto mesmo. Mas é onde... Bicho, cara, isso é muito importante para a minha pessoa, cara. O Bad Bunny falou o seguinte, cara. Quero conhecer você. Opa. Ai, meu Deus do céu. Meu Deus do céu. Baixei o aplicativo por causa de você, cara. Eu baixei o aplicativo por causa de você. A minha vida mudou. A minha vida mudou, cara. Bicho, querido. Muito prazer, cara. O prazer é todo meu, né, cara? O prazer é todo meu em conhecer vocês aí, pô. Quem me dera ter condições, se tivesse uma nave espacial ou um jato, eu poderia me teletransportar ou, sei lá, ter a sua residência e lá, quem sabe, tomar aquele delicioso cafezinho gostoso e bater um papo interessante. Como é que é? Peraí, calma. Vai escrevendo devagar, porque tá subindo o negócio aqui. Obrigado, Adriano, pelos bastões, querida. Vamos lá. Obrigado. Tá subindo, eu não consigo ler direito, né? Nem porque eu estudei até a terceira série. Então, muita calma nessa hora. Vou ter que baixar aqui pra poder ler de novo. Você pode mandar um recado para o meu irmão? Ele está em... Como é? Eu acho que é... Guarrei, isso, meu. É isso mesmo? Guarrei. Guarrei 2. O nome dele é José Mateus. Irmão aí de Ariane. Eu acho que é... Guarrei. É Guatemala? Chile? Alguma coisa assim? Guarrei 2. Deve ser uma cidade, um município lá, né? O nome dele é José Mateus. José Mateus, tudo bem, cara? Sua irmãzinha, né? Ariane, mande um forte abraço pra você, dizendo que você é um irmão maravilhoso. Que você é um irmão que, na verdade, se picou, né? Viajou e deixou um valor pra ser pago, não pagou ainda. Vai lá acertar com a mana, viu? A mana tá aí, já tá cobrando dinheiro aí. Vamos embora. Valdinha, alô, Valdinha, como é que você tá, querida? Me fala sua vida particular. Bom dia a você, é engraçado. É mesmo? É mesmo? É mesmo? Ah, obrigado, cara, obrigado. Obrigado mesmo. Poxa, não sei por que você se foi. Muita saudade, eu sentia. O silêncio do meu quarto. Aquele dia eu não pude. Ah, você sumiu da minha história. Da minha vida.
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0: Valeu, vô, desculpa aí por lembrar, tá? Deixa eu dar moral aqui o pessoal do são duas plataformas aqui. Deixa aqui, ó. A My Música, né? Minha Música, ela botou aqui, né? Rian. Ô, Rian, como é que você tá, Rian? Tudo bem, beleza? My Música, botei o telefone aí, tá? Pra você mandar pra mim. O Edson mandou o resto pra mim. Obrigado pelo resto mesmo, cara. Resto mesmo só pra quem tem condições, hein? Esse cara com certeza deve ser empresário. É, deve ser empresário do bom. O Edson Jorge, bom dia. Vamos, bora. Edson Jorge, né? O que mais? Mandou aqui o resto mesmo, tá bom? O mais Rosa. O Edson também. Irmão, os irmãos que gostam de louvores, me sigam no YouTube, olha aí, no Spotify. EJ Sandi. Som? De Gil, acho que é Som de Gil, não é isso? EJ Som de Gil, isso mesmo. Beleza, então segue o cara lá, numa boa, cara. Quem é ali? Cris? Não acredito. É Cris ali, cara. Cris com K, que chique. Meu Deus, 29. Meu Deus, essa é empresária. Com certeza deve ser empresária. Ai, meu Deus do céu. Cara, não faz isso comigo, não, Cris. 34, cara. Eu não acredito, cara! 37! 38! Eu preciso de um balão de oxigênio, cara. 42, cara. Cris, calma, Cris, calma. Cris, por favor. Meu Deus, eu não acredito. O que é isso, cara? 46, meu Deus. Cara, no Belizeto, 48, cara. A minha vida, 50, meu Deus. 51, meu Deus. Eu tô sem palavras, cara. Meu Deus, cara, 56, não. Cris, por favor, Cris. A minha vida, cara. Por favor, Cris. Ah, Cris, 61. Meu Deus, 61. Tá, Cris, pelo amor de Deus.
2: Manhã?
0: Cara, eu nunca vi na minha vida isso, cara. 69. Meu Deus, cara. Bicho, que é aquilo ali, menino? Cara, bicho. Meu Deus, que mulher incrível, que mulher maravilha. Meu Deus, cara. 76. Cara, obrigado, querida. 79, 80. Menina, calma. Eu tenho problema do coração. Não acredito, não acredito. Bom dia, Estéia, bom dia, querida. A Cris tá aqui, Cris, 87, Cris. 88, 89. Cris, o que foi que houve com você? Eu acho que o botão tá quebrado, hein? 90, meu Deus do céu. Obrigado, princesinha.
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0: 92, meu Deus.
3: Brasil.
0: Meu Deus, 94. Minha mãe. Mainha. Mainha, vem ver, mamãe. Vem ver, mamãe. 98, cara. Bom, obrigado, cara. Obrigado, viu, Cris? Ó, oh, Cris. É Cris Ruiva. A Cris... 103, Cris. Eu preciso fazer programa. 104, não acredito. 106, um carro automóvel. Cara, eu nunca... 108, 109. Essa mulher é empresária, não é possível. Ela deve ser cheia da grana, não é possível. 110, cara. Pô, obrigado, cara. O que eu posso dizer pra você... O que eu posso... Menina, que foi... Cara, eu tô aqui perplexo. Bom dia, Esté. Bom dia, Esté. Bom dia, Vivi. Gente... Emocionado, cara. A minha vida foi regada a pão, biscoito e bolacha.
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3: 10.
0: Os meus cafés, eles eram só molhando biscoito.
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3: 10.
0: Cara, obrigado, Esté. Obrigado a todo mundo. Valeu, Cris. Olha o que eu falei de Cris ontem, né? Que Cris foi uma namorada. Lembra que eu falei ontem de Cris? Com a minha namorada e tal, que ela me deu fora e tal. Mas aqui é outra Cris, tá, gente? É outra Cris aqui. Aí eu lembrei. Poxa, cara. Para tudo aí, para tudo, para tudo, para tudo, para tudo, para tudo.

0: Obrigado, gente! Gente, nossa enquete de hoje, a produção, cadê meu BG? Meu BG? Gente, é o seguinte, a nossa enquete aqui é muito legal, tá? Enquete só para as pessoas que raciocinam, pessoas que têm, sabe, o QI de 200%, cara. A nossa pergunta é só para quem pode responder, cara. É difícil, hein? Vai lá, hein? Gente, se um cachorro falasse, né? Se o cachorro falasse por 5 minutos, qual seria a primeira reclamação sobre os humanos? Você que tem pet, pode dizer pra mim, né? Qual seria a reclamação que ele poderia falar dos humanos, né? Eu queria. De repente o cachorro chegasse pra você e falasse assim, traduzindo, poxa mãe, poxa, toda vez que eu saio com a senhora na rua, não tem um banheiro sequer. É. Poxa pai, toda vez que eu saio com o senhor tem que pegar pela coleira como se fosse um cachorro. Eu não sou cachorro, não. Cabeçou, cara? Então, se seu cachorro falasse por 5 minutos, qual seria a primeira reclamação sobre os humanos? Então, responda aí, eu quero saber, né? Você tem pet em casa, ama seu pet, então tem gente que trata pet como se fosse filho. Eu sou um deles. Então, eu quero saber. Né? Bom dia, Estherzinha, bom dia, querida. Berenice, bom dia, Berenice. Cadê? Alô, Mucan! Como é que tá você, Mucan? Rapaz, tem cada nome estranho aqui, né? Bonito também, Mucan. É Mucan mesmo? Me fala se eu tô certo, Mucan. É porque eu estudei até a quarta série, né? A terceira série. Depois eu pulei. Ah, eu vou tocar agora pra você. Vou tocar agora pra você mesmo. Vamos lá. Gente! 8h21, vamos lá, meu povo!
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0: Você pediu, tá pedido.
1: Em quarto lugar.
0: Ô, gente...
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0: Ai, que maravilha, que lobo lindo, cara. Meu Deus do céu, muito lindo, hein? Muito lindo. Alô, Alexandre, bom dia, Alexandre. Você tá bem, tranquilo? Abraço também pra quem? Berenice, bom dia, Berenice. O Edson disse assim, gratidão. Que é isso, cara? Você é maravilhoso, amigo. Pô, cara, parabéns você, amigão. Se puder, tocar em presença. Olha, olha, olha, olha. É popurri, popurri, popurri, popurri, oi. Alô, meu querido, acho que é Max William, é ele mesmo?
1: Bom dia, e a
0: é paz ele.
1: Do seu amigo Valmir Júnior,
0: tá
1: Max Williams, do
0: Forro. Mudou de número, mudou de número.
1: Aqui pra mandar aquele abraço especialérrimo pra o você, pra todos os ouvintes maravilhosos da Rádio Vox, pra toda a equipe da Rádio Vox, que Deus continue abençoando nosso pastor Valmir Pereira.
0: Sim.
1: E todos aí dessa rádio maravilhosa.
0: Obrigado.
1: Que o Senhor Jesus possa estar abençoando, principalmente aqueles ouvintes que pedem a nossa música aí. E para esses, e para todos também, estarei oferecendo aí a música Coração Adorador, viu? Que Deus abençoe, meu irmão.
0: Beleza, queridão, beleza. Muito mais cafezinho, bora? Fala aí!
2: Vamos tomar um cafezinho!
0: Bora! Cadê o leite? Cadê o leite?
3: Bora tomar um cafezinho,
0: bora! Galera, um café gostoso com frutas!

0: Vamos brincar! Vamos brincar, cara! Vamos brincar, galera! Alô, Manuel! Fala aí, querido!
1: Bom dia, Valmir, paz do Senhor, que Deus abençoe a você e a tudo aqui da Cidade da Alavó, que estou passando nesta manhã, a aviação do Gegé, da Miudinha, Lázaro, todos os dias aí, mas parabenizando antecipado, Valmir, a todas as mamães, que Deus abençoe as mamães. De vocês, da família Rádio Vox, da Ciadeb e todos, todos. Seu Valmir, se você puder, troca Marcos Antônio, mãe, para parabenizar, para homenagear as mamães. Que Deus abençoe. João 32, conheci a verdade, vou libertar. A verdade é o Senhor Jesus Cristo, através da palavra. Meu Valmir, vou buscar meu capítulo, papai, bora tomar um cafezinho, bora tomar um cafezinho, aproveitar que tá quentinho, que vou estar que tá quentinho. Cheguei Brasil.
0: Alô, que beleza. Deixa eu mandar um forte abraço aí para o pessoal de Feira de Santana. Minha trilha, BG, minha trilha. Alô, Davi, mas você está, Davi, me bora tudo aí, Davi. Davi de onde? Feira de Santana, Bahia, Brasil. Brasil. A mamãe dele é Josinete de Feira de Santana. Davi é meu amigo particular, Chon Chon. Aí, Davi, mas você está, meu querido.
2: Ô, Raul, paz do Senhor. Hoje tá chovendo, vovô não veio não. Foi que vovô tá gripado.
0: Rapaz, não faz comigo não, rapaz.
2: Ô, Raul,
0: olha aí,
2: tá de festa.
0: É, festa. O aniversário foi naquele dia, a gente tá fazendo
2: festa agora. Davi, que é teu fã.
0: Ô, Davi. Davi, meu filho, você tá aí, meu filho. Você é lindo, viste? Valeu, Josinete de Feira de Santana, Bahia, Brasil. Impressionante como as pessoas falam, né, gente? Você tá em ritmo de festa. Em ritmo de festa. Cara, sexta-feira, chegou sexta-feira. Chegou, vai dar sol, vai dar sol, vai dar sol. Vai dar praia, vai dar praia, vai dar praia. Bastão, que foi? Quem foi que mandou bastão pra mim? Quem foi? Amanda! Amandinha, Amandão, dentro do meu coração, querida. Te amo, querida. Alô, Vivi, não te esqueço. Que mais, que mais, que mais? A Neide, hoje acordei tarde, não fiz café ainda. Ô, Neide, ó, Neide, que pecado capital. Não pode, não pode. Tem que tomar café, Neide. Vai lá, vai lá, não gosto de você. Não, tem que tomar café porque é fortinha, cara. Ô, Neide, não, vai lá fazer o café. O melhor café, gente, é o da manhã, cara. Por favor. Vai lá, Neide, eu espero você chegar. Vai lá, Neide, fazer o café, mulher. Vai lá, vai fazer o café, querida. 8h33 na Vox FM Rádio. Tudo bem. Cadê, Ná? Cadê, Ná? Ná botou aqui muita luz pra você. Obrigado, hein? Cara. Poxa, cara. Só tem gente linda hoje aqui, cara. Poxa. Hoje acordei tarde, não fiz café, mas tem que fazer. Vai lá fazer o café, ô querida. Esté, bom dia, Esté. Não esqueci de você. Edson, forte abraço, amigão. Obrigado, você é um cara maravilhoso, viu? É, a Esté também, a Vivi. Vivi é minha amiga, minha irmã. Cadê? Ah, Momozinho ali. Aqui é Momozinho, deixa eu ver. Momozinho, meu amor. Oh, mamãezinha. Mamãezinho, mamãezinho. Mamãezinho chegou, gente. Eu tô vendo ele aqui, tá escondido aqui entre os demais, né? Mamãezinho chegou, cara. Vamos dar um E. Vamos dar um. Oh, Mamãezinho chegou. Que legal, cara. Amanda, legal, né? Poxa, eu não sei o que você tá falando aqui, mas eu vou dizer que é, né? Legal. Legal, Amanda. Legal, querida. Forte abraço pra você também. Tudo de bom, viu? Deixa eu ver aqui, cara. Deixa eu ver aqui. Quer que eu vou fazer... Ah, gente, tem aqui a pergunta. Ninguém respondeu ainda, tá? Se seu cachorro falasse 5 minutos, qual seria a primeira reclamação sobre os humanos? O que, é que ele poderia falar dos humanos? Poxa, cara. Esses humanos são demais, hein? Eles deviam usar coleiro também. Será que eles vão dizer isso, cara? O que o pet podia falar? Porque o meu reclama, hein? O meu shih tzu reclama. Eu já falei aqui, vou repetir. Quando eu boto água pra ele, ele sai, passeia. Quando volta, ele não bebe mais a água. Pode estar com sede como for, ele não bebe. Sabe o que ele faz? Ele faz au, au, au, au. Ou seja, quero outra vasilha de água. Essa eu não quero mais. Chique, né? Aí eu tenho que pegar aquela água que eu coloquei, tem que jogar fora. E vou colocar uma nova água para ele beber. Senão ele não bebe. Mas não bebe nem que bebe. Impressionante isso, né, velho? Eu não sei quem foi que ensinou isso para ele, velho. Não sei, velho. Não sei quem ensinou. Júnior Silveira. Bom dia, paz do Senhor pra você, Valmir. Bom dia, Júnior. Ô, Júnior! Júnior chegou. Amanda, que bom, você tá bem? Eu tô bem, cara. Muito bem. Feliz, alegre, contente, sorridente, em volta de tanta gente linda. Amanda mandou mais um bastão, cara. Com tanto bastões assim, cara. Meu Deus do céu. Vamos embora, meu povo. Então, eu quero saber a resposta aí, viu, gente? No manhã, no manhã 10. Ok, vamos nós.
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0: Max William. Nunca mais solidão.
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0: tudo bem, meu irmão? O nosso cafezinho já saiu. Meu amigo, eu quero aqui parabenizar. Domingo é comemorado o Dia das Mães. Sabemos que o Dia das Mães é todos os dias, mas tem uma data aí que é lembrada, né? E eu quero parabenizar todas as mães aí que nos ouvem, que ouvem essa Vox, que ouvem vocês, que ouvem todos vocês, ouvem você, um comunicador por excelência. Você é uma bênção com essa comunicação diferenciada aqui no município da cidade de Castro Alves. Parabéns, né? Pede feliz dia da mãe para minha esposa Jússi, né? Que minha filha Alice, uma bênção de Deus para a todas as mães. Também quero, não posso deixar de mandar um alô, né, para os ouvintes, que a Vox faz parte de nós, que a gente levanta e não fala com a Vox, está faltando alguma coisa. Então, parabéns aí por essa programação maravilhosa a todos os comunicadores. E aí eu quero mandar um alô para o pastor Zé Bito lá no Sítio do Meio, para o pastor Eliseu em Castro Alves, para o presbítero Paulo Roberto, presbítero Israel Bispo, diácono Antônio Nero, Raimundo Nero, Ademar na cidade de Castro Alves, para Bel do Leite, para Ivanildo dos Gilos, para a irmã Alta na cidade de Sapiaçu, para o diácono Gilberto na cidade de Sapiaçu, também para a irmã Maria na Zona Rural de Lagoinhas, e a todas as mães da Igreja Batista, Nova Canaã, todas as igrejas aí e todas as mães, aquelas que nos ouvem, que ouvem a Vox. Deus abençoe, um abraço. Bom final de semana, Castro Alves com sol, um sol entre nuvens. Deus abençoe. Valmir, você é bênção.
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0: É, mexe com a gente, né, gente? Mexe, mexe muito. Ai, meu Deus do céu. Gente, é o seguinte, a Vox FM. Não, essa aqui. Essa aqui é boa. Não, vou ler a outra. 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
1: Brasil!
0: Bem, se seu cachorro falasse por 5 minutos, qual seria a primeira reclamação sobre os humanos? Poxa, poxa, poxa, todo mundo me pega. Respondeu aqui a Ana. A poxa, todo mundo me pega. Ai, ai, ai, ai, ai, ai, ai. Ah, o outro disse aqui, o carro falou o seguinte: poxa, não dá pra fazer o número 2 sem alguém ficar olhando.
1: Brasil!
0: Ai, meu Deus do céu, pode uma coisa dessa, gente? Pode, né? Ai, cadê o... atriz, né? Aqui, né? Aqui, como é que é? Atzir. Eu acho que é Atzir, né? Atzir, bom dia, Atzir, como é que você tá? Tudo bem? Danilo, bom dia, Danilo, você tá bem, Danilo? Que bom, gente! Alô, Danilo chegou, cara! Danilo, Danã! Chegou aqui, Danã! Eu acho que é Atzir, eu acho, né? Como está? Olha, eu tô bem, cara. Estou nublado, parcialmente nublado, com ocasionais alegrias ao decorrer do período. Ai, ai, ai, ai, ai, ai, tô bem, e você? Tá tudo bem aí, ô Atzir? Tá tudo bem com você? Tudo tranquilo? Alô, Mude! Forte abraço, você também, você é lindo também, você é lindo, cara. Obrigado pelo carinho aqui, né? Deixa eu também ver o pessoal aqui do Tiki. É, eu tenho que falar o Tiki pra não falar o, né, todo. E também do... Quai, Tiki Quai, né? Pra não ficar, se eu falar o nome todo, a plataforma vai entender. Então, pessoal do Tiki, forte abraço, pessoal do Quai. Oi, Quai, tudo bem? Oi, Tiki. Tiki. Cadê? A Neide Marcel, a Esther também, bom dia. É, de São Jorge, Vivi, minha amiga de companheira. Gente boa demais. O que mais? O pessoal aqui chegando aqui. Danilo, estou no app. Oh, gente, ó. Mais um aqui. Gente, é um presente, sabe? A gente brinca muito, mas a gente fica com o coração agradecido, né, gente? Porque assim, só o fato de a pessoa baixar o aplicativo, né? Porque tem outro aplicativo. Aí baixa o aplicativo e ela botou aqui, ó. É, Danilo, vou botar aqui Danilo. Estou no app por causa de você. Cara, glória a Deus por isso. Eu vou mostrar pra vocês aqui, peraí. Vou mostrar aqui, ó. Ah, dá pra ver aqui? Deixa eu ver. Tá aqui embaixo, gente, aqui embaixo. Ah, não dá pra ver aqui, Valmir. Dá pra ver? Acho que dá pra ver. Aqui, eu acho que dá pra ver. Ah, que raiva! Poxa, não dá pra ver! Ah, não dá pra ver, pô. Poxa, esqueci que meu celular não é tridimensional. Pô. Pô, meu celular não é uma maçã. Meu celular não é uma maçã. É um abacaxi. É. Na verdade, meu celular não é uma maçã. É um pepino. Ah, é um pepino. Ai. Poxa, cara, que cara, pode? Dá não, pois é, Vivi, dá não, Vivi, né? Pra não, Vivi, poxa, Vivi, não dá pra ver. É porque, na verdade, é... Poxa, Vivi, eu fico tão feliz. Pô. Cara, não dá pra mostrar, né, velho? Aí eu me lembrei que, na verdade... Que é isso? Rosane... Ô, Rosane, bom dia, Rô! Como você tá, menina? Atualizando para 6, obtenha mais efeitos... De apelido. Ah, tá. Beleza. Tranquilo, obrigado, viu, Danilo? Obrigado, Danilo. O coração fica batendo forte. Gente, obrigado pelo carinho, pelo amor aí de vocês aí. Poxa, não tem como retribuir, né? Poxa, fico muito feliz, cara. Então, gente, é o seguinte, ó. É, deixa eu acordar o pessoal logo cedo.
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0: Todo mundo pedindo essa canção aqui, ó.

0: que é? Clio, acho que é Clio. Legal, né?
1: Legal, cara, legal.
0: É mesmo? Ai, pipoca, você mora! Já mandei ela pra todo mundo, já mandei? Já mandei. Vamos agora de quê? Vamos de reggae, vamos de reggae. Ah, um bando de reggae, gente. Vamos reggaear um pouquinho, bora.
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0: Ai, meu Deus do céu, esse povo me deixa louco.

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1: É, gente, vou colocar mais uma musiquinha pra você.
2: Primeiro lugar.
1: Essa é demais, hein? Vamos lá, 5 para as 9. Tô indo embora, gente. Galera, 9.7. Vamos virar pra 10 aí, sim. Esse coraçãozinho aí, galera. Vamos lá, 10k. Pelo menos isso, né? Alô?
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0: Feira, tá? 7:30 da manhã, galera. É, fala aí. Não dá pra aguentar tanta saudade assim, né? Vivi, te amo, Vivi! Cadê mais? Quem mais? Quem mais? Edson Jorge, forte abraço, Edson. Neide Marcel, Dantas Moreno, Esther Serra, forte abraço. Di, obrigado aí. LMS, bom dia pra você também. Quem mais, cara? RP, bom dia, bom dia.
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0: Clio. Bom dia, gente, tudo de bola, galera. Segunda-feira de volta, segunda-feira, 7:30. Valeu, galera. Ai, meu Deus do céu, é muita coisa boa, muita coisa boa. Para tudo aí, para tudo, para tudo, para tudo, para tudo.
2: Venha pros braços dele agora.
0: Ai, meu Deus do céu, tudo de bola, gente, tudo de bola.
3: Certa.
0: Ah, poxa, 1:09, poxa.
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1: Nove e dois. Hoje, sexta-feira,

Bom dia para todos vocês, com a paz do nosso Senhor Jesus Cristo. Hoje é sexta-feira, 8 de maio de 2026. Que Deus dê assim um dia de excelência para cada um de vocês que estão acompanhando a programação da Vox FM 105.9, a Rádio do Bem, que tem uma missão, que é fazer o evangelismo, levar a palavra do Senhor, louvores e adoração até você. Um bom dia para você, que Deus continue assim abençoando. E vamos de música, Samuel Mariano e Rebeca Mariano.

0: abençoe. Obrigado, maestro.
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2: Tá aí o louvor de Samuel Mariano e Rebeca Mariano, aquece. Que o Senhor Jesus, ele possa aquecer os nossos corações nesse dia de sexta-feira. E lembrando que o versículo do dia é: eleva os meus olhos para os montes. E de onde vem o socorro? O meu socorro vem do Senhor, que fez os céus e a terra. Salmos 121, versículo 1 e 2. Que Deus possa abençoar o nosso dia, que Deus possa aquecer, né, a presença dele possa ser real em nossas vidas todos os dias. E você que está aí acompanhando a programação do outro lado, sinta-se abraçado pelo Espírito Santo de Deus. Que Deus te dê um bom dia em nome do Senhor Jesus. E daqui a pouco vamos ter participações dos nossos ouvintes que estão aí ligadinhos na programação da Vox, na programação da CEADEB e você. Então você que está aí do outro lado pode enviar sua mensagem para o telefone 75983706060. E daqui a pouquinho estaremos com as primeiras participações do programa de hoje.
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1: Tá aí o louvor de Dalete Hungria, Eu Vou Te Levantar. Deus, ele não abandona os seus. Deus sempre está de braços abertos para você que está aí do outro lado. Se você estiver triste nesta manhã de sexta-feira, alegre-se, porque Deus, ele é contigo. E já temos aqui participação dos ouvintes, mas antes eu quero falar que hoje é aniversário de Maragogipe. A cidade de Maragogipe, o município de Maragogipe, completa hoje 176 anos de elevação à categoria de cidade. Parabéns para a cidade de Maragogipe, todos os moradores. Que Deus continue abençoando, que Deus abençoe. E vamos agora ver as primeiras participações, né? Ver as mensagens, ouvir os áudios de alguns irmãos que estão já participando aqui através do WhatsApp. E se você também quer enviar sua mensagem, você pode mandar pelo número 75983706060. A irmã Cida, de Castro Alves. Tô ligada. Beijo, Lene. Beijo, Cida. Que Deus continue te abençoando. Tem também aqui Israel Bispo, que está participando nesta manhã.
2: 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A paz do Senhor Jesus, a todos vocês que fazem essa programação bonita aí, de grande audiência em Castro Alto, toda a região. Se é Débora, vocês, estamos agradecidos a Deus por tudo.
1: Amém.
2: Eu, presbítero Israel Bispo, aqui, desejando a todas as mamães pelo seu dia. Domingo aí, todo dia é o dia das mães, mas é um dia separado aí para parabenizar, para
1: homenagear.
2: E Deus abençoe a vida de cada uma delas. Também
1: verdade.
2: Quero mandar um alô para Manuel do Táxi, Oval, Baiaco, Fábio, Rádio Técnico, da Dani
1: Bergara,
2: para Manuel Carlos, lá no loteamento de São José, para minha família, de gente, componente de oração, e para todo o povo de Deus de Castro Alves, região de Azê, presbítero Paulo Roberto, irmã de Cê, irmã Laura, irmã Ruth, irmã Zelita, irmã Terezinha, Néa, também a irmã Eliane Muniz, esposo Raulina, a irmã Nita.
1: Amém,
2: Kelly,
1: um alô e um abraço para todos.
2: Messias Cabral, Paulinho Pitô, Deus abençoe, tenha um ótimo dia, fica na paz.
1: Amém, a paz do Senhor, que Deus abençoe.
3: Bom dia, minha irmã, que é graça e a paz de nosso
1: Senhor. Bom dia, a paz do Senhor, Lázaro de Muritiba.
3: Componente do CIADEB, você e todos da Vox, da Rádio Vox. A Vox é uma bênção nosso Léo. Quero mandar um
1: abraço para
3: o Tio Pio, Tia Bira, Tio Luzão Amado, Luziano Rodo Tanque, José Luiz Santana, Manoel do Táxi, Tia Melelo Manteiga.
1: Amém, um abraço para todos.
3: Vani, Márcio, Jorginho, Batista Peniel, Tia Amelia do Manteiga, gostaria de ouvir a música, Milagre do Batismo, eu digo todas as que eu citei, eu mais o vídeo do CIADEB e você, carimba, que é top.
1: Amém, que Deus continue abençoando a todos, Muritiba, de Santo Antônio de Jesus, de Cachoeira, de Santa Luzia, Conceição do Almeida. Que Deus continue abençoando a todos em nome de Jesus. Vamos de mais participação?
4: Amém, amém. Valente,
1: Joildo, de Santo Antônio de Jesus.
4: Você, família, todos da Rádio Vox. Deixa meu abraço aqui para a Mana Josiel, irmã Mônica, doutora Alda.
1: Um abraço para a Mônica.
4: Na paz de Jesus Cristo. Cane, bandando glória. Consegue o louvor de Max Duíra, viu? Te agradeço. Se der tempo, se não der, não tem problema não. Deus abençoe.
1: Amém. Que Deus abençoe o Joildo, que está em Santo Antônio de Jesus, aí mandando a sua mensagem. Cíntia, de Cajueiro. Cíntia Cajueiro, Rafael Jambeiro.
5: Bom dia, com a paz do Senhor.
1: Bom dia.
5: Os irmãos dessa rádio abençoada.
1: Ô, glória.
5: Cíntia Cajueiro, Rafael Jambeiro. Estou sempre ligada nessa rádio, que é sucesso.
1: Amém.
5: Eu quero mandar um alô especial para meus pais, meus irmãos, meu esposo, meus filhos, minha irmã, meus sobrinhos e meus cunhados, meus dois cunhados. E eu quero o louvor, Felipe Rodrigues, tudo é perda.
1: Amém, amém, glória a Deus. Rony, de Jaqueirão, Sapeaçu. a participação aqui de Rony.
6: Oi, minha irmã Leine Lima, dá um abraço no pastor Benedita, diaconisa Damiana, pastor Isaías, esposa Josiane, pastor Israel. Pedir os irmãos aí que domingo tem homenagem, Dia das Mães na Igreja Madureira. Pedir o jovem para vir para a igreja, fica no Salmo 91, para vir para a igreja que tem homenagem, Dia das Mães. Minha mamãe já não está aqui. Primeiro ano que eu perdi minha mamãe, há um mês e pouco, entendeu? Dá um abraço, Rita da Água Branca, irmã Sônia Neide, que fica Radiovoca, Radiovoca, Regina, a Natalissa, Ana Maria. Pedir a eles aqui que tem homenagem, Dia das Mães, jovem.
1: Amém.
6: Domingo,
1: todo mundo aí comparecendo, hein?
6: Venha para a igreja, venha aclamar. Romanos 8, o Senhor entrega a morte todos os dias como ovelha matador, viu? Há caminho para o homem que parece caminho bom, irmã Lene Lima, mas é caminho de morte.
1: É verdade.
6: Jovem, venha para a igreja, não vá procurar caminho, outros caminhos. O mundo diz que todos os caminhos levam a Deus. O caminho que leva a Deus é aceitar Jesus como seu Senhor e Salvador da sua alma, da sua vida e da sua alma.
1: Amém. Na presença do Senhor é o melhor lugar que podemos estar, que devemos estar. E Carlos Estrela, dia, de São Gonçalo dos Campos.
7: Paz do Senhor Jesus.
1: Paz do Senhor, Carlos.
7: Carlos Estrela, o 101% adorador, falando aqui diretamente de São Gonçalo dos
1: Campos. Glória a Deus.
7: Passando para abençoar o final de semana de todos os ouvintes, de todos os colaboradores.
1: Amém.
7: Da voz, inclusive você, Lene Lima, eu gostaria de ouvir uma das minhas canções que está aí na grade. A vitória é minha, a vitória é sua, em nome de Jesus. Que Deus abençoe a todos, Pai, Deus, Espírito Santo, todos os irmãos. Amém.
1: Amém, que Deus continue abençoando, meu irmão. Desde já eu quero lembrar, né, domingo é o Dia das Mães, como o irmão já falou. O Dia das Mães é todos os dias, mas tem uma data específica para as homenagens. Você que tem sua mãe, preserve, ame, cuide, porque a mãe é muito importante para cada um de nós. Amém? E vamos de louvor, Elian Oliveira, Salmos 91.

0: 9h32. São exatamente 9h32 da manhã na
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0: E vamos de clássicos da Vox. Em homenagem ao Dia das Mães. Da

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1: 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E nesta manhã tem participação. Vamos continuar com as participações, as interações dos ouvintes. A irmã Nilzete, de Cruz das Almas.
2: Bom dia, irmã Eide. A paz
1: Bom
2: do Senhor
1: dia.
2: Jesus.
1: Paz
2: do Senhor. Que Deus Jesus continue te abençoando. Te
1: Amém,
2: graça,
1: minha irmã.
2: Para direcionar toda a programação da Vox.
1: Amém.
2: Quero deixar para a nossa meditação João 14, que diz: não se turbe vosso coração, crede em Deus, crede também em mim. Na casa do meu pai há muitas moradas, se não fosse assim, eu não teria dito. Não devemos nos preocupar, né, com tantas coisas, apenas ouvir a voz do nosso mestre, que ele disse: não se turbe vosso coração.
1: Verdade.
2: Então, vamos crer no nosso Deus e no Senhor Jesus. Amém. Eu quero dedicar todos os hinos do programa para a irmã Gertrude, lá em São Paulo, para a irmã...
1: Um abraço para a irmã em São Paulo.
2: Para o pastor André e para todos os ouvintes da Vox de Azeite e para você.
1: E um abraço para todos os ouvintes da Vox. E obrigada, um abraço também, minha irmã. Agora, Zete, de Fazenda Couto, Salvador.
3: Olha, paz do Senhor Jesus, quem está falando aqui é Zete, Fazenda Coutos. Eu queria mandar um bom dia para toda a minha família, todos os ouvintes da Rádio Vox.
1: Amém, Pai do Senhor.
3: Se for possível, você passa o louvor. Maria Marçal está ansiosa por quê? E queria também pedir, meu amor, os exércitos de oração aí pelo sobrinho que está internado. Deus, um beijo, minha linda.
1: Deus já está entrando com providência na vida do seu sobrinho, irmã Zete. Que Deus continue te abençoando. Está falando sobre ansiedade, né? Devemos descansar no Senhor. Devemos, né, nos entregar nos braços do Pai, descansar, que Ele tem o melhor para cada um de nós. Às vezes o dia a dia, as lutas, as circunstâncias da vida, deixa com que você aí do outro lado fique ansioso, mas descanse no Senhor, deixe Deus trabalhar, amém? Deixe Deus trabalhar no seu coração. Vamos com mais participações. Pereira.
4: Ô, minha irmã, bom dia,
1: Pai
4: do Senhor.
1: Bom dia, Pai do Senhor, meu irmão.
4: Que o Senhor nos sustentou, irmã. Quero mandar um nó especial para toda a minha família na cidade de Muritiba, principalmente na Ilha das Cobras, onde eu tenho um bom número de família. Tenho família também no bairro Santana. Mas especialmente quero mandar um nó especial para meus irmãos aí do Gás, mas eu creio que nessa manhã está trabalhando. A minha irmã Leninha, a minha
1: um
4: sobrinha
1: abraço.
4: Lidinha, a minha sobrinha Cleide. A minha Graças. Sobrinha também, chamada Cali Lúcia, minha cunhada Amida. Eu quero desejar para vocês...
1: Amém.
4: Quero desejar para toda a minha família nessa manhã que são mãe, um feliz Dia das Mães, abençoado da parte de Deus. Que Dia das Mães é todo dia. Já não tenho mais
1: Verdade.
4: A minha mãe, que dorme no Senhor, mas o Senhor que tem sustentado até o dia de hoje de pé. Quero mandar um alô especial para minha irmã Natividade também, que é mãe. O nosso maestro Jorge, agora eu desejo também para a irmã Rita, a esposa de Léo, e todos meus irmãos da igreja, da igreja Batista Peniel, nosso
1: um
4: maestro Jorginho,
1: para os irmãos da Batista Peniel.
4: Subtenente Jorginho, o maestro, meu irmão Léo, sargento Alex Naldo, e toda a família da cidade de Muritiba, a minha sobrinha Gleide também, que é mãe, que desejo um feliz Dia das Mães para todos vocês.
1: Feliz Dia das
4: Quero
1: Mães.
4: Quero ouvir um louvor de Maria Marcos Lira, um forró de Marcos Lira, e ofereço toda a minha família na cidade de Muritiba. Aqui, irmão Pereira, Barueri, Jardim Júlio. Estou aqui no meu trabalho, ligadinho na Vox, fazendo meu dever. Bom dia, a paz do Senhor Jesus.
1: Um bom dia, a paz do Senhor Jesus. Eu também quero desejar um feliz Dia das Mães já para todas as mamães, né? A mãe é guerreira, a mãe, né? Cuida de 1, 2, 3 filhos. Um feliz Dia das Mães para você que está aí do outro lado, para você que é mãe, que Deus continue te abençoando, te dando força para cuidar, né, dos seus filhos. Agora a participação de Edmundo de Ubaíra.
0: Bom dia, paz do Senhor Jesus.
1: Paz do Senhor, meu irmão.
0: FM, Renoir. E fala aqui, irmão Edmundo de Ubaíra, ouvinte assíduo desse programa.
1: Ô, glória.
0: Aí, minha irmã.
1: Amém.
0: Irmã Lene, né? Está na programação no lugar da irmã. Está de férias, de folga.
1: De Mônica.
0: Eu só ia pedir um louvor, por favor, em nome de Jesus Cristo, para oferecer para minha esposa Aline Queiroz e a todos os ouvintes da rádio, do Vale aqui do Jequiçá, na região de Ubaíra. E agradecer a Deus pela oportunidade. O louvor de Ludmila Feber. Qualquer um desses louvores da Ludmila Feber, a irmã pode anunciar para mim o louvor. Eu agradeço a Deus em nome de Jesus. Deus abençoe a irmã, paz do Senhor, a todos aí ouvintes da rádio. Obrigado. E fala aqui, irmã Edmundo de Ubaíra. Muito obrigado. Deus abençoe, a paz do Senhor Jesus. Tchau.
1: Paz do Senhor, irmã Edmundo. Que Deus abençoe. Agora a participação da Tânia de Canabrava, Conceição do Almeida.
5: A paz do Senhor, Linde Lima.
1: Quem paz do tá Senhor.
5: De Canabrava, Conceição do Almeida. Peço aquele hino, Deus de obras completa.
1: Ô, oh, glória.
5: Ofereço para mim mesmo, que fiz aniversário na quarta-feira, dia 6 de maio, Lindy.
1: Deus
5: e
1: abençoe.
5: E você não passou o alô aí. Passa aí para mim, por favor. Feliz dia das mães também.
1: Beijo. Obrigada. Beijo. Parabéns, viu? Que Deus abençoe a sua vida, lhe dê muitos anos de vida, de saúde, paz e muitas alegrias. Glória a Deus. 9:43.

0: 9h54. São exatamente 9h54 da manhã. Tivemos aí o louvor de Daniel e Samuel, o milagre do batismo. E Estela com Ludmila Ferber, Nunca Pare de Lutar. São exatamente 9h55 da manhã. Vamos para o intervalo comercial rapidinho, já já voltamos.
1: Hora certa.
0: 9h55.
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2: 10:02. 10:02. Nesta manhã de sexta-feira, quero homenagear as mães, né? Que um feliz dia das mães desde já. Um feliz dia das mães, que Deus continue abençoando a todas as mamães que estão aí acompanhando a programação CEADEB e você, que Deus continue abençoando. E vamos de trilha de ouvinte, vamos ver aqui, ler aqui as participações, as mensagens dos nossos ouvintes que estão acompanhando o programa nesta manhã. 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

0: 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Temos aqui a mensagem da nossa irmã Ana Lúcia, da Ladeira da Cadeia, Ladeira da Cadeia em Cachoeira. Ana Lúcia.
1: Amém, a paz do Senhor, tudo
0: bem? Paz do Senhor, minha irmã.
1: Eu passando aqui para desejar um feliz Dia das Mães para todas as mamães, que o Senhor venha proteger e guardar cada mãe.
0: Amém.
1: Em nome de Jesus. Eu ofereço todos os louvores que toca aí para todas as mamães.
0: Amém. Bom, que Deus abençoe.
1: Um beijo, Lene, e um bom trabalho, minha querida.
0: Obrigada, minha irmã, que Deus continue te abençoando.
2: A paz do
0: Josué Conceição,
2: bom dia. Dora Maciel. Gostaria de mandar um alô para minha tia Neguinha de Conceição do Almeida.
0: Um abraço para a Neguinha de Conceição do Almeida.
2: Um feliz Dia das Mães para ela.
0: Feliz Dia das Mães. Val de Santo Estevão.
3: Santifica-se na verdade, a tua palavra é a verdade. O Evangelho de Jesus Cristo descreve João, capítulo número 17, verso de número 17. A paz do Senhor, irmão Mônica, Deus abençoe a programação da Rádio Vox. Gostaria de pedir um louvor que tem por título, deixa eu adorar, com Arlindo Borges. Quero referir a Marinalva, minha esposa, Kézia, minha filha.
0: Amém, um abraço para Kézia.
3: Deus abençoe, seja
0: para a filha do irmão Val. Que Deus continue abençoando. Tem Rosa aqui de São Miguel das Matas. Bom dia, Lene, a paz do Senhor. Um ótimo final de semana para todos nós. Se possível, toco o louvor de Estela, mãe, exemplo de mulher, para oferecer para todas as mães, para minha mãe, para todos e a minha mãe. O Senhor já acolheu. Um abraço, minha querida. Amém, minha irmã, que Deus abençoe. Então, ela deseja aí e oferece esse louvor para todas as mães. Amém. Tem também Dineia, de Cruz das Almas. A paz do Senhor. Deus abençoe cada um de vocês dessa rádio maravilhosa, se possível, louvor de Valesca Maísa, Deus de obra completa. Amém. Já tocaremos, minha irmã, que Deus continue te abençoando, em nome do Senhor Jesus. Já tocaremos. Dinalva Freitas, de Quixabeira.
4: Bom dia, minha irmã.
0: Bom dia.
4: Quero parabenizar todas as mães nesse domingo que se aproxima, que comemora o dia delas. Que Deus venha abençoar poderosamente.
0: Amém.
4: Inclusive a minha mãe, Roquelina, em Quixabeira 2.
0: Que Deus venha abraço. Dar
4: uma chuva de bênção sobre a vida dela. Eu amo muito ela. Ela é a minha base de tudo.
0: Verdade.
4: Deus abençoe. Coloca o louvor de Darlete Undrie, coisa do meu Deus. Eu ofereço para todas as mães em Quixabeira 2. Deus abençoe.
0: Deus abençoe, minha irmã. Também tem aqui a mensagem de Israel Bispo, a paz do Senhor Jesus. Como é o nome da apresentadora do programa CEADEB e Você? Meu nome é Lene Lima, gente. Meu nome é Lene Lima, estarei aqui esses dias conduzindo o programa, que a nossa querida Mônica, ela está de férias. Se possível, toca a música Cante o Hino da Vitória de Israel Bispo e ofereço para todas as mães. Todas as mães aí sendo homenageadas pelos nossos ouvintes, que estão aí acompanhando a programação. Glória a Deus, aleluia. Vamos lá, Erivaldo Mariano. Pai do Senhor, minha irmã, estou mandando um abraço aí para todos os funcionários. Aqui é Erivaldo Mariano. Erivaldo, Pai do Senhor, meu irmão, Deus continue te abençoando a cada dia. Que Deus abençoe. E vamos... A pedido da irmã, Deus de Obras Completas, de Kemily Santos. Vamos de louvor.
5: Eu sinto a tua presença nesse lugar, Deus. 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
1: Tá aí o louvor de Maria Massal, Amor do Pai. Também ouvimos a Adalete Hungria e Elian Oliveira, Coisa do Meu Deus. Também o Coração de Mãe, homenagem aí ao Dia das Mães. O louvor de Aline Barros e Kemily Santos, Deus de Obras Completas. Deus, Ele promete, Ele cumpre. A palavra do Senhor, ela é imutável. Se Ele tem uma promessa na sua vida, com certeza Ele vai cumprir. E como o louvor que ouvimos acabou de dizer, né? Ele é um Deus de obras completas. Tudo que Ele faz é completo, né? E que eu desejo um feliz Dia das Mães para todas as mães. Eu desejo também uma feliz sexta-feira, um final de semana abençoado para todos vocês que estão aí acompanhando a programação CEADEB e você nesta manhã de sexta-feira. Que Deus continue abençoando todos vocês. Valesca Maísa, não me deixe esquecer.

0: Vamos para a dica de saúde. Hoje vamos falar sobre o jenipapo. O jenipapo é um fruto rico em fibras que equilibra os níveis de glicose e colesterol no sangue. Ajuda a prevenir doenças como diabetes e pressão alta. Além disso, o jenipapo, chamado também de jenipapeiro, chipara ou chipá, ajuda a prevenir o envelhecimento precoce. Com um cheiro forte, polpa suculenta e sabor adocicado, o jenipapo pode ser consumido ao natural ou usado no preparo de compotas, doces, sucos, licores, bolos ou xaropes. Por exemplo, o jenipapo é rico em vitamina C, melhora a saúde das artérias, facilita a circulação de sangue e evita a pressão alta. O fruto ajuda a controlar os níveis de glicose no sangue e previne a diabetes. O jenipapo ajuda a combater a anemia por conter a vitamina C, um nutriente que favorece e absorve o ferro e contribui para a formação da hemoglobina, que é responsável pelo transporte de oxigênio no organismo e que normalmente está reduzida a anemia. Aí, nessa dica de hoje, sobre a dica de saúde de hoje sobre o jenipapo. 10h33, são exatamente 10h33 da manhã. E vamos com mais participações. 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
0: Temos participações aqui. A Vera Lúcia de Cachoeira. Vera Lúcia.
2: Mulheres guerreiras. Deus que abençoe todas as mães e conforta aquela que perdeu seus filhos.
0: Amém, amém. Que Deus realmente, minha irmã Vera Lúcia, que Deus conforte o coração daquelas, né? Que perderam seus filhos, que Deus sustente. E aqueles também que perderam suas mães, né? Que não tem mais a sua mãe presente. Mas que Deus continue abençoando. Zenildo de Brejões. A paz do Senhor, Lene Lima, que é Zenildo. Se possível, passar o hino de Ronan Rodrigues. Vem ceiar e ofereça a todos os ouvintes da Vox 105.9. Deus abençoe, Zenildo. Deus continue abençoando. Tem também a participação de Chefe Chico. Chefe Chico. Ele está falando aqui sobre a janta. Um alô para Chico França. Deixa eu ver aqui, gente. Mais participações aqui dos irmãos. Elisene Santa Luzia. Ela mandou essa mensagem. Deus te cuide, te ampare, te proteja, te abençoe. Bom dia, meus amigos. Que Deus abençoe a todas as mães. Aí a homenagem dos nossos ouvintes para todas as mamães. Que Deus continue abençoando. Maria, de Feira de Santana. Bom dia. Estou ligada no programa. Deus abençoe a todos vocês. Bom dia, Maria. Que Deus continue abençoando. E vamos de música. Vamos de música nesse momento. Que Deus abençoe a todos que estão participando, deixando sua mensagem. 10h35.

Nos tempos da harpa cristã, o hino 107, firme nas promessas de Jesus. O nosso Deus, ele é fiel para cumprir tudo o que ele promete a mim e a você. Amém? Vamos ouvir agora a Soraya Moraes. Quão grande é meu Deus, quão grande é o nosso Deus, maravilhoso Deus.

0: 10h55, são exatamente 10h55 da manhã. Eu quero agradecer a participação de todos os ouvintes. E até segunda-feira, se Deus assim nos permitir. Um feliz Dia das Mães para todas as mamães. Um feliz Dia das Mães e aquele abraço.
1: Hora certa.
0: 10h55.
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1: Meus irmãos, a paz do Senhor, pastor Márcio Braga aqui falando. Estamos de volta no programa que mais cresce nas rádios net, programa O Pastor Responde, programa patrocinado pelo CEADEB Comunicações e que tem como âncora nosso líder maior, pastor Valdomiro Pereira. Esta é a programação da Rádio Vox, a 105.9 aqui. Estamos juntos para abençoar a sua casa, abençoar a sua família, porque Rádio Vox no ar é bênção no seu lar. Amém. Glória a Deus. É muito bom estar aqui de volta com vocês. Quero mandar um abraço muito caloroso aí para o povo da cidade de Jacobina. Um abraço aí, pastor Jairo. Deus abençoe, Jairo Ribeiro. Ele que é vereador e também diretor aí em Jacobina, da Rádio Jaraguá. Um abraço, estivemos juntos esta semana aqui na nossa convenção. Um abraço, pastor Jairo. Ele sempre solícito, sempre aí à disposição da igreja, dos irmãos, da Jaraguá, essa região linda aí. Que Deus abençoe.

Abençoe. Um abraço ao pastor Cláudio Miro Pereira, ele que é pastor presidente da Assembleia de Deus aí nessa linda cidade Jacobina, Jacobinenses. Deus abençoe ele, a sua esposa, nossa irmã Mila. É, nossa irmã Mila, gente fina, gente boa. Deus abençoe seus filhos, sua casa, sua família, seu lar. Deus abençoe pastor Cleudson Carlos. Pastor Cleudson Carlos, que fez aniversário esses dias, 65 anos. Meu Deus, que bênção. Que o eterno Deus permaneça, continue abençoando o nosso nobre pastor Cleudson Carlos. Um abraço a todos os nobres irmãos da linda cidade de Camaçari. E aí, falando de Camaçari, não tem como eu falar do litoral norte. E falando do litoral norte, não tem como eu falar de Arembepe. É a igreja onde o Senhor Deus tem nos concedido aqui pela nossa convenção estar pastoreando. E eu faço este ano 5 anos de pastorado aqui na linda cidade de Arembepe. Os arembepeiros me receberam aqui. Eu vou para 5 anos e esta é a primeira cidade, primeiro campo da nossa convenção que eu passo tanto tempo. Olha aí, quebrei aí, não é? A regra foi quebrada. Sempre quando ia completando 4 anos, Deus me tirava, né, das congregações, dos campos, me mandava para outro. Este é o quarto campo oficial da nossa convenção que eu tenho o privilégio de pastorear. Pastoreei Perovais, ali na região da Liberdade, Campo Emancipado, pastoreei a Maralina, Campo Aberto ali, em 2013, e pastoreei Tancredo Neves, também Campo Emancipado, substituindo o nobre companheiro pastor Alex Santana. E hoje estou aqui, substituí o nobre pastor Gerson Paes, e estou aqui há 5 anos, faço agora dia 26 de junho de 2026. Então, é uma bênção servir a Deus e estar servindo a essa linda e potente convenção, que tem igrejas nos 417 municípios da Bahia. Muito bem, estamos de volta para trazer aqui uma mensagem da palavra de Deus para o seu coração, uma mensagem que venha trabalhar a sua alma e fazer você entender os planos, os projetos, a vontade do nosso Deus. Hoje eu quero que você pare um pouco e pense um pouco sobre clamar a Deus. Isso mesmo, clamar a Deus. Em Jeremias 33, 3, está escrito: clame a mim e responder-te-ei e anunciar-te-ei coisas grandes e firmes que tu não sabes. Esta foi uma palavra que Deus deu ao profeta Jeremias em resposta ao seu estado. Jeremias, no capítulo 33 do livro que leva o seu nome, estava preso no pátio do palácio. Exatamente, preso no pátio do palácio, sofrendo perseguições pelo chamado profético que sobre ele recaía, e a Bíblia diz que o Senhor lhe deu o caminho, a orientação, o discernimento e, por que não dizer, a ordem para receber a vitória, era clamar. Jeremias não poderia, independente do que estava passando, deixar de clamar. Jeremias, um profeta com muitas coisas interessantes. Por exemplo, Jeremias, ele vinha de uma linhagem de seu pai Ilquias, e dentro do segmento, ele sendo filho de sacerdote, ele deveria se seguir a lógica, seguir a regra, seguir a hierarquia, ele deveria ser profeta, ser sacerdote. Mas Deus tinha outros planos para Jeremias. Deus tem os seus planos. Você sabia disso? Sabia, né? Muito bem. E por que é que você ainda não se rendeu aos planos de Deus? Há um hino que diz: os planos de Deus são melhores do que os meus, e ele vai fazer o melhor para mim. Ele vai além do que eu posso ver. Ele faz
o que eu não posso fazer. Deus vai cumprir os seus planos em mim. Ele vai fazer o que lhe apraz. Sou pequeno e frágil, mas Ele é Deus. Ele só faz o melhor pelos seus. Então, esta é a verdade. É, Jeremias queria, dentro do contexto, ser sacerdote e Deus lhe fez profeta. Outra coisa interessante é que Jeremias ia casar. Jeremias estava em um processo que com certeza culminaria em um casamento. Mas Deus, pela função profética e pelo que Jeremias provavelmente ia passar e passou, ele teria complicações, seria difícil ter um casamento. Talvez não que não achasse uma mulher que encarasse o fato de ver um marido padecer, mas como Deus conhece os corações, não é? Deus sabe o ontem, Deus sabe o hoje e Deus escreve o amanhã. Ele sabia que no caso de Jeremias, ele precisaria ser um homem solteiro. E aí foi o que aconteceu. Jeremias, ele foi um profeta e foi um profeta solteiro. Eu não posso, de forma nenhuma, tentar entender a mente de Deus. Também porque está escrito em Romanos, no capítulo número 11, quem jamais entendeu a mente do Senhor, ou quem jamais foi o seu conselheiro. Então, a mente de Deus não é complicada, só é a mente de Deus. E por ser a mente de Deus, a gente, meros mortais, seres dentro de um tabernáculo terreno, homens e mulheres finitas e falíveis, não tem como chegar a esses pensamentos, né? A mente de Deus já diz Isaías 55, que os meus pensamentos não são os seus pensamentos, e os meus caminhos não são os seus caminhos. Assim como a chuva, assim como os céus estão acima da terra, assim os meus pensamentos estão acima dos teus pensamentos. Então, não dá para alcançar os pensamentos de Deus. O salmista diz que são maravilhosos demais para se compreender, né? E aí Jeremias teve que aceitar, né? Porque assim, Deus não obriga, mas ele lhe convida, ele lhe chama, ele lhe propõe. E aí a Bíblia diz que o homem, ao homem é dado livre-arbítrio de escolha, ou arbítrio de decisão, não é? E Jeremias, apesar de Deus ser quem é, Deus deu a ele a oportunidade de decidir, de aceitar a escolha de Deus. E apesar de que muitos acham que isso não é possível, porque eu já vi várias pessoas pregando e dizendo que escolhido não tem escolha. Como é que escolhido não tem escolha se todos os homens na terra têm um livre-arbítrio de escolha? Eu acho que se você dissesse, ó, um escolhido é envolvido, que é envolvido com Deus, abre mão das escolhas, ficaria mais justo, né? Mas dizer que o escolhido, porque é escolhido, não tem escolha, ele tem. Tanto tem que ele pode escolher não obedecer, ele pode escolher não servir, ele pode escolher não fazer. Mas aí muita gente vai dizer, não, mas o escolhido, ele entende, ele recebe. Não, tudo isso é verdade também. Mas o fato é que o escolhido pode decidir. O escolhido tem liberdade para decisão. E aí a Bíblia diz, e está escrito, que Jeremias aceitou. Interessante que a chamada de Jeremias se deu no texto, ele dizendo a Deus, eu não sei falar. Eu não sei falar, eu sou uma criança. Como quem dissesse, eu peso na língua, meu vocabulário não vai sair certo, eu terei dificuldade de passar a mensagem, mas Deus, que é Deus, respondeu para Jeremias com uma revelação profunda e espiritual. Ele disse, Jeremias, antes de tu ser formado no ventre, eu te conheci. E antes de tu ter saído da madre, eu te dei como profeta
as nações. Então, o chamado foi feito e o relato sobrenatural do chamado, né? O relato sobrenatural do chamado, porque Jeremias, ele, além de ter sido escolhido, ele foi escolhido antes mesmo de ter nascido. Ele foi escolhido antes mesmo de ter sido formado. Ele foi escolhido mesmo antes de ter ganho qualquer corpo, porque Deus o viu ainda informe. Então, que maravilha servir um Deus como esse, que maravilha servir a um povo como esse que está sempre aqui conosco pela manhã, pela tarde, pela noite, acompanhando a Rádio Vox, a Rádio do Bem, a rádio que veio para ficar. Então, Jeremias acaba, aceita o chamado e vai pregar. Pregar. Só que o profeta, ele é fogo e enxofre. Né? A mensagem do profeta é uma mensagem de exortação, conforto, consolo. Todavia, e entretanto, Jeremias, ele, diante de tantas e tantas situações que viveu, ele foi preso, né? Porque Jeremias, ele não pregava o que ele queria, ele não entregava o que ele queria, ele não falava o que ele queria, ele teve uma liberdade até de falar, porque ele era cidadão da cidade, ele era, tinha família na cidade, e com certeza ele tinha influência na cidade, mas Jeremias foi lhe privado, né? Tiraram a ele o direito de falar nas praças, meu Deus do céu. Isso remete a um período em que nós vivemos aqui na pandemia, aqui no Brasil, né? Eu digo aqui no Brasil porque tem muita gente que acompanha-nos da Europa, da França, da Itália, não é? E a Bíblia, ela nos diz que dentro dessa escolha, dentro dessa separação, muitas lideranças, tiveram medo, e não era para menos, né? Foi um negócio horroroso, essa pandemia foi um negócio horroroso, mas Deus deu graça a quem esteve ali no fronte, né? Lutando, atirando, fazendo a sua parte, e agora o profeta Jeremias está aqui, porque o seu feito foi registrado, a sua mensagem foi registrada. Então, se você tem algo que você sabe que pode e deve deixar de recordação para alguém, para um parente, para um amigo, para um quem sabe, e para alguém, é bom você registrar. Jeremias registrou seus feitos no livro do profeta Jeremias. Engraçado que Jeremias, ele tinha um amigo, né, que é o Geude, e o Geude ouvia as falas de Jeremias e anotava, copiava e levava para quem era de direito e lia, né, perante as pessoas ali no reinado dos reis de Israel. E você que está aqui já tem preparado a mensagem para o rei, já tem preparado a mensagem para os súditos do rei, já tem preparado a mensagem para os pastores, os pregadores, aqueles que Deus lhe direcionar, te levantar, te levar a um microfone, lhe dar um púlpito, dar uma oportunidade, não importa a forma, se vai ser pregando, cantando, orando, o importante é saber que Deus já está trabalhando ao favor destas pessoas, como Jeremias, que abrem mão de conforto, abre mão de bens materiais a partir daí para poder ganhar almas para o reino de Deus, né? Para ganhar almas para que o Santo, Santo e Santo Jesus Cristo possa salvar, libertar, purificar e dar vitória. Então, estamos aqui falando hoje sobre o profeta Jeremias e a ordem que Deus lhe deu. A ordem foi essa: diga ao meu povo que marche. A ordem é essa: clame a mim e responder-te-ei e anunciar-te-ei coisas grandes e firmes que não sabes. Então Jeremias, ele estava preso, a prisão não foi por roubo, a prisão não foi por mentira, a prisão não foi por calúnia, a prisão não foi por fofoca, a prisão não foi por tomar algo e não lhe devolver, a prisão foi uma prisão dentro da
legalidade. Que Deus tenha misericórdia de nós, porque não é fácil não ser profeta nessa geração, ter uma vida cheia de Deus, ter uma vida cheia do Espírito Santo, ter uma vida cheia da capacidade do céu, não é fácil. Necessário que as pessoas vejam a grande verdade que está na vida do crente, que é falar do amor de Deus, que é falar do amor de Cristo, que é levar uma mensagem salvífica e poderosa, libertadora e santificadora. E você pode ser, e é claro, né, eu não quero que você passe o que Jeremias passou, mas você pode fazer o que Jeremias fez, pregar a palavra, ouça a quem queira ouvir, sofra com a mensagem quem quiser sofrer, mas você é um arauto de Deus e deve entregar a mensagem do Pai. Às vezes, quando você sabe que tem uma prisão para você, que tem uma forca para você, que tem aí, quem sabe, dentro do contexto da mensagem, tem uma batalha para você enfrentar, você às vezes tende a pensar em fracassar, em perder, em parar, mas não faça isso não. Faça não, porque como diz uma música da saudosa Ludmila Febe, Ludmila Feber, se você não desistir, é pra minha inspiração, eu tô contando contigo, Deus tá contando com a gente, o céu inteiro é muito forte. Então você sabe, né, que o céu tá contando com você, e muitas pessoas estão aí orando, pedindo a Deus misericórdia, pedindo a Deus graça, pedindo a Deus conforto, pedindo a Deus consolo, para quê? Para que as vidas sejam salvas no tempo do Senhor. Nós precisamos entender que o nosso papel é pregar. Tá? Nosso papel é pregar. Por que eu digo isso? Porque às vezes o pregador, ele quer pregar e quer ver determinado resultado. E apesar de eu saber que Deus é poderoso para fazer, é importante que eu não me perca nesse sentido. Por quê? Porque as pessoas, elas, quando descobrem o caminho, elas procuram andar, né? Pelo menos a boa maioria, quando descobre o caminho, procuram andar. E Jeremias tinha a obrigação de mostrar o caminho, meu Deus. Ele sofreu na mão daquele povo e agora tinha que mostrar àquele povo a solução. Ele padeceu na mão daquele povo e agora ele tinha que passar óleo naquele povo. Então, quem saiu no lucro foi a irmã, foi Jeremias, foi você, foi eu. Porque aceitamos a chamada, aceitamos o convite, aceitamos a proposta. E aí, o Deus que começou a boa obra é poderoso para aperfeiçoar. Está escrito no Salmo 37, verso 5, entrega os teus caminhos ao Senhor, confia nele e o demais ele fará, tá? Então tem coisas que a gente faz e não termina, tem coisas que a gente termina e tem outras coisas para fazer. Então Deus, que é misericordioso, Deus que é bondoso, Deus que sabe o que faz, ele vai te abençoar poderosamente, tá certo? Nós estamos hoje aqui nessa mensagem dizendo, clame a mim e responder-te-ei. Quem sabe exatamente agora haja alguém carente de um clamor, carente de um pedido de oração, carente de uma cura. Então não vamos esperar terminar o primeiro bloco. Nós vamos fazer duas orações hoje, uma nesse bloco e outra no outro bloco, dando a resposta sobre o tema de hoje. Glória a Deus. Amado Deus e Pai, em nome de Jesus Cristo, teu Filho, eu quero lhe apresentar a tua igreja, que está aqui na família Vox. Deus abençoe, Deus, tome tuas mãos. Ah, Deus, todo o teu povo, tome tuas mãos, toda a tua igreja. Contemple, Senhor, todas as necessidades. Contemple, Senhor, todos os pedidos. Contemple, Senhor, todas as irmãs. O Senhor é poderoso para fazer isso. E eu conto com o rei por você. Meu Pai do céu, meu Deus do céu, meu Cristo, meu Eterno,
Visita, Senhor, visita essa pessoa. Visita com cura, visita com libertação, visita com saúde, que essa pessoa levante-se da cama. O clamor está sendo feito e tu diz, responder-te-ei. O clamor está sendo feito e o Senhor diz, dar-te-ei. Então, Senhor, é inerente, é importante que nós possamos ir diretamente, Senhor, no problema. E eu lhe peço que o Senhor vá no problema do teu servo, vá no problema da tua serva, cure e dê vitória no nome de Jesus Cristo. Muito bem, nós estamos aqui juntamente com você nessa programação topíssima. Estamos próximo do horário de 11h30, onde estaremos aqui virando o primeiro bloco, mas queremos agradecer a você que já entrou aqui no Instagram, já entrou aqui no TikTok, já entrou aqui na Rádio Vox, através do número do nosso celular, que deixamos aí à disposição dos irmãos, e lhe pedindo que você nos siga. E se mensagens como essa têm servido para você, para te trabalhar, né? Para você trabalhar, para você crescer, então compartilhe com mais pessoas, se essa mensagem tem te edificado, tá bom? Porque no segundo bloco nós vamos voltar ainda falando sobre o poder da oração, o peso da oração. E você não pode faltar, não fique de fora, procure estar sempre nos trabalhos da casa do Senhor, porque com certeza Deus dará vitória a cada um deles que servem ao Senhor. Amém? Deus abençoe você, Deus abençoe sua casa, Deus abençoe sua vida, Deus abençoe seu lar. Lembrando que quando Jeremias estava no pátio do palácio, Deus disse que foi ele que fez isso. Foi ele que estabeleceu. Então, às vezes, Deus permite algumas coisas nos acontecer, mas o nome dele ou dela já está no caderno de Deus, tá bom? Apesar de que as coisas acontecem assim meio sem você planejar, por exemplo, você não planeja um inimigo, você não planeja uma batalha, mas você se prepara, né? Você se prepara, você já está ali apóstolo. E aí é interessante dizer aqui que clamar a Deus é uma batalha, clamar a Deus é uma luta. Você está orando, daqui a pouco o pensamento se enche de coisa, você está orando, daqui a pouco você começa a imaginar coisa, daqui a pouco sua mente começa a vaguear e você infelizmente não termina a oração. Então hoje que você entenda a importância do clamor e que venha a ser impactado ou impactada pelo amor de Deus. Eu vou deixando por aqui a minha saudação de paz para todos vocês que nos acompanharam até aqui, já lhe convidando para você sair aí rapidinho, tomar um café, tomar um menor, voltar, sentar aí na sua cadeira, sentar no seu banco, papel e caneta na mão, para nós ouvirmos hoje aqui sobre autoridade espiritual, autoridade, pregação, louvor, mensagem e autoridade espiritual. Por que clamas a mim ou clame a mim? Jeremias é o alvo de todo este assunto, beleza? Deus abençoe, eu vou dar aqui um intervalozinho especial, vou ali e volto já. Fica na paz, fica com Deus, fica comigo e até daqui a pouco.

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4: Maravilha, meus irmãos, estamos de volta no segundo bloco da nossa programação aqui na Rádio Vox, a Rádio do Bem. Esse programa que é patrocinado pela CEADEB Comunicações e que tem como âncora nosso líder maior, pastor Valdomiro Pereira. Ele que é presidente das Assembleias de Deus no estado da Bahia, que tem igrejas nos 417 municípios dessa linda convenção, dessa linda Bahia. Deus abençoe você que está nos acompanhando, Deus abençoe você que está nos ouvindo aí, todos os pastores, todas as denominações, todos os vasos, todos os servos, todas as servas, todas as missionárias, dirigentes de círculo de oração, evangelistas, pastores, presbíteros, diáconos, auxiliares, líder de jovens, líder de crianças, líder de adolescentes, líder de senhores, líder de novos convertidos, todos vocês se sintam abraçados nesta manhã com uma palavra de Deus que estamos ministrando e também dizendo a você que você aqui é muito especial para nós. Lembrando a todos vocês que essa programação vai ao ar de segunda a sexta, das 11 horas às 11h55, tendo algumas reprises aos sábados e domingos, e lembrando a você que aqui o pastor responde. Hoje estamos falando numa temática muito forte, muito importante e muito necessária nos dias que estamos vivendo, dias difíceis, né? Que é clamar a Deus, clamar a Deus. Está escrito na Bíblia, no capítulo de número 5, e o verso de número 23 da epístola de Paulo aos Tessalonicenses: orai sem cessar. E o texto que nós estamos usando, de Jeremias 33:3, diz que o Senhor Deus disse para Jeremias: clame a mim. Existem algumas verdades, além das que já foram ditas hoje aqui, nessa mensagem. Primeiro, quem está mandando clamar? Quem está mandando clamar? É Deus. Se Deus está mandando você fazer alguma coisa, é porque Deus sabe que esta coisa é certa. Se Deus está mandando você fazer alguma coisa, é porque Ele sabe que esta coisa dá certo. Se Deus está mandando você fazer alguma coisa, é porque Ele sabe que a solução está nesta coisa que Ele está mandando fazer. E aí alguém já disse, e eu concordo, manda quem pode, obedece quem tem juízo. E é claro, não é ditadura, não é obrigação fazer, faça, porque se não fizer, o chicote vai longe. Não, não, não, não, não, não. Deus está dando um conselho, uma ordem, mas com amor, com carinho, porque Deus quer o nosso bem, Deus quer o nosso melhor. A Bíblia chega a dizer, no capítulo, no livro de Isaías, ergue a tua voz, né? Ergue a tua voz, tá? A Bíblia tem um profeta na Bíblia, que ele não é citado seu nome, mas é citado a sua função, uma voz que clama no deserto, uma voz que clama no deserto. Clamar no jardim é fácil, clamar no palácio também até certo ponto é fácil, clamar no parque é fácil, mas, meu amigo, clamar no deserto, o cidadão tem que ser profeta mesmo, né? E Jeremias era um profeta, era um profeta. Era um profeta de palácio, mas não foi fácil para Jeremias, não. Tanto é que a Bíblia diz que ele estava preso no pátio do palácio. Preso no pátio do palácio. Às vezes nós pregamos umas mensagens muito interessantes, com muitas palavras de efeito. A gente vê isso, né? Alguns pregadores com muitas palavras de efeito. Mas, na verdade, meu irmão, a solução é o clamor, né? Uma pregação depois de um clamor é outra coisa. Um louvor depois de um clamor é outra coisa. Uma ministração depois de um clamor é outra coisa. Porque a oração é o oxigênio da alma. A oração é o combustível da fé, né? Deus, na sua palavra, nos diz que é um coração quebrantado e um espírito contrito, Deus não rejeita. Então, a pessoa, quando entra na presença de Deus, em oração, chorosa, buscando, declarando, buscando, falando, Deus é poderoso, não só para ouvir, mas é também poderoso para responder. Então, Deus diz, né, clame, clame. Primeira verdade desse contexto é que Deus manda clamar. Segundo, a direção do clamor é a mim. É a mim. Eu lembro-me no capítulo de número 6 e 7 de 2 Reis, quando Samaria foi cercada pelo rei da Síria, e o rei, salvo engano, o rei Ben-Hadad, e Ben-Hadad cercou, fechou os poços, e Israel, Samaria, começou a passar fome. E a Bíblia diz que houve até um ato de canibalismo dentro da cidade, e uma mulher clamou ao rei. Uma mulher clamou ao rei. O rei ia passando e a mulher clamou ao rei. E sabe qual foi a resposta do rei? Mulher, se Deus não te acode da eira ou do lagar, quem sou eu? Quem sou eu para lhe acudir? É porque nós temos que entender que o ser humano tem limite. Nós somos seres limitados. Ou que fomos levados ao limite, né? O pecado nos limita, a falha nos limita. E a Bíblia diz que o rei disse a ela: quem vai lhe acudir é Deus, eu não tenho como lhe acudir, mas me diga a sua causa. E ela contou a causa e o rei ficou, foi mais desesperado. Porque Deus está dizendo nesse texto: clame a mim. Não é que você não possa falar com o pai, não é que você não possa falar com a sua mãe, não é que você não possa falar com o seu tio, não é que você não possa falar com um amigo, com um parente, com um colega, com um patrão, com algum conhecido, até com um desconhecido, que você possa pedir uma ajuda. Não, não é isso. Só que Deus é o único que tem poder para resolver qualquer clamor seu. Se você clamar por saúde, Deus tem poder para resolver. Se você clamar por ajuda financeira, Deus tem poder para resolver. Se você clamar por família, Deus tem poder para resolver. Se você clamar por discernimento espiritual, Deus tem poder para lhe dar discernimento. Então, quando Deus diz, clame a mim, Ele está dizendo, olha, eu posso até resolver, mas eu quero que você clame. Eu tenho poder para resolver, mas eu quero que você clame, que você direcione sua busca para mim, que você apresente a sua busca para mim. Deus, nesse momento, está pedindo dependência, está pedindo dependência do homem, está pedindo que o homem se torne dependente dele, está pedindo que o homem se torne uma pessoa, um ser que se volte para o Senhor, seu Deus. Há um texto na Bíblia que Deus diz assim, se meu povo me ouvisse, se Israel me desse ouvidos, se atendesse a minha voz, há muito eu teria abatido o seu inimigo, há muito eu teria resolvido suas causas, e eles estariam agora comendo trigo e bebendo do mel que sai da rocha. Então você veja que, às vezes, a resposta é adiada pela falta do clamor. Às vezes a resposta é tarda, porque a quem se clamou não foi Deus. Infelizmente, tem muitas pessoas que elas clamam para todos, clamam para pai, para mãe, para irmão, para parente, para vizinho, para vizinha, para tio, para tia, para nora, para sogra, para sogro, e quando mais nada dá certo, aí é que ele vai clamar a Deus. Não poderia ter resolvido isso antes, se procurasse logo a fonte inesgotável, a estrela da manhã, a voz que é mais poderosa do que correntes de água e potente, e muito mais forte do que o grito e o estrondo do trovão. Todavia, tem pessoas que tardam a sua vitória porque não segue a orientação do próprio Deus. Clame a mim. E aí, existe aqui duas promessas. Primeiro, clame a mim e responder-te-ei. Ei, glória! Tem alguém me ouvindo aí? Tem alguém que está agora precisando de uma resposta? Tem alguém agora aí nessa programação abençoada aqui da Rádio Vox, que está precisando de uma resposta da parte de Deus? Pois aí está Deus dizendo, clame a mim e responder-te-ei. Que promessa maravilhosa nós temos da parte de Deus em sabermos que se clamarmos a Ele, Ele responde. Pastor, mas qual a garantia que o Senhor tem de que Deus, Ele vai me responder? Eu poderia falar muitas experiências particulares, muitas experiências minhas, mas eu vou falar de Deus, eu vou falar da Bíblia. Bartimeu clamou, e a Bíblia diz que Jesus ouviu e respondeu. A mulher cananeia clamou, a Bíblia diz que Deus ouviu, e ali Jesus respondeu. Moisés clamou, e Deus ainda diz assim, você está me clamando por quê? Diga ao meu povo que marche. Então Deus é um Deus que tem inúmeras respostas, e aí tem um detalhe. A depender da causa vai ser a forma da resposta. Meu Deus do céu. A depender da causa. Quando o povo de Israel estava no deserto e clamaram por pão, Deus mandou maná. Quando estavam clamando por comida, por carne, Deus mandou codornízias. Quando clamaram por água, Deus deu água da rocha. Qual é a sua necessidade hoje? Qual é o seu clamor? Qual é o seu problema? Qual é o seu processo? O que é que você precisa? O que é que você necessita para que Deus visite a sua causa? Para que Deus visite a sua dor? Para que Deus visite o seu problema? Para que Deus dê a você a resposta que talvez a ciência já negou, que talvez o dinheiro já negou, que talvez a tecnologia não alcançou? Quem é, qual é a sua necessidade? Quem é, qual é o seu pedido? Qual é a sua grande carência? Saiba que é um Deus que nesta manhã está me usando aqui para lhe dizer, clame a mim e eu lhe responderei. O salmista no Salmo 81, versículo 10 diz, abre a tua boca e eu encherei. Glória a Deus. O salmista também diz no Salmo 121, elevo os meus olhos para os montes, de onde me virá o meu socorro. O meu socorro vem do Senhor, que fez os céus e a terra. Não deixará vacilar o meu pé. Aquele que me guarda não tosquenejará. Esse que não tosquenejará nem dormitará o guarda de Israel. O Senhor é que te guarda. De dia o sol não te molestará, nem a lua de noite te incomodará. O Senhor guardará a sua entrada, o Senhor guardará a sua saída, desde agora e para sempre. Amém. Que mensagem poderosa da parte de Deus, vinda do trono de Deus para o seu coração nesta manhã. Só acredite, acredite na resposta, acredite no poder de Deus, acredite no que Deus é, no que Deus tem, no que Deus faz, no que Deus pode realizar na sua vida, porque operando Deus, quem é que pode impedir? Um homem pode impedir o homem, o diabo pode impedir o homem, os anjos podem impedir o homem, a morte pode impedir o homem, a dor pode impedir o homem, o desespero pode tirar o raciocínio lógico, impedir o homem, mas Deus, Deus, ninguém pode impedir. Ninguém pode parar, ninguém pode deter, ninguém pode segurar. Eu quero que você sinta aí a presença dele, aonde quer que você esteja, porque a resposta está chegando. Daniel clamou a Deus e a resposta levou 21 dias para chegar. Aí alguém diz assim, mas como é que pode Deus deixar 21 dias Daniel sem resposta? Tudo tem um propósito. Tudo tem um propósito, ali foi deixada uma lição para nós, que existem batalhas espirituais muito fortes no mundo espiritual. Ali foi deixada uma resposta para nós, que nós devemos persistir naquilo que acreditamos, lutar por aquilo que queremos. Ali existe uma mensagem para nós, que no mesmo momento a resposta saiu do trono. Então, clame, clame, clame. Quando a resposta veio, o anjo Gabriel disse, Daniel, servo muito amado, no momento em que você se colocou a orar e confessar os seus pecados, os pecados do seu povo, a resposta saiu do trono. E eu vim aqui para lhe dizer que você é muito amado. Oh, glória a Deus. Será que você pode sentir a resposta saindo do trono nesta manhã? Será que você pode perceber a resposta saindo da parte de Deus para a sua saúde nesta manhã? Quem lhe disse que você vai passar o resto da sua vida tomando essa medicação? Quem lhe disse que você vai passar o resto da sua vida dependente desses psicotrópicos? Quem lhe disse que você vai passar o resto da sua vida dentro de uma sala, de um consultório terapêutico? Não, não, não, não, não, não, não. Deus vai lhe dar vitória. Deus vai lhe dar vitória. Deus vai lhe dar vitória. Clame, clame, clame pela manhã, clame à tarde, clame à noite. O salmista no Salmo 91 está escrito no Salmo 91, 17, se não me engano, ele me invocará e eu lhe responderei. Estarei com ele na angústia, livrar-o-ei e o glorificarei, dar-lhe-ei abundância de dias e lhe mostrarei a minha salvação. É interessante que nem a distância impede de um clamor chegar a Deus e de uma resposta vir da parte de Deus. Vou repetir isso. Nem a distância pode impedir de um clamor chegar a Deus e de uma resposta chegar a quem clama. Está escrito que Jonas clamou do ventre do inferno com a cabeça enrolada com algas e Deus lhe ouviu e mandou o peixe vomitá-lo na praia, não é? A Bíblia é espetacular, a Bíblia é maravilhosa. Jonas estava em desobediência, fugindo da presença do Senhor, não obedeceu ao comando, à ordem, mas entrou em um processo disciplinar, uma chamada de Deus, porque a quem muito é dado, muito é cobrado. E ele então entendeu, eu não vou temar mais não. Já 3 dias aqui no ventre desse grande peixe, eu vou clamar a Deus. E Deus ouviu. Deus ouviu, e aí eu quero dizer para você, se Deus ouviu alguém que desobedeceu a Deus, e Deus lhe deu uma segunda chance e direcionou ele para o lugar onde ele deveria estar, imagine se você obedecer, se você se manter fiel, se você se manter obediente, se você se manter fiel ao Senhor com todas as batalhas, todas as dificuldades, todos os intempéries, todos os problemas que você venha passar, fica firme. Fica firme. Porque, como diz uma certa música, vai dar certo, vai dar tempo e vai ter festa. Vou repetir. Vai dar tempo, vai dar certo e vai ter festa. Você pode dar um glória a Deus aí? Eu acredito que quando você clama, Deus responde. Mas não fica só nisso. Deus diz que vai responder, que é a primeira promessa, e diz que vai te anunciar, lhe revelar, trazer ao seu conhecimento coisas grandes e coisas firmes que tu não sabes. Ele poderia falar coisas pequenas, mas a resposta vai ser com coisas grandes. Ele poderia falar coisas médias, mas a resposta vai ser com coisas grandes. Ele poderia simplesmente não dar as respostas, mas além de dar, vai dar resposta grande. Meu Deus do céu! Jeremias não só ia ser respondido, mas ele ia receber novas revelações. Imagine, você está pedindo a Deus vitória por algo, Deus lhe dar a vitória e ainda lhe revela alguma coisa profunda, larga, alta, espaçosa, aonde o Senhor Deus será glorificado. Acredite, acredite, acredite, acredite, você faz parte deste alvo de Deus, você faz parte desta resposta que está chegando. É como diz uma música, eu estou sentindo que está chegando uma novidade para minha vida. É uma promessa antiga, desejada, esperada, tão sonhada. Está chegando uma resposta, uma novidade. E é para você. É para você que não desistiu de clamar, para você que não desistiu de pedir. Pastor, eu posso clamar sobre o quê? Sobre tudo aquilo que Deus lhe dá liberdade, tá? Tudo aquilo que não é pecado. Você não vai clamar por um amante. Deus não é Deus de amante. Deus é Deus de esposas. Ah, mas Deus não tem negócio com as amantes? Deus quer salvar a amante para ela ter um marido dela. Deus quer salvar o amante para ele ter a esposa dele. Porque Deus, ele, na sua palavra, um dia Jesus Cristo disse assim para a mulher samaritana: vai chamar o teu marido. Sabe o que ela respondeu? Não tenho marido. Ora, ela não tinha marido e estava com alguém? Estava com alguém. E aí Jesus mostrou que ela era um amante. Jesus disse assim: dissestes bem, porque tiveste 5 e o que tens agora não é teu. A samaritana era amante. Então nós precisamos clamar para que Deus mude a vida social, a vida moral das pessoas. Nós precisamos clamar para que Deus salve os filhos. Nós precisamos clamar para que Deus salve os pais. Nós precisamos clamar para que Deus salve as mães. Nós precisamos clamar para que Deus salve as autoridades. Meu Deus, o nosso Brasil precisa estar de joelhos. O nosso Brasil precisa estar com um clamor estabelecido para que Deus salve as autoridades. E detalhe, está escrito na Bíblia, de fato e de direito, que nós temos que clamar a Deus pelas autoridades. Timóteo, salvo engano, capítulo 2, diz que antes de fazermos qualquer outro tipo de oração e petição, devemos clamar pelas autoridades, devemos pedir a Deus para que as autoridades sejam alcançadas, para que as autoridades sejam libertas. E nós precisamos clamar pelo judiciário, pelo executivo, pelo legislativo, precisamos clamar pela Câmara de Vereadores, Câmara de Deputados Estaduais, Câmara de Deputados Federais, Câmara do Senado, a Casa, né? Todas são casas do povo, e também pelo STF, meu Deus, Supremo Tribunal, Supremo Tribunal Federal, precisamos, né? Pelo STJ também, né? Todas as instâncias políticas, pela presidência, nós estaremos este ano, com uma grande batalha nas urnas de novo. E precisamos clamar para que Deus faça o melhor pelo nosso Brasil. Está escrito em Jeremias que nós devemos clamar pela cidade, pela nação onde estamos, para que essa cidade tenha paz, esse país tenha paz. Porque na paz da cidade estará a nossa paz. Na paz do povo estará a nossa paz. E para o povo ter paz, essas autoridades têm que ter paz, têm que mudar. A Bahia está nos piores índices da nação. Está péssima em saúde. A fila da regulação agora é chamada fila da morte. Né? Essa é a verdade. É chamada de fila da morte. Né? Precisamos clamar pela segurança pública no nosso estado. Hoje mesmo eu estava vendo uma reportagem, né, de um policial que foi morto num confronto, onde tomou um tiro ali, né, salvo engano, numa veia. E terrível, terrível, terrível, terrível, terrível. E dos rapazes que morreram, né? Infelizmente, pessoas que aceitaram estar nesse mundo do crime, né? Escolheram, não escolheu não. Meu amigo, você pegar uma arma na mão para assaltar uma pessoa, para tirar a vida de alguém, é uma escolha. É uma escolha, né? É uma escolha. Ah, mas é difícil a sociedade. Não, quem foi que disse que não é? Mas a prova de que é possível escolher outro caminho é que outros escolheram. Outros escolheram. Mas até que isso aconteça, talvez para acontecer, é necessário mais clamor, mais oração, mais busca, mais circo de oração de joelhos, mais consagração, mais relógio de oração, mais jejum com o povo, mais dias com Deus, mais vigílias. E aí sim, nós veremos e teremos um grande avivamento em nosso país. Como eu disse no início da nossa programação, nós iremos fazer duas orações, já fizemos uma e vamos fazer a outra agora, já estamos chegando ao término do nosso segundo bloco, e eu quero clamar a Deus agora com você. Clamar a Deus agora pela sua saúde, clamar a Deus agora por sua vida, para que Deus visite seu lar, visite sua casa e lhe dê vitória naquilo que você precisa. Podemos orar? Feche seus olhos agora e oremos. Pai querido, Pai amado, eu estou aqui diante de ti, estive a oportunidade aqui hoje de pregar, falar aqui na Rádio Vox, na Rádio do Bem, no programa Pastor Responde, sobre clamor. Eu deixei claro para o teu povo que se clamar, tu responde, que tu é o Deus que pode responder, que é o Deus que pode resolver, tu é o Deus que tem poder para resolver. E eu lhe clamo agora, lhe clamo pelos enfermos, lhe clamo pelos oprimidos, lhe clamo pela minha família, pelo meu irmão. Ó Deus, visita, liberta todos os familiares, todos os parentes que estão agora precisando de libertação, de saúde física e saúde psicológica. Dá vitória ao nosso país, salva as autoridades, abençoa os pastores nos campos, na cidade, tome em tuas mãos os filhos, os casamentos, os lares, as famílias, o endividamento financeiro do povo, da sociedade, a falta de alimentação. Ó Deus, que no nome de Jesus também o Senhor tenha misericórdia das nações que estão nessas guerras, prepara o teu povo, porque o arrebatamento está perto. Te peço tudo isso, meu Pai, crendo que o Senhor nos responderá. Dai-nos um restante de dia abençoado, guarda-nos no restante desses dias e dai-nos uma grande cruzada nessa próxima semana aqui na cidade de Arembepe, que o teu nome seja glorificado. Te peço isso e te agradeço desde agora e para sempre. Amém. Muito bem. Deus abençoe sua vida, Deus abençoe seu lar, Deus abençoe sua casa. Fica na fé, fica com Deus e que Deus te abençoe. 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

Vamos ler a palavra de Deus. Primeiro aos Coríntios, capítulo 15 e o versículo 58. Está escrito assim: Portanto, meus amados irmãos, sede firmes e constantes, sempre abundantes na obra do Senhor, sabendo que o vosso trabalho não é vão no Senhor. Meus amados irmãos e meus amados amigos, é uma missão muito importante que é realizada por cada pessoa que serve a Deus aqui na Terra. Todos nós sabemos que a vontade de Deus é que todos os homens cheguem ao conhecimento da verdade, se arrependam dos seus pecados para ir morar no céu com o Senhor. Desde o princípio que Deus fez o homem à sua imagem e semelhança, para conversar com este homem, para que o homem fosse sempre abençoado também por Deus, infelizmente, o homem pecou, e ao pecar, veio a morte. A Bíblia Sagrada, inclusive, nos mostra que o salário do pecado é a morte. Observando o capítulo 15 de 1 aos Coríntios, nós vamos ver Paulo falando com os irmãos sobre a ressurreição. Aquele que morreu, Jesus Cristo, ou que foi crucificado, ao terceiro dia ressuscitou dos mortos e está vivo e vivo para sempre. E Paulo então orienta os irmãos e a nós também, que aqueles que morrerem em Cristo também vão ressuscitar no dia do arrebatamento da igreja para morar para sempre com o Senhor. E ele conclui no versículo 58, dizendo o seguinte: Portanto, meus amados irmãos, sede firmes e constantes, sempre abundantes na obra do Senhor, sabendo que o vosso trabalho não é vão no Senhor. No início eu falei sobre a missão daqueles que um dia encontraram com Jesus Cristo e receberam o ídolo do nosso Mestre, ide por todo mundo, pregai o Evangelho a toda criatura.

0: Quem crer e for batizado será salvo, e quem não crer será condenado. Então todos nós fomos convocados pelo Senhor para pregarmos o Evangelho de Jesus Cristo, o Evangelho de transformação, o Evangelho que transforma o homem, tira o homem do pecado, porque só Jesus Cristo é quem pode fazer isso, resgatar o homem das garras de Satanás, o homem que pecou e se afastou de Deus. E este Evangelho de Jesus Cristo, que Jesus Cristo nos ordenou, através do seu poder, transforma o homem e tira o homem das garras de Satanás, para que este homem um dia possa morar no céu eternamente com o Senhor. E meus amados irmãos, e meus amados amigos, a partir do momento que temos esse encontro com Jesus Cristo, e passamos então a cumprir esta missão que é nos dada pelo Senhor, é realmente uma missão muito importante, e eu posso dizer que é a mais importante na Terra. Às vezes, nos chama a atenção quando você encontra especialistas na medicina que conseguem curar muitas pessoas através da inteligência que alcançaram, que também é dada por Deus. Nós encontramos outras pessoas que se destacam em determinada situação, e como é importante. Mas, meus amados irmãos, o perdão do pecado, ou o perdão dos pecados, só existe um que dá, que é o nosso Senhor e Salvador Jesus Cristo. E o homem alcança esse perdão através da mensagem que nós transmitimos, através dos louvores que os cantores estão cantando nas igrejas, nas emissoras de rádio e televisão, que tocam na vida das pessoas, e as pessoas reconhecem que são pecadores e aceitam a Jesus Cristo como Salvador. Mas, meus amados irmãos e meus amados amigos, o tempo ele vai passando, e a gente observa que, em virtude do próprio pecado que se multiplica, e a Bíblia Sagrada fala sobre isso, que possa se multiplicar a iniquidade, o amor de muitos esfria. E isso também tem nos preocupado, e aí nos chama a atenção esta palavra de nosso Senhor e Salvador Jesus Cristo. Alguns têm desanimado, porque cada vez que às vezes pregam e ensinam, alguns têm lhe decepcionado. Infelizmente, isso acontece. Olha, o próprio Deus que fez o homem, que também fez os anjos lá no céu, decepcionaram o próprio Deus. A gente observa que Jesus Cristo chamou aqui pessoas para lhe acompanhar, e também alguns daqueles que lhe acompanharam naquele momento decepcionaram, negaram o próprio Jesus Cristo. E não será diferente nesses últimos dias, com certeza. Algumas pessoas que conhecem a verdade, que lê a Bíblia Sagrada, que até já realizaram grandes trabalhos, mas, infelizmente, deram lugar ao pecado, em virtude da multiplicação da iniquidade, pessoas têm se esfriado e têm se afastado da presença de Deus. Mas Jesus Cristo, ele fala conosco neste momento, através da palavra de Paulo aos Coríntios, dizendo: portanto, meus amados irmãos, sede firmes. Permaneça firme, meu amado irmão e minha amada irmã. Não se abale com o que está acontecendo nos últimos dias. Seja também constante. Permaneça sempre adorando a Deus, sendo fiel a Ele, fazendo em todo momento a vontade de Deus. Então seja constante na oração, no evangelismo, no jejum, nas contribuições, naquilo que você pode fazer e tem feito para o engrandecimento do reino de Deus. Seja constante não desanime. Infelizmente, muitas pessoas têm desanimado, mas o Senhor fala conosco neste momento. Seja firme, seja constante e sempre abundante. Como é bom você estar sempre mostrando o que Deus tem feito na sua vida e dizendo que Ele pode fazer muito mais. E é verdade, Ele pode fazer muito por você, pode fazer muito pela sua família, pode fazer muito pelos seus amigos, pode fazer muito pela nossa Bahia, pelo nosso país, pelo mundo, porque a vontade de Deus é que todas as pessoas alcancem bênçãos e o mais importante é a morada no céu. E Ele quer que todos alcancem a salvação. Então, continue, saia pela rua onde você mora, na cidade onde você mora, mostrando o poder de Deus, a bondade de Deus, a misericórdia de Deus, que só Deus é quem tem a solução para todos os problemas. Olha, sempre abundante na obra do Senhor. É claro, estamos falando da obra do Senhor, no evangelismo, como já falamos, na oração, na missão, na contribuição, seja sempre abundante, seja firme, constante e sempre abundante, sabendo que o vosso trabalho não é vão no Senhor. E aí, eu volto a falar do que Paulo fala nesse capítulo 15 de 1 Coríntios, sobre o futuro. Qual o futuro? Os homens sabem, aqueles que nasceram, um dia vão ter que passar pela morte. Aqueles que servem a Deus, eles têm a convicção que morrendo, vão ressuscitar para morar no céu com o Senhor. Aqueles que estiverem vivos no dia do arrebatamento da igreja e forem salvos, não vão experimentar a morte. Vão ser transformados no abrir e fechar de olhos para ir morar no céu com o nosso Senhor e Salvador Jesus Cristo. Aqui está então a razão de Paulo nos orientar para todo momento da nossa vida sermos firmes, constantes, abundantes na obra do Senhor, porque o nosso trabalho não é vão no Senhor. Ele tem coisas maravilhosas para mim, para você, para sua família, para todos aqueles que estão perto de você, que adoram a Deus. E tem também para aqueles que ainda não adoram. É só reconhecer que são pecadores e que precisam do perdão de nosso Senhor e Salvador Jesus Cristo e aceitar a Jesus como Salvador. Meu amado irmão, minha amada irmã, os males que existem na terra, a miséria que existe na terra, é por causa do pecado. E o diabo estimula os homens e as mulheres para pecarem todos os dias, porque a missão dele é destruir. A missão dele é matar. Mas o Jesus que nós adoramos, o Jesus que foi crucificado e ao terceiro dia ressuscitou, está vivo e vivo para sempre. Ele tem coisas maravilhosas para todos nós. Que a bênção de Deus permaneça na sua vida, permaneça na vida da sua família, permaneça na vida de todos nós. Amém? Vamos orar. Querido Deus, Pai que estás nos céus, eu te agradeço, Pai, por mais esse momento especial que o Senhor nos dá para transmitir a Tua Palavra. Deus eterno, que a Tua Palavra penetre em cada vida e que as pessoas sejam transformadas pelo Teu poder. Aqueles que já têm certeza de salvação, que permaneçam firmes a cada momento na Tua presença. Aqueles que não te conhecem como Salvador, que possam entender a Tua Palavra e te aceitar, Senhor, como Salvador. Te peço também por aqueles que se encontram enfermos, aqueles que estão no leito da dor. Tu é poderoso para curar toda a enfermidade. Pai, também te apresento esta família que o inimigo tem trabalhado para destruir através das drogas, da prostituição. Deus, transforme essas vidas. Pai, eu sei que o Senhor quer a família abençoada. Deus maravilhoso, Deus poderoso, permaneça conosco, nos abençoando em tudo, pelo poder do Teu nome. Amém.
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12h15 na Bahia, boa tarde, tudo bem? Estamos iniciando o meu, seu, nosso jornal. É a segunda edição do jornalismo da Vox, Vox FM 105.9, a Rádio do Bem, projeto missionário das Assembleias de Deus no estado da Bahia, presidência do pastor Valdomiro Pereira da Silva, direção Vox, pastor Arilson Santos, eu, Eduardo Guedes, estou aqui, você como vai? Tudo bem? Boa tarde. Boa tarde para você. Excelente sexta-feira, início de tarde de sexta-feira. Hoje são 8 de maio de 2026. E aí, como vai você? Tudo bem? Boa tarde para você. Boa tarde, meus amigos. Estamos juntos, eu, você e a informação. Eu, você e a notícia. Domingo é Dia das Mães. E nós estamos agradecidos a Deus por todas as mamães da Vox, por todas as mamães que acompanham o nosso programa. Sempre agradecidos a Deus pelo privilégio da vida. Parabéns a todas as mamães.

Estamos homenageando a todas as mamães. Domingo, dia das mães. Você filho, você filha, trate sua mãe todos os dias melhor do que no dia das mães. Trate bem sempre a sua mamãe. Tem gente que só trata a mãe bem no dia das mães, né? Dia das mães é o ano inteiro. Aquela guerreira que gera, que segura no útero 9 meses e que depois nos traz ao mundo. Você não se lembra. Cria a gente, cuida. Aí quando a mãe envelhece, a gente não quer cuidar da mãe, né? Aí não dá, né? Tem que retribuir tudo que eles fizeram, tanto a mãe quanto o pai. Mas em especial as mães. Parabéns a todas as mamães do Recôncavo, da Bahia e do Brasil.

12:18. Vamos às notícias, às informações, os principais destaques. O IBGE está informando que a renda do brasileiro aumentou, viu? Bateu o recorde, é isso mesmo? O brasileiro está ganhando bem? Eu não entendo essas pesquisas, eu não estou vendo. Está dizendo que a renda mensal do brasileiro é de R$ 3.367 em 2025, aponta o IBGE, o Instituto Brasileiro de Geografia e Estatística. Mesmo assim, de acordo com o IBGE, o brasileiro ganhando bem, o IBGE está dizendo, o povo brasileiro está endividado. Uma mulher foi presa em Goiás, suspeita apontada aí de facilitar a chefe de uma quadrilha de migração. Migração ilegal para os Estados Unidos. Ela foi presa em Goiás. Ela suspeita, ela falava com coiotes e comprava as passagens, diz a Polícia Federal. Coiotes são aqueles homens que acompanham as pessoas de outros países para entrar nos Estados Unidos de forma ilegal.

primeira onda de frio chega à parte sul do Brasil. Notícias da Bahia, policiais. Serial killer, preso por matar pessoas em situação de rua, também vivia nas ruas. Todo mundo estava achando que esse homem suspeito de matar pessoas em situação de rua, que eram pessoas de fora, né? E na realidade o homem também morava na rua. Olha só, tem um vídeo, rapaz, ele arremessando uma pedra em uma pessoa dormindo. Serial killer suspeito de matar pessoas em situação de rua no Espírito Santo. Está no site aqui da Bahia, né? Também vivia nas ruas. Marcelo Campos de Jesus, 37 anos, é investigado pela morte de 7 pessoas nos dois estados, Bahia e Espírito Santo. Agora entendi. Entre novembro de 25 e abril de 26. Só na Bahia ele matou 6 pessoas, todas na cidade de Teixeira de Freitas. De acordo com o coordenador da Polícia Civil do município de Teixeira de Freitas, o delegado Ricardo Amaral, as pessoas mortas por Marcelo conviviam com ele na rua no dia a dia. Que instinto, viu? Investigações apontam que as mortes tiveram como motivação desavenças, discussão, divisão de dinheiro, divisão de cigarro, discutia com um dos colegas e depois se vingava matando. Em Teixeira de Freitas, esse homem matou em 9 de novembro de 2025 Marilene Lopes, de 42 anos. Foi encontrada morta em uma área de vegetação com lesão na cabeça. 15 de novembro de 2025, foi a vez dele matar Valdemar da Silva. Pessoa em situação de rua, morreu com agressões físicas. 16 de fevereiro deste ano, morreu Jandira Luiz Nascimento, de 51 anos. E de Djalma Vilela, de 50 anos, foram encontrados mortos com lesões na cabeça provocada por instrumento contundente. 2 de abril deste ano, um homem não identificado foi encontrado morto na Avenida das Nações, uma das mais movimentadas, com ferimento no rosto, provavelmente provocado por pedaço de madeira. 7 de abril de 2026, outro homem não identificado foi localizado morto em um abrigo, ponto de ônibus, margens da BR-101, com sinais de agressão. Após os crimes, esse crime de 7 de abril, Marcelo fugiu do estado para o Espírito Santo, cidade de Serra, onde ocorreu a prisão do suspeito, que fica a 368 quilômetros de Teixeira de Freitas. Rapaz, ele tem imagem dele, ele levantando uma pedra e jogando em uma pessoa dormindo. Serial killer, matou várias pessoas em situação de rua e ele também vivia em situação de rua. Só que na Bahia ele matou 6, viu? De novembro para cá. Policiais militares presos, acusados de matar um homem, e é isso mesmo. 4 policiais militares foram presos hoje, sexta-feira, dia 8, durante uma operação que investiga a morte de um homem que foi retirado de casa onde morava e assassinado em Salvador. Segundo a Secretaria de Segurança Pública do Estado, o crime aconteceu em janeiro. Olha só. Policiais presos foram identificados, então está aí, a defesa não se pronunciou, a polícia militar também foi procurada, mas não emitiu nota. De acordo com a Secretaria de Segurança Pública, mandatos de prisão, de busca e apreensão foram cumpridos em Salvador, Serrinha e Cipó. As investigações apontaram que a vítima, identificada como Cid Bruno,
foi retirado de casa por um grupo de homens encapuzados, fortemente armados, vestido com roupas pretas, que se identificaram como policiais. Ainda de acordo com as investigações, os suspeitos informaram que levariam Cid para a central de flagrantes. No entanto, horas depois, o corpo do Cid foi encontrado no bairro do Trobogi. A Secretaria de Segurança Pública afirmou que a operação visa aprofundar e apurar os fatos, identificar todos os envolvidos e reunir provas. Aí não dá, né? Eles foram na casa da pessoa, por mais que a pessoa tenha cometido crimes, por mais que a pessoa tenha errado, pegaram em casa e, ao invés de levarem para as autoridades, executaram. Estão presos à disposição da justiça.

12 horas e 26 minutos. Notícias do Recôncavo. Notícias da nossa região. Cruz das Almas está respirando já São João, viu? Cachoeira também. As cidades da nossa região respirando São João. Olha, uma notícia boa no programa, viu? Rubem Júnior, Diário da Notícia, está trazendo uma notícia boa. Tem algumas cidades aqui da nossa região que já completaram 100 dias sem mortes violentas. Que bom, viu? 3 meses e 10 dias. Cruz das Almas, Dom Macedo Costa e São Felipe completam 100 dias sem registro de morte violenta. 35 municípios da Bahia não registraram mortes violentas nos últimos 100 dias. Os dados apontam que de 1º de janeiro até 10 de abril, as ações das forças estaduais de segurança garantiram aí a redução nos crimes e a preservação da vida. Bahia pela Paz. Então tem uma relação de cidades aqui que estão já há 100 dias sem mortes violentas. Entre elas estão Cruz das Almas, Dom Macedo Costa, São Felipe. Nem só de notícia ruim vive um jornal, tá vendo só? Tá vendo só? Com a alta do preço da carne de boi, a carne bovina, os argentinos estão recorrendo à carne de burro para fazer churrasco. Carne de burro. Na Argentina, o burro está virando churrasco. Um açougue na região aí, na região da Patagônia, na Argentina, chamou atenção após começar a vender carne de burro para churrasco. A novidade rapidamente virou sucesso entre os consumidores e, segundo a proprietária do estabelecimento, cerca de 500 quilos do produto foram vendidos em apenas 2 dias. O principal motivo da grande procura está relacionado ao preço da carne de boi, que está cara e que segue em alta na Argentina. E de acordo com dados do setor, o valor da carne subiu quase 70% no último ano. Índice que representa aí o dobro da inflação, dobro da inflação por lá. Então a oferta da carne bovina é menor e, portanto, há um aumento nos preços. Apesar da repercussão, a comercialização da carne de burro ainda funciona com autorização provisória concedida aí pela província e não possui regulamentação de nível nacional na Argentina. Imagine, rapaz. Se essa moda da Argentina pegar, coitado dos burros, rapaz. O burro que é um animal híbrido, né? É um animal que é o cruzamento do jegue com a égua, ou do cavalo com a jumenta. Aí nasce o burro, nasce a... O burro ou a mula, né? É burro ou mula? Não, jega não, Franz. A jumenta é o cruzamento de um jumento macho com a jumenta, né? O jegue com a jumenta. Aí nasce jegue ou jega. Mas o burro, ele não reproduz, você sabia? Ele não reproduz. Ele é um cruzamento do jumento com o equino. Aí são as... Tá vendo aí que a gente aprende também? Doze e trinta e um, eu estou ao vivo na Vox.

0: Daniel, essa pesquisa aí do IBGE não condiz com a realidade, não bate politicamente falando. É verdade, Daniel, eu tô assustado, né, quando disse que a renda do brasileiro hoje está mais de 3 mil reais. Acho que eles somam o dinheiro de que todo mundo ganha e divide, né? Aí quem ganha menos fica tudo numa média, né? Numa média. Eu nunca vi esse valor, meu irmão. Olha o Cláudio aí, ó. Só com jejum e oração. É assim mesmo. Valeu, Cláudio. Tá complicado, Cláudio. Fala, Messias Castro Alves.
1: Meu irmão Eduardo Guedes, tudo bem, meu irmão? Aqui quem fala é o Messias da cidade de Castro Alves. Eu quero parabenizar você pelo jornalismo dinâmico que você faz aí, que a Vox é realmente é por excelência. E a gente, quando não fala com a Vox, com vocês, fica sente falta. Eu quero parabenizar todas as mães. Domingo é comemorado o Dia das Mães, né? A gente sabe que todo dia é o Dia das Mães, mas tem essa data. Nós queremos parabenizar todas as mamães. E você, Eduardo Guedes, que é essa bênção de Deus na vida, na nossa vida e na vida dos ouvintes da Vox. Um alô para todos os ouvintes, pastor Zé Vitor lá no Cid do Meio.
0: Valeu, Messias.
1: O vice-presbítero Paulo Roberto. Também para o pastor Eliseu em Castro Alves. Também para o diácono Antônio Nery, Ramon Nery, demais na cidade de Castro Alves. E para todos os ouvintes da Vox. Que Deus te abençoe, um abraço. E bom final de semana, irmão Eduardo Guedes.
0: Valeu, Messias. Valeu, Messias. Domingos do Incruso, meu irmão Eduardo, que Deus em Cristo nos abençoe. Então tá me devendo muito dinheiro, kkk, é verdade, Domingos, é verdade, tá me devendo também, Domingos. Lázaro de Muritiba, um abraço, Lázaro, Deus abençoe. Tem mais participações?
2: É, isso é engano, viu, Guedes, porque aí o povo brasileiro continua passando situação difícil.
0: Luciano, é verdade, Luciano.
2: É engano. Esse negócio de IBGE não me...
0: É. Pode ter. Diz que a renda do brasileiro aumentou, Luciano. Que a renda do brasileiro aumentou e ninguém vê essa grana, meu amigo. Fala, Baiaco.
3: Boa tarde, Eduardo. Pai do senhor, meu irmão. Como é que tá? Tudo bem? Eu mando a paz, Senhor Jesus, para os homens de azer. E quero parabenizar minha esposa.
0: Olha aí.
3: Minha cunhada no espacinho. Minha irmã Francisquinha. E todas as mamães do Brasil e do mundo. Essas guerreiras. E dia da mãe é todo dia, mas a gente que ama mãe, a gente não esquece, né, meu? Eu hoje não tenho.
0: Jamais.
3: Eu tenho que parabenizar as outras. Que Deus abençoe, meu irmão. De manhã o senhor, não, eu não sei se o senhor tocou o louvor, e agora também não sei se o senhor vai tocar também, né? Que eu vou na cidade agora, não sei. Deus abençoe.
0: Valeu, Baiaco, um abraço para você.
3: Dudu.
0: Valeu, Baiaco. Um abraço a Marco Antônio Padilha. Olha aí, bom dia. Fala, meu irmão, tudo bem? Marco Antônio Padilha, tudo bem? Gente boa de primeira qualidade.

0: Rony no Jaqueirão, Joel em Candeias. Ô Joel, tudo bem, Joel?
1: Eu quero desejar aí para as mães, né? As mães de coração aí. É, para vocês aí, as mães queridas que ouvem a programação dessa Vox. Que Deus abençoe mais essa rádio aí. Quero desejar para todos vocês aí a Dia das Mães. As mães queridas aí. Entendeu? As irmãs do Circo de Oração aí, que são uma benção aí, que olha sempre pela gente, né? As irmãs também, as mulheres dos pastores, desde também o Dia das Mães. E fiz também a você, né, velho? Você, sua família.
0: Valeu, Joel.
1: A todo mundo da rádio que trabalha.
0: Um abraço, meu irmão.
1: Beijo pra vocês, é o Dia das
0: Mães. Esse é Joel. Do coração. Boa tarde, Eduardo. Meu irmão tem burro, kkk, fruto do jegue com a égua. Valeu, Josi, tá vendo aí? Conhece também. Só que lá na Argentina estão fazendo churrasco com os bichinhos, minha irmã. Olha só, tem novidades aí. No próximo domingo tem campeonato interbairro em São Félix. São Félix tem a 7ª rodada lá na Arena Bariri, às 8h30, São Jorge Morro. E às 10 horas, Bahia e Parma. Esse aí é o Campeonato Interbairro de São Félix. Domingo, Dia das Mães, acontece a Feira da Agricultura Familiar no Gravatá de Baixo, no Gravatá de São Roque. Convite aí da Associação de Agricultores Familiares do Gravatá de Baixo. A feira começa a partir das 6 da manhã, Praça de São Roque, no Gravatá de Baixo, 10 de maio, domingo. Apoio da Prefeitura de Muritiba, apoio dos comerciantes locais. Aqui da Vox, um abraço a todos os moradores desta região abençoada. Vou parar para o intervalo e volto na sequência com o esporte.
2: Hora certa.
0: 12h37.
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10: Doze horas e 43 minutos. Alô, Lindaura! Boa tarde, tudo bem? Parabéns pelo Dia das Mães. Parabéns a Proiderlita, Supermãe também, a Helena do 135, esse povo abençoado. E a todas as mamães, um beijo no coração. Eu tenho que comemorar lá Dona Dinha, mamãe, Dona Anise, a sogra, Roque é a mamãe de Camille. Então todo mundo feliz. Dona Anicinha, Castro Alves. Eduardo, boa tarde. Essa pesquisa está meio duvidosa. Eu não ganho isso, eu também não. Manda um alô para Castro Alves. É, meu irmão. Raimundo Fernando. Ninguém vê, né, Fernando? É igual a caviar. A gente só ouve falar. Falar de esporte às 12h44. Um abraço, Dona Celina Ferreira. Gente boa, de primeira qualidade. Bênção em nossas vidas também. Wagner Estrela já mandou aqui o placar, viu? Mas primeiro eu vou falar com você. Boa tarde, França.
11: Boa tarde, Eduardo. Boa tarde, amigos. Boa tarde, amigas. Boa tarde a todos. Parabéns às mulheres, às mães, pelo Dia das Mães amanhã.
10: A Dia das amanhã Mães é não, todos domingo.
11: Domingo, mas todos
10: amanhã
11: os dias.
10: É sábado.
11: Amanhã
10: é dia
11: de fazer o bolo de chocolate.
10: França, parabéns, porque você é uma mãe, França. Você é uma pessoa muito boa. Quando a pessoa é muito boa, diz assim, você é uma mãe. Parabéns pelo seu dia.
11: Eu não estou entendendo nada.
10: Está entendendo? Você não é uma pessoa boa, não?
11: Mas
10: você
11: ou
10: é uma mãe.
11: Mais ou menos.
10: Você é uma mãe, você é um pai, você é um cara bom, então você é uma pessoa do bem, então você é uma mãe. Parabéns.
11: Obrigado pela atenção.
10: Agora, França!
11: Olha, eu tenho alguns colegas de rádio que me reclamam. E você pega muito pesado em mim. Olha, eu vou ficar de mal com você, Eduardo.
10: Você vai ficar de mal comigo?
11: É porque meu gerente fala desse jeito, e daí?
10: Então me perdoe.
11: Assim tá
10: perdoado. Me perdoe. Pronto,
11: você é um cara bom.
10: Se eu lhe magoei, França, me perdoe.
11: É, porque de
10: sério... Eu prefiro continuar seu amigo, porque como amigo, como você, a gente não precisa de inimigo.
11: Tá vendo aí? É por isso que eu digo, alguns colegas...
10: Tá vendo
11: aí,
10: que é uma poesia?
11: Não, deixa
10: como eu amigo, já como tô, você, a gente nervoso. Não precisa de inimigo.
11: Já tô ficando nervoso, e alguém vai ligar pra você e dizer que você tá pegando pesado.
10: É,
11: você pegou pesado hoje.
10: Hoje ele pegou uma carona comigo. Quando ele passou na esquina, eu dobrei a direita, ele me procurou, não me achou tá mais.
11: Aí quer ser meu amigo, né? Meu, rapaz, não tem jeito, mas vamos falar de futebol,
10: é assim,
11: né?
10: Mesmo.
11: E o povo me defende.
10: Futebol, seu vamos Assis.
11: Lá. Amanhã tem a 15ª rodada.
10: Campeonato Brasileiro
11: da Série A. Vitória joga 18 horas lá no Rio de Janeiro contra o Fluminense.
10: Vitória e Fluminense de Brás lá.
11: É, lá.
10: Aí da Fluminense. É. Vitória não ganha esse jogo, não, viu?
11: É.
10: Qual é o seu palpite? Fluminense e Vitória. 3-1 pro Fluminense.
11: É.
10: Wagner Estrela botou aqui 2-0 pro Fluminense.
11: Pronto.
10: E eu vou de 1-1.
11: Pra quem?
10: 1-1 é empate.
11: Pronto.
10: Se o senhor faltou essa aula. 1-1 é empate.
11: Pronto. Vamos lá agora. Bahia joga em casa contra o Cruzeiro às 21 horas. O horário
10: é amanhã também?
11: Amanhã também.
10: Ah, legal. Então todo mundo joga amanhã. É. Bahia e Cruzeiro na
11: Bahia
10: Fonte Nova.
11: Cruzeiro, 4-1 para o Bahia.
10: 4-1 para o Bahia. Wagner Estrela diz que vai ser 3-1 para o Bahia no Cruzeiro. Eu acho que o Cruzeiro ganha esse jogo, viu?
11: Ele entende de futebol, meu amigo.
10: 1-0 pro Cruzeiro, seu Assis.
11: Você fica em cima do muro, Eduardo. É por isso não. Que eu digo, você sempre pulando de galho em galho, que tem macaquinho. Não tô
10: chamando
11: você de macaco, não, viu?
10: Olha aí. Mas então, para você, o Bahia vai ganhar.
11: Bahia é o maior.
10: E o Vitória vai perder.
11: Vai perder.
10: Tá certo, Assis. Nicinha de Castro Alves, receba, Eduardo. Tá vendo? França hoje ganhou de você, ó.
11: Nicinha
10: na disputa.
11: Maravilhosa.
10: Esse Messias de Castro Alves, essa resenha deixa o programa mais alegre. Olha aí.
11: Ah, tem uma novidade, tem um convite para você aqui.
10: França, eu vou arrumar uma fantasia do Bozo para você. Você lembra do Bozo?
11: Tá vendo aí? Aí o cara quer
10: você
11: que eu tenha uma amizade, quer que eu tenha tudo com ele. Tá vendo vocês aí? Aí não dá, né? O cara
10: Cida
11: pega
10: de...
11: pesado, aí não dá.
10: Cida
11: aí
10: de...
11: a gente pega pesado, não dá. O cara vem e joga.
10: Diz que já fechei seu microfone. Seu microfone tá fechado. Irmã Cida. Vocês são uma bênção. Olha aqui que legal, viu, mano? Que legal. Natividade?
11: Maravilhosa.
10: Natividade é gente boa, rapaz. Gente
11: e as
10: boa.
11: Mães, em geral, um beijo no coração, respeitosamente. Vocês são maravilhosas.
10: O ouvinte está dizendo aqui, ó. França, eu vi França em Cruz das Almas, ele parece com Didi Mocó.
11: Aí você tá pegando pesado. É por isso
10: e
11: que.
10: E parece
11: você,
10: mesmo,
11: aí
10: Wagner.
11: Diz assim, você, rapaz, se acha. E se eu não me achar, quem vai me achar?
10: França parece com Renato Aragão. É parente, França? É parente do cearense, Renato Aragão?
11: Eu tenho 10 advogados para procurar vocês, para conversar com vocês.
10: Não, porque você é potiguar, né?
11: Sou do Rio Grande do
10: você
11: Norte.
10: Você é do Rio Grande do Norte. Ah, o Renato Aragão é do Ceará.
11: É. Sobral.
10: Sobral, no Ceará. É perto?
11: É perto.
10: É perto, então é parente.
11: Dá para viajar uns 30 dias e chegar lá.
10: Ah, é longe. É longe, França. Você já comeu carne de burro, França? Não, né?
11: Não, eu sei né? O que eu como tudo.
10: É, come tudo? Nem escolhe, né?
11: É.
10: Nem escolhe.
12: Boa tarde.
11: Ô, Nicinha, tem um bocado de gente por aí.
12: Boa tarde, amigas. Boa tarde a todos. Parabéns às mulheres.
13: Mas antes disso, que nada, né? Mas tudo bem. Tá dando fato. Tá beleza.
12: Amanhã
13: eu não ganho nem dormir.
10: França. Gravaram aí, viu, França? Gravaram, França, a resenha da gente
11: mas
10: aqui
11: resenha,
10: na volta.
11: Mas é resenha, assim mesmo. É pra
10: aí
11: lá,
10: é Natal,
11: cá.
10: Viu? Natal que gravou.
11: Foi. Ele é de Natal, é?
10: Ele é de Natal.
11: É de Natal?
10: Natal.
11: Gente boa, o pessoal de
10: é o nome que é Natal. Ah, o
11: você,
10: nome.
11: Eduardo, pega pesada. Não passa isso não,
10: quem menino. É de Natal é Geraldo Moraes.
11: Geraldo Moraes, ele é da cidade, você sabe de onde é que ele é?
10: De onde?
11: Ele é do estado do Rio Grande do Norte.
10: Ele é,
11: de Itaú, Itaú, fica na região
10: Itaú?
11: Oeste do Rio Grande do Norte.
10: Ele é do Banco Itaú? Até logo, assim.
11: Publicidade.
10: Até logo, meu amigo. Boa tarde a todos. Vou dar uma boa tarde especial para Bruninha, para Matheus, essa turma que fica aí acompanhando a gente. 12h49, sexta-feira. Hoje são 8 de maio de 2026. E aí, como você tá? Tá tudo bem? Tá tudo bem? Continue ouvindo a Vox, a Rádio do Bem. 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Às vezes uma lembrança simples marca muito mais do que grandes presentes sem carinho e sem amor. Não adianta. Tô indo, viu? Tô indo. Um bom final de semana a todos. Não desligue os seus rádios. Vem aí o Assis França e o Bate-Papo Esportivo. Segue a programação campeã da Vox. Na sequência, às 14 horas, tem Carlos Menezes. Carlos Menezes está tirando as férias de Eziel Rodrigues, das 14 às 17. Lene Lima está tirando as férias de Mônica Costa, das 9 às 11. E às 5 da tarde temos um musical, um louvorzão, porque doutora Alda, médica em seu lar, está de férias. Dia 25, na segunda-feira, eles voltam com todo o gás após um bom descanso. Hoje a gente encerra com a homenagem às mães. Parabéns a todas as mamães do Recôncavo, mamães do Brasil, pessoas especiais. Feliz Dia das Mães. Valeu, Guedes. Aqui é o presbítero Luiz de São Félix. Boa tarde, excelente sexta-feira, bom final de semana. Deus está cuidando de tudo sempre. Boa tarde. Fui.

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0: 13 horas mais 1 minuto.
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0: São 13 horas mais 2 minutos e nós estamos chegando. Chegando e junto ficaremos até as 14 horas. Deixaremos os senhores bem informados e bem atualizados aqui pela Vox FM 105.9, a Rádio do Bem, um projeto missionário das Igrejas Assembleias de Deus da Bahia. Presidente, pastor Valdomiro Pereira da Silva. A gestão e direção do pastor Edson Santos, ao lado de Léo Matheus. Estou e ficarei até as 14 horas quando chega ele, Carlos Menezes, com Tarde Vox. Acabou de apresentar o CEDEP 2ª edição, José Eduardo Guedes. A todas e a todos, meu abraço, meu boa tarde. Hoje é sexta-feira, é o dia 8 de maio de 2026, eu estou aqui. E a temperatura entre 24 e 28 graus, porque a partir de agora...
1: Vamos conferir as principais manchetes esportivas.
0: Libertadores de América, o pau quebrou. Libertadores das Américas, o pau quebrou para Independente Medellín. Flamengo não teve a partida e até cinegrafista entrou no catiripapo. A Série A, a Série B, a Série C e a Série D é destaque. A Copa do Nordeste, ABC, Vitória, Sport, Fortaleza, vão saber quem será o campeão desses quatro. O Campeonato Baiano da Segunda Divisão é destaque na segunda rodada. O Campeonato Copa Interbairro de São Félix, um show e mais jogos no final de semana, duas partidas. A Prefeitura Municipal de São Félix inaugurou o Centro Social para o Bem da Comunidade. O Campeonato Cachoeirano Cão de Raça espera de cadeira cativa para saber entre Real Iguapense e Iguape, para saber quem será o seu adversário. Aonde a bola rolou, a rede balançou, você ficará sabendo na Sul-Americana e na Libertadores de América. Muitos clubes na sua quinta rodada não fez nenhum ponto nos jogos da quarta divisão da Série D. Outros só fizeram um ponto. 100% pra ninguém. Tudo sobre o futebol a partir de agora aqui na resenha e no bate-papo esportivo.
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4: São 13:08, tudo bem, Léo? Para mim, eu quero dizer que essa resenha é dedicada a todas as mamães, as vovós, todas as mães, tá bom? E eu quero dizer a você que todo ano a gente dava uma lembrancinha para as mães, mas esse ano é ano de Copa do Mundo, é alegria para todo mundo e a gente já deseja para todos a Copa do Mundo, que começará no dia 13 próximo. Apenas faltam 30, né? 35 dias para a Copa do Mundo começar. E nós vamos doar camisas aqui. Eu já tenho 10 camisas guardadas, já garantida, tá? Para doar. E eu vou, quando entrar o mês de junho, eu vou dizer tudo direitinho e a gente vai doar camisas. Agora, França, eu tô ligando para você porque eu quero ganhar, porque eu tenho minha filha, minha mulher, minha namorada, minha não sei o que. Isso é uma comparação, não é o que vai acontecer. Peraí. Ah, porque eu tenho meu irmão, porque eu tenho meu sobrinho, eu tenho meu papagaio. É uma camisa, uma ligação. Pronto. Você vai ligar agora e essa semana você não liga mais. Na época, pronto. Ligou uma vez, acabou, porque o computador vai derrubar. Se você ligar 10 vezes, vai derrubar 9, tá bom? E a gente vai doar a camisa, tá certo? É outra coisa que me chama a atenção. Eu tô acompanhando tudo, tô vendo tudo, óbvio. Ei, eu tô com o olho aberto e outro arregalado, tá bom? Fica pensando que eu tô aí parado, mais do que sentado não. Eu tô antenado. E dizer a você que daqui a pouco tem o secretário de obras de Muritiba aqui, a mensagem. Eu passei na secretaria, porque eu tô antenado, passei na secretaria de obras, umas mamães maravilhosas, e a secretaria de obras, através do seu secretário, irmão Pedro, ele doou uma lembrança para cada. E daqui a pouco ele vai falar, ele já está na ponta da linha? Se ele está na ponta da linha, né? O irmão Pedro, e ele vai falar agora. Vai falar agora para vocês. Tudo bem? Bom dia, boa tarde, bom dia, irmão Pedro. Alegria receber o senhor aqui para gente falar de tanta coisa boa que o senhor faz aí para o pessoal, não é isso? Um abraço, boa tarde.
5: Peraí,
4: porque entrou outro aqui, rapaz, entrou uma linha cruzada aqui, rapaz, peraí. Segura aí, Léo. Agora vamos falar com o secretário, irmão Pedro, tudo...
5: Mas o funcionário que é subordinado por ele, que ele é comando, ele é o secretário, ele dá duas palavrinhas, chegando, final de semana, dia das mães. E aí, tudo bem, secretário? Um abraço, boa tarde.
6: Boa tarde, França. Tudo bem? É um prazer estar falando contigo, meu amigo. Rever você também, um amigo muito querido. É muito feliz, né? Final de semana, Dia das Mães, né? não podia deixar de passar em branco. Cumpri uma lembrancinha para homenagear todas as mães guerreiras que trabalham na minha secretaria, mãe que todo dia acorda o dia cedo para poder levar o pão e o sustento dos seus filhos. Então, estou gratificado aqui de poder honrar essas mães queridas, né? E muito feliz também de estar com minha mãe também viva. Quero também já mandar um abraço para todas as mães, um beijo, um cheiro, um carinho para todas as mães, não só aqui de Muritiba, mas para toda a Bahia, e a todas as mães dos meus funcionários aqui que trabalham comigo, né? Muito gratificante, né? A Bíblia já fala, né, que é o segredo do sucesso, quando a gente honra pai e mãe. Então a gente precisa honrar pai e mãe para que nossos dias sejam longos na terra, assim diz o Senhor. Um abraço, França, que Deus continue abençoando a você e a todos os ouvintes da Rádio Vox, né? E essa Rádio Vox também é muito querida, que mora no meu coração. Um grande abraço, França.
7: Tá bom, secretário de Obras de Muritiba, irmão Pedro, falando para os amigos do Bate-Papo Esportivo da sua Rádio Vox. Cada um problema tem um profissional para resolver. É assim que se faz. Em todas as áreas da Secretaria de Obras tem um profissional para resolver. Irmão Pedro, atencioso, atende todo mundo muito bem. Qualquer um problema que você tem na sua comunidade, no seu distrito, na sua localidade, perto da sua família, aí procure a Secretaria de Obras, procure os componentes. Secretário, irmão Pedro, um abraço, bom fim de semana. E parabéns a todas as mulheres que trabalham nesse grande serviço de limpeza pública de Muritiba.
4: Pois é, parabéns, irmão Pedro! Parabéns, né? Parabéns, é isso? Pois é. E, irmão Pedro, e quem tem mãe tem que de hoje até domingo abraçar, beijar, homenagear, presentear. É isso aí. 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Alô, Sil, alô, Diego, alô, funcionário, alô, mamãe, tá bom? Mas eu gosto de falar a verdade, tem que se dizer. Muritiba é uma cidade como a Bahia toda, como todas são abençoadas por Deus. 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É isso aí. Agora, nós, da complementação, a mães que tem as mensagens aqui, né? Da complementação, e eu abraço todas vocês. Vocês são maravilhosos. Alô, dona Nana, alô, Ana Sofia. Todas as mães, os gravatais, as comunidades, os povoados, das famílias, todas as mães sintam. Alô, Ana, não. Ana Sofia, né? É Ana Sofia? É a neta de Dona Nana, não é isso? Alô, você! Parabéns!

0: 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Horas mais 18 minutos, quero mandar um abraço aqui pra William Policial, Nego Polícia, mandar um abraço a Geraldo Moraes, a Mano Moraes, mandar um abraço a Natividade na Vila, meu amigo Valdir, a todos vocês, alô Marco da Liga, Marcos, quem come gordura não fica velho, morre, alô Chico do Bahia, alô você, meu amigo aí da JR, tá? Júnior, um abraço a todos que tá aí, tá? João do Saudoso Fraga, todo o pessoal que tá ligado, sintonizado, obrigado pela audiência. Alô, você, Rock do Leite, no bairro Santana, um abraço a Rock. Mas tem aqui uma novidade. Eu tô recebendo uma notícia aí que Tonton não é mais empresário. Ele viajava muito. Tonton agora tem 2 treinadores. Ele disse que quer ser jogador profissional. O cara com quase 40 anos quer ser jogador profissional. Nunca jogou, sempre foi empresário e carreteiro. Agora tem caranga e tem outro, que é os treinadores dele, que tá pagando caro. Eu não vou dizer quem foi, não. Eu posso falar? Foi Edivaldo, Val Alves, que disse, o irmão dele. Diz que ele tá correndo agora quase 10 quilômetros por dia. Aí vai voar. O cara tem 10 quilômetros por dia. É brincadeira. Tonton, obrigado pelo presente. Obrigado, viu, Tonton? Você é o cara, tá certo? Saúde e paz, Tonton, e sua família. Um abraço aí pra todo mundo, tá bom? E a gente tá ligado a todos vocês. Também tá ouvindo a gente lá na cidade de João Pessoa. Paiva, alô, Paiva! Paiva, eu já disse a você, pra sair daqui pra jogar 2 amistosos em João Pessoa, só se for no estádio Governador José Américo de Almeida ou Almedão, no Campo da Graça, eu não vou jogar. Pronto, meu empresário já disse que eu não vou e acabou. Pronto. E não adianta ficar ligando pra mim, porque eu não vou atender mais ligação. A partir de agora, vocês vão procurar meu empresário, viu? Meu empresário, tá? É, vem devagar também, viu, Eduardo? Eduardo Guedes, vem devagar, viu? O pessoal aí de Castro Alves, Sapiaçu, Cruz das Almas, disse que não tá gostando, não. Disse que você tá pegando muito no meu pé. Você e Léo Mateo, pronto. Você e Léo Mateo, pronto. Vocês dois, fiquem na de vocês, viu? Devagarinho, bem devagar, que vocês estão pegando muito, muito pesado aí, viu? E São Félix inaugurou hoje o Centro de Assistência Social, né? E aí, pra fazer o melhor no social para a comunidade, tudo novo, tudo legalizado, tá certo? Tudo tranquilo. Alô, Adriano Ribeiro, alô, Jorge França! Um abraço a todos e são felizes. Quer, pai? O que é que você quer, pai? Vocês venham devagar. Venham devagar, venham devagar. São 13 horas mais 20 minutos e eu quero abraçar todos vocês aí de Cruz das Almas e dizer que a gente tá aqui mais firme e forte, mais firme mesmo, tá? E a gente tá aí sempre, sempre, sempre, né? Um abraço pra vocês, obrigado pela audiência e pela preferência e é isso aí, é isso aí.
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0: 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E já deseja muita paz aos clientes, felicidade, tudo de bom.

0: São 13 horas mais 28 minutos e a partir de agora...
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na sua 15ª rodada, jogos sábado e domingo. Nós teremos amanhã, 9 de 5, 9 de maio, teremos Corinthians versus Inter... Claro, Coritiba Internacional. Jogo para as 16 horas lá no estádio Major Antônio Couto Pereira, em Coritiba. Fluminense e Vitória joga no Rio de Janeiro, no Maracanã, às 18 horas. Já o Bahia joga com o Cruzeiro, 21 horas, no estádio Arena Fonte Nova. No domingo nós teremos Atlético Mineiro versus Botafogo na Arena MRV, às 16 horas. M Palmeiras joga no estádio Mangueirão, lá em Belém do Pará, às 16 horas. Santos e Bragantino às 18h30, lá na Vila Belmiro. Corinthians e São Paulo jogam na Neoquímica, às 18h30. Mirassol e Chapecoense jogam lá em Mirassol, às 18h30. Grêmio e Flamengo, às 19h30. Vasco e Atlético Paranaense, às 20h30.

E domingo e segunda-feira muitos jogos vão acontecer e a bola vai rolar e a rede vai balançar. Goiás e Vila Nova amanhã às 16 horas, Atlético e Cuiabá às 18 horas, 18h30 Ponte Preta Esporte Clube do Recife, às 19 horas Ceará e Atlético de Goiás, às 20h30 CRB e Operário do Paraná, na manhã Juventude e Criciúma às 21h15 e no domingo nós teremos muitos jogos, Claro, nós teremos muitos jogos no domingo e você vai saber aqui com certeza a Série B para Londrina e São Bernardo às 16 horas, Náutica e América Mineira às 16 horas, Avaí e Fortaleza às 18h30 e segunda-feira Novo Horizontino e Botafogo de São Paulo às 19 horas. A Série C na sua sexta rodada, Itabaiana e Floresta nesse sábado às 17 horas, Paysandu e Anápolis às 17 horas, nós teremos Maranhão e Botafogo da Paraíba às 18 horas, no domingo Volta Redonda e Ferroviária de Araraquara às 17 horas, nós em Barras Catarinense e Caxias domingo às 17 horas, nós teremos Amazonas e Figueirense às 17 horas, Ituano e Confiança às 19h30, Brusque e Ipiranga de Erechim às 19h30, segunda-feira Internacional de Limeira versus Santa Cruz de Pernambuco às 20 horas, Maringá versus Guarani de Campinas às 20 horas. A Série D na sua sexta rodada, jogos que vão acontecer sábado e domingo. Manaus e Monte Roraima sábado, domingo Manauara e Gás de Roraima, Manauara do Amazonas e Gás de Roraima. É no domingo, São Raimundo de Roraima e Nacional, claro, Nacional, porque nós temos aqui, ó, o Manaus, claro, e Monte Roraima. E teremos São Raimundo e Nacional, né? Isso domingo. Porto Velho e Independência do Acre, sábado. No sábado, Guaporé e Galvez. E no domingo, Maitá e Araguaína. Nós temos Aparecidense e Brasiliense, sábado. Luverdense e Gama. E Umas e Primavera, sábado. Ainda Capital e Misto, sábado. Sábado, Ceilândia e Operário de Vazé Grande. União de Rondonópolis e Goiatuba no sábado, Águia do Marabá e Oratório do Amapá domingo, nós teremos Imperatriz e Trem no domingo e no domingo também teremos Tunaluz e Tocantinópolis. Mais partidas da Série D vai acontecer esse final de semana e é assim, nós teremos IAP do Maranhão e Parnaíba do Piauí, teremos Maracanã versus a equipe do Sampaio Correia. Teremos Iguatu e Motoclube domingo, Tirol e Altos no sábado, domingo Fluminense do Piauí e Atlético Cearense, na segunda-feira Piauí Ferroviário, segunda-feira às 19 horas, Maranguape que nada, Seu França, Maguari de Pernambuco e América de Natal domingo, nós teremos Central de Carolina ABC no domingo e nós teremos no domingo também Laguna do Rio Grande do Norte e Souza da Paraíba, o dinossauro. Serra Branca da Paraíba recebe o time do Lagarto no sábado, Sergipe e Retrô de Pernambuco sábado e no domingo 13, decisão de Pernambuco. Juazeirense CSA domingo, Jacuipense CSE, Asa e Atlético de Alagoinhas no domingo. Betis de Minas Gerais e Craque Catalão no sábado, Operário Sul Mato Grossense e Uberlândia. No sábado e no domingo, Umas versus Abecate. Nós teremos Porto da Bahia Real Noroeste sábado. Nós teremos Rio Branco Espírito Santo e Tombense no domingo. E no domingo, Vitória de Espírito Santo e Democrata de Governador Valadares. Pouso Alegre América Carioca sábado. Madureira e Portuguesa de Esportes no domingo e Portuguesa do Rio e Água Santa também no domingo. Maricá do Rio de Janeiro e Noroeste no sábado.
no sábado 15 Piracicaba e Sampaio Corrêa do Rio, e no sábado nós teremos Velo Clube versus Nova Iguaçu do Rio de Janeiro. Futebol Clube Cascavel do Paraná e Joinville Santa Catarina é domingo. No domingo, Guarani de Bagé e Santa Catarina, Cianorte e São Luís, tudo no domingo. Aí no sábado, para fechar, nós teremos Blumenau e São José Ense, teremos Marcílio Dias e Brasil de Pelotas, São José do Rio Grande do Sul e Azuriz. Essa é a Série D na sexta rodada. 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

Campeonato Copa do Nordeste nós tivemos ontem. É Confiança 1, Fortaleza 2, agora já está decidido. Vitória ABC, Sport Fortaleza em jogos de volta. Já no campeonato baiano da segunda divisão, segunda rodada, CSA, o Salvador Futebol Clube Jacobina, amanhã às 15 horas, Grapiúna e Fluminense, amanhã às 15 horas, amanhã Vitória da Conquista e Leônico, e também no domingo, Redenção e Barreiras, Camaçari, Feira de Santana.

sabe, você já conhece. Nós teremos o amadorismo também, que será destaque a rodada do final de semana na nossa região. Nós teremos a Copa Interbairros de São Félix, a sétima rodada, São Jorge Morro no Campo do Bariri, Bahia e Parma. Esse campeonato, Copa Interbairro, é a Copa que tem o apoio da Prefeitura Municipal de São Félix no esporte, na cultura, no social e na cidade e para sua comunidade. Alô, Adriano Ribeiro, alô, Jorge França. E na próxima quinta-feira vai estar presente aqui o treinador da seleção de São Félix, o Nildo, vai trazer detalhes, né? Isso, e falar do campeonato de Cachoeira, teremos Real São Francisco e Guapense no domingo às 15 horas. E quem ganhar dessas duas equipes vai fazer a final no domingo seguinte com o time do Cão de Raça. São 13 horas mais 38 minutos e você já sabe, no aniversário da Rede Encantos, Encantos Confecções, Encantos Baby, Encantos Variedades em Muritiba, Encantos Variedades em Cachoeira, quem ganha o presente é você. 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É isso aí. São 13 horas mais 38 minutos. E falar também aqui da Copa, a gente passou, mas não esqueceu. Olha, nós, independente de Medellín e Flamengo, não teve muita pancadaria, muita zoeira, e a Conmebol vai olhar o que é que vai acontecer. Acreditamos que o Flamengo vai ganhar os pontos, né? Ainda tivemos Coquinho Unidos 2, Universitário 1, Palestino 1, Penarol 1, Júnior Barranquilla 0, Cerro Porteño 1, e tivemos Mirassol 2, LDU 0. Esse é o campeonato Copa Libertadores de América. E já na Copa Sul-Americana tivemos Oriente 0, São Paulo 0, Boston River 2, Milionários 4, Blomig 0, Bragantino 6, Carabobo 1, River Plate 2. São 13 horas mais 40 minutos, e aqui a gente só quer parabenizar mesmo as mães. Mães são maravilhosas, a razão de tudo. A todas as mães, você aí que tá ouvindo a resenha, meu abraço, minha querida mamãe. Eu não tenho essa alegria de ter mãe, que Deus nos levou, e eu quero parabenizar todas as mães. Essa resenha de hoje é dedicada às mães, e muita paz as mães, né, Léo? Você que tem, graças a Deus, a Deus, que você tem mamãe, que é maravilhosa, todas as mães, certo? E é importante, a mãe, ela é a razão de tudo, a mãe, ela é muito importante. E daqui a pouquinho vem ele aí, Carlos Menezes. Acreditamos que o programa dele vai ser direcionado também às mamães, mas a gente continua dizendo parabéns. Vocês são maravilhosas mães queridas. Eu posso chamar porque eu tenho idade para dizer mãe queridas, mães felizes, mães maravilhosas, mães bonitas, mães tudo de bom. E a gente só vem parabenizar.

13 horas mais 43 minutos. Daqui a pouquinho ele é o Carlos Menezes com Tarde Vox. É isso? Ah, você tá dando um show aí, viu? Viu, meu querido Carlos Menezes, um abraço para você. Parabéns também, você tá fazendo parte desse grupo aqui também, Carlos Menezes. E a gente abraça todas e a todos, tá? Parabéns às mães, parabéns, tá?

Pois é, e as lojas amanhã, você quer dar um presente? Já comprou presente sua mamãe, Léo? Já? Você é um cara bom, rapaz. Há pouco distante eu tava dizendo, você é da Ortiguesa, tava pegando pesado em mim, mas você é um cara bom, rapaz. Você é um cara bom. Chega no outro cara bom e chama Carlos Menezes. Daqui a pouco tem quem aí? Daqui a pouco tem quem?

0: precisa de muita média, não. Você, mas Eduardo gosta de fazer média. Não faça média aqui, não, velho. Vai fazer média lá no programa não, dele
1: justamente,
0: aqui.
1: Justamente, acertou, viu?
0: Vem devagar, que o negócio também tá pegando pra você, viu? Vem devagar. Ah, e aí, Carlão, senta aí, Carlão. Vem também botando pé alto aqui, não pode sentar, tudo bem? Boa tarde.
2: Boa tarde, Grande França. Ó, você tá igual um colega meu lá em Salvador. Agora sim, são duas coisas, dois fatores. Ou você gosta muito de mim, eu sei que você gosta, muito obrigado, ou você fica com medo de eu não chegar.
0: Assim você, aqui você não fala mais nada, não.
2: Brincadeira. Tem um amigo lá em Salvador que uma vez ele dobrou.
0: Fala aí.
2: Ele dobrou, meu amigo, dobrou o horário dele. Aí toda vez que tá chegando pertinho do horário, eu troco, faço horário. Eu não vou. É cabelinho, todo mundo conhece. Cabelinho.
0: Figura boa.
2: Aí cabelinho já fica assim, daqui a pouquinho tem Carlos Menezes, viu? Aí é pra ele, pro cara ficar aqui, tá em casa, chegar logo pra ele não dobrar.
0: Tá certo.
2: Mas eu sei que você não é igual cabelinho, eu sei que você gosta de mim. Obrigado, viu, meu irmão? Não. Deus abençoe.
0: Tá, você, Eduardo e Léo Matheus estão pegando pesado aqui, eu vou dar o de vocês breve. Olha,
1: assim
0: aí,
1: como são as pessoas, são as criaturas.
2: É, rapaz, quando dá, ô Léo, quando dá, é 15 minutos pra... Tipo assim, para as seis, rapaz cabelinho toda hora. Daqui a pouquinho tem Carlos Menezes. Mas eu sei que você, porque você gosta de mim.
0: Um abraço a meu amigo Márcio Martins, essa figura sensacional.
2: Grande comentarista, grande apresentador e grande advogado.
0: Rapaz, eu me dou bem com essa turma aí. Agora, quando pega no meu pé, né? Você também quis pegar no meu pé hoje aqui. Você, hoje, Eduardo Guedes. Você, Eduardo Guedes e Léo Mateo, viu? Ô, menino, vocês podem. Parabéns. Você já comprou o presente da mãe de vocês? Você já compraram? Você vai dedicar o programa às mamães hoje?
2: E você acha que um fazendeiro não vai comprar o presente logo?
0: Você não é advogado, você é um bom radialista. Agora, advogado, você está sendo advogado de Léo Mateo. Por quê? Senta aí um pouquinho, por favor.
2: Vou sentar agora.
0: Sente aí que eu sei que você vai dedicar o programa às mães, né? Com certeza absoluta. Fica à vontade aí, né? Bota aí os últimos aí pra entrar, fechar com ele aí. Vai. Bota aí os anunciantes aí. Bota aí.
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3: Assis França.
4: 13 horas mais 49 minutos e a gente tá aqui, né? Ao lado do meu amigo Carlos Menezes. Carlos, um abraço, boa tarde, tudo bem com você? Tudo em paz?
5: Boa tarde, França, boa tarde.
4: Vem devagarinho, viu?
5: Amigos,
4: vem devagarinho.
5: Amigos ouvintes da Vox FM, a Rádio do Bem. E você, como sempre, todo bonito, todo...
4: Claro!
5: Essa camisa é o quê, Linho?
4: Essa camisa aqui custou R$1.300.
5: Rapaz, pela marca aqui, esse passarinhozinho aí, meu irmão, rapaz.
4: Esse passarinho aqui, ele não come milho, não. Ele só come a canjica.
5: A canjica e bebe água de coco.
4: E bebe água de coco. Quem é o seu? Caramba!
5: Eu tenho que botar lá em cima. Eu tenho que botar você lá em cima, né?
4: Eu comprei em promoção de R$1.300.
5: Rapaz, o passe do homem tá caro, viu, Matheus?
6: Eu troco.
5: O passe do homem tá caro.
4: O senhor vende de leve também, que o pessoal está dizendo que você está pegando muito pesado em mim, você e Eduardo, e Carlos Menezes também chegou hoje pegando pesado
5: passe
4: aqui os três, viu?
5: Joga de pagar. Carro, não, meu irmão.
4: Me chamaram hoje para um jogo aí, eu digo, não, você não ligue para mim, por favor, ligue para meu empresário.
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5: Empresário não, primeiro assessoria.
4: Não, o assessor demitiu a semana passada.
5: Demitiu?
4: Demiti, que ele estava dando meu telefone para todo mundo.
5: Depois que eu ver essa camisa sua, quiser contratar um assessor, tô dentro, cara, viu?
4: Programa hoje é direcionado às mães.
5: Também. Pronto. Tocar muita música boa. As mamães podem participar através do nosso WhatsApp. É o 75983706060. Já gravei, ó. Tá
4: você,
5: vendo?
4: Você já, já vai ligar aqui pra um craque lá de Salvador. Você pode botar o telefone aí, não tem problema. O telefone não, bota o número. Se você botar o telefone, aí eu vou levar tudo. Bota o telefone aqui.
5: Eu vou anotar seu número aqui e já passo já.
4: Isso, anote aí. Isso. Pode anotar. 8273, aqui é ao vivo. 8273-2713, não é isso?
5: Os ouvintes vão te ligar agora.
4: 8273-2713, o que é que você quer aí? Se você não existisse, o mar era seco. Mas eu não... Rapaz, levanta esse fundo musical aí, parabéns.

0: pra mim assim.
1: Bora, Léo, bora. Você não, você só vai embora amanhã, tá? Eu tô indo embora. Um abraço a todas e a todos. Vem aí, Carlos Menezes com Tarde Vox. E esse foi o maior bate-papo esportivo, que é o bate-papo direcionado às mães, tá? Você, mamãe, meu beijo, meu abraço, meu respeito, minha admiração, minha grandeza, sua grandeza é a maior grandeza do mundo. Primeiro Deus, segundo você, tá bom? Léo, muito obrigado você também, dá um beijo na sua mamãe maravilhosa. Esse foi mais um bate-papo esportivo comigo mesmo, Assis França. Ao lado de Léo Mateu, volta segunda-feira, ele vai continuar aqui ao lado de Carlos Menezes. Vem Carlos Menezes com Tarde Vox. E que a paz, a alegria, a felicidade, o amor, a consciência, a verdade, a gratidão e Deus no coração. Essa é a Vox FM 105.9, um projeto missionário das igrejas, Assembleias de Deus da Bahia, presidente pastor Valdomiro Pereira da Silva, gestão e direção do pastor Wilson Santos, porque a gente trabalha com Deus no coração, com a esperança, com sonhos, com sorriso, porque aqui não tem tristeza. É o carimbo do bate-papo esportivo: primeiro Deus, segundo a nossa chefia, terceiro vocês e quarto eu, que não tenho tristeza. Fiquem em paz, fiquem com Deus e até segunda-feira, se Deus quiser. Reforço mais uma vez, um beijo para todas as mamães. Vem aí, Carlos Menezes, com Tarde Vox. Léo, brigadão de coração. A todas as mães, meu beijo, meu abraço.
0: Das tuas orações, de joelhos dobrados.
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3: Hora certa. 1:54.
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que nesta sexta-feira você não desista dos seus sonhos. Deus conhece cada luta, cada lágrima e cada oração feita em silêncio. Hoje, olha, o que parece difícil, amanhã será testemunho de vitória, de bênçãos e muita, muita sabedoria para você, tá bom? Então levanta a cabeça, segue em frente e olha, confia, porque quando as coisas boas, as boas estão sendo preparadas para você e para sua vida, você não vê, mas ela chega, viu? Porque Deus, ele trabalha em silêncio e é tudo no tempo dele. A esperança renova as forças, a fé ilumina o caminho e olha, é o impossível para Deus não existe. Impossível para Deus não existe, sabe por quê? Porque Deus, ele não coloca em nossas vidas, ele não coloca os cadeados sem que nos dê as chaves, tá bom? Tudo vai dar certo, tudo passa e Deus é bom o tempo todo. Pensa nisso e uma ótima tarde para você. Para começarmos muito bem, Davi Sasser, Deus de Promessa, participação da Simone Mendes. Uma ótima tarde para você na Tarde Vox, a tarde mais alegre, mais abençoada do Brasil. 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

0: Na Vox FM, a rádio do bem. Muito boa tarde para você, Delino Massal. Vim falar com Deus. Olha, quando as forças acabam, a melhor decisão é sempre correr para os braços de Deus. Não existe oração sem resposta para quem fala com Deus de coração sincero. E nesta tarde, a presença de Deus visite o seu lar, ai, cada coração, e renove também a cada presença na sua casa, na sua família, e que ele chegue com a presença maravilhosa de sempre, né? Porque a presença de Deus, ela é boa, é perfeita, é agradável, ela é feliz, porque Deus é amor, Deus é carinho. Muito, muito boa tarde para você, 2:14, você está na Vox FM, a rádio do bem. Muito, muito boa tarde para você. Já tem um ouvinte para falar comigo lá no WhatsApp, hein? 75398370-6060, repetindo mais uma vez, o WhatsApp da Vox é o 75983706060, o WhatsApp mais abençoado e mais querido do Brasil. E o nosso Messias está lá em Castro Alves. Oi, oi, Messias. Boa tarde, tudo bem? Paz do Senhor, irmão.
1: Paz do Senhor, meu querido. Boa tarde. Aqui é o irmão Messias da cidade de Castro Alves. Estou aqui ligado na Vox. Foi tendo a ocasião, a oportunidade para mandar um parabéns para todas as mamães. Domingo é comemorado o Dia das Mães.
0: Muito bom.
1: Para todas as mamães, na pessoa da Irmã Alta, eu quero parabenizar todas as mães, Irmã Alta, em Sapiaçu. A Irmã Maria, também na zona rural de Macaúbas. A nossa avó Maria, parabenizar todas as mamães. Um alô para o pastor Zé Bito lá no Cido Meio, para o presbítero Israel Bispo, presbítero Paulo Roberto na cidade de Castro Alves, pastor Eliseu na cidade também de Castro Alves, diácono Tonelli Ramudena na cidade de Castro Alves, para minha esposa Justo, feliz dia da mãe para ela, para minha filha Alice, Deus abençoe.
0: Amém.
1: Um abraço, bom final de semana para todos, meu querido. Você tem sido por excelência aí, substituindo nosso irmão Gesiel, mas tem sido ótimo, uma bênção.
0: Obrigado, meu irmão, Deus abençoe você também, sua família, que sua tarde seja abençoada poderosamente com as bênçãos de Deus. Muito boa tarde! Vox FM, a rádio do bem, 2:16, aqui a música não para, é cada louvorzão para você curtir e com certeza adorar junto com a gente na Vox FM, a rádio do bem. Se a Vox está no ar, tem bênção no lar. Muito boa tarde para você, prazer imenso, hein, gente? Eu sou Carlos Menezes, sempre de bem com a vida, sorriso no rosto, e quero transformar a sua tarde em muito mais alegria, felicidades e bênçãos para você!

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1: Eu sinto a tua presença nesse lugar, Deus. O Senhor não falha. O Senhor não mente. O Senhor não muda. Aleluia.

0: Vox FM, a rádio do bem, tá aí pra você, Kimberly Santos, Deus de obra completa. Deus de obras completas, né? Ótima tarde pra você, obrigado pelo seu carinho. Olha, o Deus que começou a obra na tua vida, ele vai completar. Mesmo quando você não entende o processo, Deus continua trabalhando nos bastidores. Porque Deus, ele não faz nada pela metade. A vitória que ele preparou para você, ela será completa. Amém? Muito, muito boa tarde para você. Essa é a Tarde Vox FM, a rádio do bem. Por aqui vamos tocando só louvor que você gosta de ouvir, que você fica aí abençoado. Você gosta dessa presença dos melhores louvores. Porque se tem Vox no ar, tem bênção no seu lar. Uma ótima tarde para você. Muito obrigado pelo seu carinho. Continua participando com a gente, vai lá no WhatsApp 759-8370-6060. É o WhatsApp da Vox FM para você participar e também você interagir com a gente. 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Deus abençoe você e também a sua família poderosamente. Agora é hora do nosso quadro, né? O quadro mais esperado da tarde, Clássico da Vox. É onde a gente toca aquele classicão pra você curtir e se divertir e viver no tempo certo, que é o tempo de Deus. A música, ela pode ser antiga, mas a presença de Deus, com certeza, ela continua em nossas vidas e essas canções, elas são abençoadíssimas.
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0: Chegando por aqui, Nelson Monteiro, Segura na Mão de Deus, boa tarde pra você e muito obrigado pelo seu carinho. 2h30, Vox FM, a rádio do bem.

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1: Boa tarde, meu grande amigo Carlos Menezes. Quem vos fala? Manuel do Táxi. Estou passando abraçando Israel Bispo, Alto Dando, Baiaco, Paulo de Vitor, Antônio Barra Santana, todos de Azê. Gostaria de ouvir Matos Nascimento, mãe, para oferecer todas as mamães, parabenizando as mamães. Homenageando, Deus abençoe todas, em nome de Jesus.

da forma que vou falar agora, uma frase que é a única que eu encontrei que encaixava bem nesta canção. Não precisava dizê-la, pois tu sabes que essa frase é verdadeira. E nesse seu dia eu quero que Deus cele essas palavras no meu coração para sempre. E no seu também, mãe. A frase é: eu te amo. Eu realmente te amo. Parabéns, mãe.

Obrigado, mãe. Que seu dia seja abençoado. Não só o seu, mas de todas as mães do mundo. Parabéns, mamãe.

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1: Vox FM, a rádio do bem, muito boa tarde para você, bagaço. Ora, Deus transforma o que o mundo chama de bagaço em testemunho de vitória. Quem foi desprezado pelos homens pode ser exaltado pelas mãos de Deus, porque Deus é bom o tempo todo. Muito boa tarde para você. Agora são 2 horas e 43 minutos, faltando 17 para as 3. Uma tarde abençoada para você e para sua família, que ela seja do tamanho do seu sorriso. Vox FM, a rádio do bem.

0: fico imaginando como seria enxergarmos a face do nosso Criador. Sabe, a gente canta e a gente não imagina. A gente canta e a gente não tem noção que na mão direita Ele carrega todas as estrelas. Na sua boca Ele carrega uma espada. E o seu rosto brilha muito, muito, muito mais do que o sol. Eu não sei se você já tentou olhar para o sol, mas a gente já não consegue. Imagina olhar no rosto do nosso Criador. E quando eu canto...
1: Linda canção da Isadora Pompeu. Se eu pudesse, olha, se hoje tudo que você consegue fazer, respirar e continuar, saiba que isso também é coragem. E Deus, Ele se alegra da sua permanência. Nem toda cicatriz desaparece, mas Deus transforma cada uma delas em testemunho. Que sua tarde seja vitoriosa, cheia de bênçãos. E depois dessa linda canção, está começando o quadro Variedades com ele, o nosso queridíssimo Pastor Joel. Tem reflexão, tem atualidade, tem dicas para o dia a dia e aquela palavra amiga que sempre chega na hora certa para você curtir aqui na Vox FM, simplesmente a rádio do bem, a que só toca musicão. Aqui tem as melhores participações e o Pastor Joel já tá com a gente. Oi, Pastor Joel, muito boa tarde. Agora o quadro Variedades na Vox FM, a rádio do bem. São 2h50.
2: Olá, meu querido Carlos, muito boa tarde. Boa tarde para você e para toda essa abençoada a audiência da Rádio Vox, a Rádio do Bem, porque Vox no ar é bênção no lar. E cada segundo sem Jesus é uma bênção que se perde, um perigo que se corre. Carlos, trago essa reflexão sobre o rei Saul, né? Quando ele consultou a uma pitonisa. Se você quer se informar melhor, veja no dicionário, né? O que é pitonisa, né? Olha, Saul foi, como sabemos, o primeiro rei de Israel, não por vontade plena de Deus, mas por causa da teimosia do povo, né? Até ali o governo era teocrático, ou seja, governo de Deus, e agora passou a ser monarquia, né? Então, Saul, ele começou a desobedecer paulatinamente aqui, ali, acolá, a vontade e os mandamentos de Deus, e perdeu o contato totalmente, não tinha comunhão, comunicação com Deus, nem por Urim, nem por Tumim, nem por revelação, nem por sonho, nem por nada. Desesperado, Saul resolveu fazer o pior, afundar mais ainda, indo ao encontro de uma pitonisa, para tentar, né, uma consulta com alguém que já havia morrido, coisa também que é proibida pela palavra de Deus, né? E assim foi ele a Endor procurar uma mulher que resolvesse o problema, né? Ele foi disfarçado, mas a pitonisa o reconheceu, né? O reconheceu e ele ainda deu garantias, seguranças a ela, porque ele sabia do contraditório que era tudo aquilo. Há quem acredite que foi realmente Samuel quem apareceu e supostamente conversou com Saul. Um relato muito controverso que deixa muitas dúvidas se foi realmente Samuel ou se foi obra de engano. Verdade é que Deus não se contradiz nas suas palavras. Para entender melhor, leia o capítulo 28 do primeiro livro de Samuel. Mas leia a Bíblia para ser sábio, creia para ser salvo e pratique-a para ser santo. Até a próxima, Carlos, e um ótimo dia.
1: Ótimo dia, pastor, boa tarde para você. Vox FM, a rádio do bem, agora são 2h53, faltando 7 minutinhos para as 3 da tarde, que sua tarde seja do tamanho do seu sorriso e que ela seja boa, perfeita e super abençoada, que nem a vontade de Deus. Deus é bom o tempo todo. E olha, Deus, Ele não escolhe os preparados, e sim Ele prepara os escolhidos, e você é um escolhido de Deus. Falando em escolhido de Deus, deixa eu falar com o meu povo lindo e abençoado no WhatsApp, 759-8370-6060, é o WhatsApp da Vox FM, a Rádio do Bem. Tá todo mundo ligado na Vox FM. Deixa eu mandar um super abraço, um boa tarde mega especial pra Joildo lá em Sarge, Santo Antônio de Jesus. Antônia tá no bairro Santana, a Rosa tá em São Miguel das Matas. Boa tarde pra todo mundo aí, paz do Senhor. O Val tá no portão, um abraço, boa tarde aí, super especial pra quem, rapaz? Aqui pro nosso amigo Carlos da Boa Vista de Belém, Cachoeira. É, congrega aí na Assembleia de Deus da Boa Vista, Vox no ar, é bênção no lar. Abraço, paz do Senhor, grande Carlos. É, rapaz, boa tarde pra todo mundo aí de Cachoeira, sempre nos ouvindo. Messias tá em Castro Alves, o Val tá em Santo Estevão, Baiaco tá em Cruz das Almas, Manuel do Táxi, Andrelina tá em Mapele, lá em Simões Filho, terra boa e abençoada. A Taitala tá ouvindo a gente aqui, a Taítala, que Taitala, rapaz, Taítala tá ouvindo a gente aqui em Muritiba, Flor tá lá no Paraguai, Nicinha tá em Castro Alves, tá todo mundo na Vox FM, a Rádio do Bem. Muito boa tarde pra você. Agora, faltando agora 6 minutinhos pras 3, eu vou aqui e volto já já, trazendo muita bênção e louvor e muita adoração na Tarde Vox, a tarde que também ela é do bem. Boa tarde, gente, volto já, é rapidinho! 105.9.
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sou eu de Bem com a Vida, sorrisão no rosto. E você sabe, né? A sua tarde comigo é muito mais abençoada. A sua tarde comigo tem mais felicidade, tem mais alegria. E é claro, né? A sua tarde, ela é mais, com mais sabedoria. Ela tem, com certeza, uma programação rica de músicas que vão ajudar a você a melhorar o seu dia. Olha, que Deus renove as suas forças nesta sexta-feira. E olha, transforme também cada preocupação em vitória, cada lágrima em testemunho e cada sonho em bênçãos. Entrega o teu caminho ao Senhor, confia nele e ele tudo fará. Muito, muito boa tarde para você, Vox FM, a Rádio do Bem. São 3:02. Desejo que o seu dia seja do tamanho do seu sorriso e que sua tarde seja igual à vontade de Deus. Boa, perfeita e super agradável. Vamos nessa. Olha só quem tá chegando por aqui. Samuel Mariano, que canção poderosa. Espírito Santo, que o Espírito Santo visite a sua casa, o seu lar e toda a sua família. Boa tarde para você.

Vox FM, a Rádio do Bem. Muito, muito boa tarde para você. Que sua tarde seja super abençoada e que ela seja poderosamente muito, mas muito, muito feliz, tá bom? Agora são 3 horas e 18 minutos, é hora do nosso quadro Fique Sabendo. Boa tarde para você, Vox FM, a Rádio do Bem. Esse é o Tarde Vox. Hora do Fique Sabendo de hoje, momento especial com curiosidades, mensagens de fé, informações inspiradoras, tudo que fortalece o seu coração através do mundo evangélico, do mundo gospel, né? E você sabia que muitas músicas de hoje que emocionam multidões nasceram em momentos de oração, dor, superação e também dos próprios cantores? Olha, Deus transforma histórias em testemunhos e testemunhos em louvor. Continua ligado porque aqui você fica sabendo das grandes novidades, curiosidades bíblicas e muitos lançamentos na Vox FM, a Rádio do Bem. Nair Nani, eu vou orar. Continua orando, vai dar tudo certo. Deus, ele não coloca cadeados em nossas vidas sem que nos dê as chaves, tá bom? Você é um grande abençoado de Deus. Muito boa tarde!

0: Vox FM, a Rádio do Bem. Muito boa tarde para você. Agora são 3 horas 28 minutos. Muito boa tarde para você, Josiane Marcos Salles. Por onde eu for. Olha que verdade poderosa nessa canção da Josiane, né? Não importa por onde a gente for, a presença de Deus, ela continua sendo o nosso abrigo. Existem caminhos que parecem difíceis demais, mas quando Deus vai à frente, até o deserto se transforma em aprendizado e também em grandes esperanças. Muito, muito boa tarde para você. Você está na Tarde Vox FM. Aqui só toca musicão. Falando em musicão, olha só que clássico vem por aqui.
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0: Adilson Gigante, o exemplo de Jó. Classicão é só aqui na Vox FM, a Rádio do Bem. Agora são 3 horas e 30 minutos. Muito, muito boa tarde para você.

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1: Boa tarde, meu irmão, a paz do Senhor Jesus. Estamos aqui na Serralheria Sonho de Deus trabalhando. Como sempre, estamos aqui com o rádio ligadinho na programação. Eu quero mandar a paz do Senhor Jesus para todos de AZ, um alô para minha esposa Georgina, meus filhos Miguel e Miriam. Se for possível, meu irmão, passa um louvor para nós ouvirmos aí de Aline Barros, Jeová Jirê. Ofereça a todos de AZ, deseja a todos um bom final de semana. Final de semana abençoado para cada um de nós.
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Você tem Vox no ar, tem bênção no seu lar. Vox FM, a rádio do bem, Aline Barros, Jeová Jirei. Depois dessa canção poderosa de Aline Barros, fica a lembrança. Deus continua sendo Jeová Jirei, o Deus que provê em cada detalhe da nossa vida, né? Talvez você esteja com algo faltando aí pra você hoje. Olha, desejo força, paz, esperança ou até mesmo a direção. Olha, saiba que Deus, ele conhece exatamente aquilo que o seu coração necessita, tá bom? Ah, muito, muito boa tarde pra você, tudo bem? Deixa eu mandar um super abraço, um beijo bem carinhoso, abençoado e bem apertado aí pro meu amigo grande. Grande Beto Ferreira. É, rapaz, o grande Roberto aí, ouvindo a nossa programação aqui da Vox FM, simplesmente a Rádio do Bem. Ele é subtenente da Polícia Militar do Estado da Bahia, nossa honrosa e gloriosa Polícia Militar. Ele tá nos ouvindo lá em Feira de Santana, Terra Boa. Grande subtenente Roberto Ferreira aí, o Beto Ferreira, irmão do meu grande amigo Ferreira aí, ex-policial rodoviário estadual. Comandou muito tempo aí a Polícia Rodoviária Estadual, né, Beto? O seu irmão grande Ferreira, né? Eu só esqueci a patente do homem agora. É tão grande que eu nem me lembro mais. É tão grande a patente do grande Ferreira. Muito, muito boa tarde pra você, Vox FM, a Rádio do Bem. Gente, queria que vocês aproveitassem essa oportunidade. E você já visitou aí? Ah, ainda não. Não ouviu a gente pelo aplicativo? Olha, quer ouvir a Vox FM em qualquer lugar? Seja na sua casa, na academia, no carro, onde quer que você esteja. 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E a rádio oferece uma programação com muitas notícias, músicas e louvor e também adoração, interatividade e mensagens que podem transformar a sua vida, assim como eu quero transformar o seu dia, a sua tarde em muito mais alegria e felicidades e muitas bênçãos para você. Vox FM 105.9, simplesmente a rádio do bem. Se tem Vox no ar, você já sabe, né? Tem bênção no seu lar. Confere comigo aqui, você nunca perde a hora, faltando 17 para as 4. Daqui a pouquinho tem a palavra do pastor Valdomiro e, é claro, muita música boa no seu rádio através da Vox FM, a Rádio do Bem. Olha só quem tá chegando por aqui, Eli Soares, Se Eu Cair. Muito, muito boa tarde para você!

Sheila e Gabriela Gomes, Tu Podes Fazer de Novo. Sim, não desista agora. O milagre pode estar mais perto do que você imagina. Deus não muda nunca. O poder dele continua mesmo. A promessa continua de pé e o agir dele continua sendo sempre sobrenatural. Jesus Cristo é o mesmo ontem, hoje e eternamente. Entrega tua vida ao Senhor e com certeza você terá vida abundante, com bênçãos, alegrias, paz e muitas prosperidades. E com certeza sua vida vai ser abençoada poderosamente, assim como Deus, tá bom? Muito, muito boa tarde para você, prazer imenso para você que ainda não me conhece e sintonizou agora. Eu sou Carlos Menezes. Ah, muito boa tarde para você. Tô muito feliz, hein, em saber que todo mundo, você, sua casa, todos vocês nos escolheram para ser a sua melhor companhia nessa tarde maravilhosa, Tarde Vox, que é sempre apresentada pelo Gesiel Rodrigues, grande fera da comunicação, grande irmão, que está agora gozando das suas férias, né? Está aproveitando juntamente aí com a nossa grande comunicadora também, a grande Mônica. Ô Mônica, abraço para você também, todo mundo sempre sintonizado aí nos 105,9 da Vox FM, a Rádio do Bem. Aquele boa tarde mega especial e beijo carinhoso para todo mundo, tá bom? Ô irmã Rosa, tá lá em Cachoeira ouvindo a gente, Andrelina tá em Mapele, Floresvaldo tá em São Felipe, Gilson Cunha, ô Gilson, um abraço para você. Grande Eduardo Guedes também ouvindo a nossa programação. Guedes, tamo junto, hein? Um abraço aí pro grande França, Assis França, o homem do futebol. Bate-papo esportivo aqui na Vox FM. Um abraço aí também pra Joildo, lá em Santo Antônio de Jesus. Quem mais, rapaz? Muita gente conectada e colada aqui nos 105.9 da Vox FM, a Rádio do Bem. Faltando 5 para as 4, vou aqui e volto já, é rapidinho, hein?

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sonho de bem com a vida. Ah, e quero transformar a sua tarde em muito mais alegria e felicidade aqui na Vox FM, simplesmente a rádio do bem. Como você já sabe, né, o pastor Joel, ele sempre fala, se tem Vox no ar, tem bênção no lar, que sua tarde ela seja do tamanho do seu sorriso. Hoje é sexta-feira e lembre-se, Deus não trouxe até você aqui para te abandonar agora, né? Tenha fé, mantenha calma e peça sabedoria para cada decisão. O que hoje parece difícil, amanhã será testemunho, será vitória na sua vida. Basta você acreditar. Deus sempre está te preparando, porque Deus ele não escolhe os preparados, e sim, ele prepara os escolhidos, e você é um grande escolhido de Deus. Persevere, siga em frente, olha, o melhor de Deus está por vir. Deixa eu mandar um super abraço aqui para minha irmã Paula. Paula, ela é da Vila Rica, né? Tá sempre ouvindo a nossa programação, ela sabe cantar todas as músicas, ela é mãe da nossa querida Nanda, fotógrafa, gente boa da melhor qualidade. Muito boa tarde! E sua tarde seja super abençoada. Agora são 4 horas e 2 minutos. Muito boa tarde para você. Esse é o Tarde Vox. Olha só quem tá chegando por aqui. Samuel Messias. Todavia me alegrarei. Música linda demais. Essa canção é poderosa e vai te abençoar nesta tarde de sexta-feira. Muito boa tarde.

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1: Paz do Senhor Jesus, meu irmão Carlos, abençoado. Que Deus continue abençoando grandemente a sua vida. Um abraço para Gesiel, Mônica e doutora Alda. Se for possível, eu gostaria de ouvir a música de Shirley Cavaiás, Sobrevivi. Que Deus continue abençoando grandemente todas as mães desse mundo, em especial as ouvintes dessa rádio abençoada.

Vox FM, a rádio do bem, tá aí pra você, Dalete Hungria. Vou te levantar na melhor programação do seu rádio. Olha, depois dessa música, ainda existe esperança pra sua casa, pra sua família e para o seu coração. Você não foi criado pra permanecer caído. Deus vai te levantar. O inimigo pode até ter tentado te derrubar, mas Deus manda te dizer que não acabou. Tem gente que com certeza entrou ferida e vai sair renovado depois dessa música, né? Vox FM, a rádio do bem, é que só toca musicão também, né? Você que impede, por isso temos a melhor programação do seu rádio. Que sua tarde seja igual à vontade de Deus. Boa, perfeita e super agradável. E você é um grande escolhido de Deus. 4h22 na Vox FM. Vamos com clássicos da Vox.

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1: Boa tarde, que é Maria Pereira de Santana, convidada também na programação. Deus abençoe a todos. Toca pra mim aquele louvor de Jessinho. Deixa eu adorar. Boa tarde.

0: Vox FM, a rádio do bem, tá aí pra você, Jessinho, deixa eu adorar. Quando você adora, quando você clama, quando você tem fé, a sua fé vai longe, porque Deus, ele tem grandes planos pra sua vida. Basta você acreditar, porque Deus é bom, é perfeito e é adorável. Deus é bom o tempo todo, pensa nisso e você já sabe, né? Eu acredito em você. Tarde Vox FM, a tarde mais alegre, mais abençoada do Brasil. É uma tarde poderosa, porque você merece, amigo ouvinte abençoado da Vox FM. Se tem Vox no ar, tem bênção no seu lar. Falando em bênção, vamos agora com o pastor Valdomiro Pereira, trazendo uma palavra de fé, uma grande reflexão para você aí, amigo ouvinte da Vox FM, a rádio do bem, que você também é do bem. Se você é do bem, você está na melhor programação e no lugar certo, tá bom? Vamos agora com a palavra do pastor Valdomiro Pereira. Uma ótima tarde para você.
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0: Eu saúdo a todos com a paz de nosso Senhor e Salvador Jesus Cristo. Meus amados irmãos e meus amados amigos, a gente pode observar em toda a história bíblica que aqueles que servem a Deus, eles enfrentam lutas, eles enfrentam dificuldades, mas eles também precisam estar acompanhando os fatos que acontecem em todo o mundo. E nós sabemos que o nosso Deus, o Deus que nós servimos, além dele cuidar de nós, ele também tem nos orientado a orarmos pelos que governam, orar pelas autoridades. É esta a orientação que nós recebemos do próprio Deus, que inclusive para que haja paz na cidade que nós moramos, havendo paz, ou no estado ou no país, nós também estamos em paz. Então é importante você estar sempre orando, orando pelos pastores, orando por cada membro, orando pelas autoridades. Isaías, no capítulo 59, o versículo 1, está escrito assim: Eis que a mão do Senhor não está encolhida para que não possa salvar, nem o seu ouvido agravado para não poder ouvir. O versículo 2 diz assim: Mas as vossas iniquidades fazem divisão entre vós e o vosso Deus, e os vossos pecados encobrem o seu rosto de vós para que vos não ouça. Meus irmãos e meus amigos, como já disse, nós precisamos viver uma vida de constante oração. É através da oração que nós conversamos com Deus. É através da oração que nós apresentamos as nossas necessidades e as necessidades de todo ser humano a Deus. E os versículos que lemos nos mostra que o Senhor, nosso Deus, ele está com as mãos estendidas para salvar. Ele está com as mãos estendidas para salvar. E ele está também com os ouvidos atentos para ouvir. E nós precisamos, em todo dia, em todo momento. Às vezes observamos que existe dias que parece que os problemas aumentam, as dificuldades aumentam, mas a gente já conhece a palavra de Deus e sabe muito bem que o Senhor nos alerta para os últimos dias. E quando se aproxima, ou quanto mais se aproxima, os últimos dias, mais as dificuldades elas vão aumentando. Mas Deus, ele tem a sua igreja aqui na terra. Deus, ele permanece com as mãos estendidas. E a vontade dele é que todos os homens cheguem ao conhecimento da verdade e aceitem Cristo como Salvador, passem a andar com ele. E quem anda com Deus, meus amados irmãos e meus amados amigos, estar amando a Deus e amando o próximo e sempre procurando fazer o melhor. Quem serve a Deus está sempre orientando as pessoas que Deus ele permanece com as mãos estendidas. Infelizmente, a gente observa pessoas que às vezes até frequentando uma igreja, imaginam e até falam que Deus esqueceu dele ou dela, mas Deus não esqueceu de você. Deus permanece com as mãos estendidas para te socorrer, para te ajudar. Deus permanece também com os ouvidos atentos para ouvir o seu clamor. Ele está pronto a nos ouvir a qualquer hora do dia e a qualquer hora da noite. Jeremias, escrevendo Deus fala, clame a mim e responder-te-ei, e anunciar-te-ei coisas grandes e firmes que não sabes. Deus está sempre ouvindo as nossas orações. E aí você, meu amigo e minha amiga, que ainda não conhece a Deus, precisa também conversar com Deus. Ele aborrece o pecado, mas ele ama o pecador. E ele ama de uma tal maneira que enviou o seu filho amado Jesus Cristo para morrer na cruz em nosso lugar. Morrer em nosso lugar. Este é o grande amor de Deus para com o homem. Mas, meus irmãos e meus amados amigos, é importante que aqueles que estão clamando ao Senhor estejam vivendo com Ele e para Ele. Porque o que faz separação entre Deus e o homem é o pecado. Mas você poderia, inclusive, nesse momento, falar que está cheio de pecado e que Deus não vai lhe ouvir. Eu já disse que Deus aborrece o pecado, que inclusive está na Bíblia, mas ele ama o pecador. E também está escrito que aquele que encobre a transgressão não prospera. Olha, se você pecou, se você cometeu pecado e está encobrindo, olha, não vai prosperar. Mas se você reconhecer que pecou e confessar os seus pecados, a Bíblia nos mostra que quem confessa e deixa alcança misericórdia. Meu irmão, minha irmã, meu amigo e minha amiga, Deus te ama. Deus é amor, Deus é perfeito, Deus é misericordioso. E Ele está falando contigo nesse momento, que está com as mãos estendidas para te socorrer, para te ajudar. Está também com os ouvidos atentos para ouvir o seu clamor. Está bem com Deus? Continue bem com Deus e falando com Ele. Pecou? Confessa o teu pecado. Ele é misericordioso para perdoar. E tenha certeza de uma coisa, a bênção de Deus, ela vai permanecer na tua vida. Olha, como eu me alegro em observar muitos irmãos que servem a Deus, que andam a Deus e andam demonstrando a sua alegria pela bondade e pela misericórdia de Deus. Porque Deus está sempre ouvindo as suas orações. Deus está sempre com as mãos estendidas e lhe socorrendo. O Deus é o mesmo. Ele também quer te abençoar. Ele quer te dar vitória. Ele permanece contigo e na tua vida. Não peques. Mas se pecar, Ele é misericordioso. Confessa o teu pecado e alcance o perdão do Senhor. Vamos orar. Maravilhoso Deus Pai que estás nos céus. Aqui estou, Pai, na tua presença, Senhor. E te agradeço, meu Deus, por esse momento. Pai Celestial. Continue, Senhor, com as mãos estendidas sobre cada um dos teus servos. Deus eterno, também sobre aquele que ainda não te conhece, mas que fala sempre no seu nome. Ó, Pai Celestial, que as tuas mãos toquem nesta vida e que eles possam reconhecer também que são pecadores e que precisam do perdão dos pecados e te aceitem como Salvador. Deus eterno, te peço, Pai Celestial, que permaneça respondendo às nossas orações. O Senhor conhece as nossas necessidades. Deus eterno, assim, meu Pai, eu te agradeço por tudo. Amém, Jesus. Amém. 105.9
1: Vox FM, a rádio do bem. 4h40, faltando 20 minutinhos para as 5 da tarde. Vocês ouviram aí a palavra do pastor Valdomiro Pereira. Uma tarde abençoada para você e para toda a família. Vox FM, a rádio do bem. Larissa Azevedo, a resposta. Uma ótima e linda tarde para você de sexta-feira.

Boa tarde, meu irmão Carlos Menezes. A paz do Senhor Jesus, aqui quem vos fala é a irmã Antônia do bairro Santana. Passando nessa tarde, desejar a paz do Senhor para todos os irmãos em Cristo. E quero desejar feliz Dia das Mães para todas as mamães do mundo, especialmente para mim, né? Que Deus siga nos abençoando, né? Uma excelente sexta-feira na presença do nosso Deus. Eu quero ouvir o louvor, Mãe, sou teu fruto, estou na escuta. Que Deus te abençoe e te guarde.

0: CFM, a rádio do bem, tá aí pra você, Jonas Vilar, participação do Tom Café, 500 graus. Tudo isso e muito mais na tarde, Vox FM, a rádio do bem. Muito, muito boa tarde pra você. Que tarde abençoada de sexta-feira, que sua sexta-feira ela seja do tamanho do seu sorriso e que você aproveite este final de semana. Olha, aquilo que você não conseguiu realizar durante a semana, você pode ainda realizar no final de semana. Mas se não realizar no final de semana, a próxima semana ela será abençoada. Muito, muito boa tarde pra você. Deixa eu mandar esse alô super especial, beijo carinhoso e abraço bem apertado para todo mundo sintonizado na Vox FM, a Rádio do Bem. Nossa amiga aí, Rosa, em São Miguel das Matas. Presbítero Luiz, lá em São Félix. Um abraço, boa tarde, mega especial para Israel Bispo. A irmã Cida está em Castro Alves. A Maria de Feira de Santana. A Rosa está em Cachoeira. A Adrelina está em Mapela e Simões Filho. Florisvaldo também está com rádio ligado com a gente aí na Vox FM, a Rádio do Bem. Que Deus abençoe você e toda a sua família, irmão, tá bom? Ah, tudo de bom e aquele grande abraço sempre. Ouvindo a nossa programação lá em Maragogipe, nosso irmão Isael. Oi, Isael, abraço para você e bom final de semana. Para você, mamãe que está com o rádio ligado com a gente, desejo um feliz Dia das Mães, que Deus abençoe cada uma de vocês com muita saúde, paz, força e muito amor, tá bom? Que não faltem alegrias, cuidados e proteção sobre a vida de todas vocês. Olha, vocês são preciosas e escolhidas de Deus, sabe por quê? Porque Deus ele não escolhe os preparados, e sim ele prepara os escolhidos, e você, mamãe, é uma grande escolhida de Deus. Você é bênção! Vox FM, a rádio do bem. Agora faltando 6 minutinhos para as 5 da tarde. Vou ficando por aqui. De volta na segunda-feira, viu, gente? Temos encontro marcado 2 da tarde na Vox FM, a rádio do bem. Fique com a programação musical e na técnica de som, nosso amigo grande Léo Mateó. É, rapaz, fazendo a plástica de milhões e tocando cada louvor que vai tocar o seu coração poderosamente. Boa tarde, boa tarde. Fui! Bom final de semana!
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2: 4:59.
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Nós somos comuns, imperfeitos, mas Ele nos ama apesar de nós.

assim te diz o Senhor.

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0: 5h39.
1: Esse é o Rafael Fagundes. Wagner Sanches. Vamos lá. Quem sabe cante comigo. Deus abençoe vocês.

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2: Agora 6:04, uma excelente noite para você. Começando as mais pedidas da programação, aquelas músicas mais solicitadas durante o dia, retornando agora. Um oferecimento da sua igreja evangélica, Assembleia de Deus na Bahia, na presidência do pastor Valdomiro Pereira da Silva. Começando com Nego Vieira e Irmão Lázaro. Tô vivo! Boa noite para você!

Aí você ouviu Nengo Vieira, irmão Lázaro, tô vivo, Jesus nos dá vida, ele é a vida. Agora 6:09, uma boa noite para você, essas são as mais pedidas da programação.

0: Senhor.
1: E você ouviu Daniel e Samuel, paixão pela presença. Antes, Elaine de Jesus, Pérola. 6:18, nosso muito obrigado a você que faz a Rádio Vox acontecer, viu? Você que intercede por esse projeto, você que compartilha, sintoniza sempre, já é 24 horas, né? Já a casa já não muda mais da audiência, você não muda, não tira mais da 105.9, é sempre aí. Você que está chegando hoje também, bem-vindo ou bem-vinda, viu? 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
1: Agora 6:19.

0: aí você ouviu Paulo Neto e Sara Farias, o Todo-Poderoso. Antes, Pedras Vivas, Bondade de Deus. Agora 6h35. Obrigado pela sua audiência, viu? Vamos até às 7 com as mais pedidas da programação.
1: 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Sim.

0: Verdade. Continue crendo, continue profetizando, profetizando as promessas que estão lá na Bíblia Sagrada. Maria Marçal, então, profetiza. Antes Neide Martins e Sara Evelyn, não se frustrarão. Faltando 10 minutos para as 7, continua.
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0: Tá aí Ana Clara Rocha, a canção dos imperfeitos, finalizando as mais pedidas de hoje. Eu sou Ulisses Menezes, vou ficando por aqui, mas volto daqui a pouquinho, às 20 horas, com Tempo de Amar. Na sequência vem um rápido intervalo e a Voz do Brasil.
1: Hora certa.
0: Vox FM 6:54.
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0: 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Segundo especialistas, os tendões e músculos têm um conteúdo elástico importante. Aquecidos e com mais flexibilidade, ficam menos suscetíveis a rupturas. 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
1: Em Brasília, 19 horas.
0: Está no ar a Voz do Brasil. As notícias do governo federal que movimentaram o país no dia de hoje.
2: Boa noite.
1: Uma boa noite para você que nos acompanha em todo o país.
2: Sexta-feira, 8 de abril de 2026.
1: E vamos ao destaque do dia em investimento em energia.
2: São 130 bilhões de reais para melhorar a distribuição de energia elétrica no país até 2030. Gabriela Noronha.
3: Foram renovados os contratos de concessão de 16 distribuidoras de energia elétrica. A renovação dos contratos beneficia cerca de 42 milhões de residências no país.
1: E anunciado também, Luz para Todos vai chegar a mais 233 mil novas famílias.
2: E ainda, rendimento médio mensal do brasileiro alcança o maior patamar da série histórica desde 2012.
1: O valor tem crescimento de 5,4% em 2025 e chega a R$ 3.367, Graziela Bezerra.
4: O aumento da oferta de trabalho foi o que mais puxou o incremento da renda.
2: Você vai ouvir também serviços públicos na mão.
1: GovBR alcança a marca de 500 milhões de assinaturas eletrônicas.
2: Saiba como proteger sua conta e evitar golpes virtuais. Cleide Lopes.
5: Você pode acessar na plataforma serviços digitais que vão ajudar a proteger seus dados contra golpistas.
1: Hoje, na apresentação da Voz do Brasil, Mariana Jundumem, Nazi Brum.
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1: 130 bilhões de reais em investimentos para modernizar a distribuição de energia elétrica no país até 2030.
2: O anúncio foi feito em evento que contou com a presença do presidente Lula.
1: O objetivo é melhorar a qualidade dos serviços prestados à população e incentivar o desenvolvimento e a geração de renda.
3: Foram renovados nesta sexta-feira os contratos de concessão de 16 distribuidoras de energia elétrica em 13 estados do país. Os contratos devem viabilizar cerca de 130 bilhões de reais em investimentos até 2030. Esses recursos serão investidos em

0: 42 milhões de residências no país. Além disso, a expectativa é de que sejam gerados mais de 100 mil empregos. Presente na cerimônia, o presidente Lula falou sobre a importância da parceria entre Estado e iniciativa privada para garantir o fornecimento de energia em todo o Brasil.
1: Que a gente pode ter um país que nunca mais teremos apagão. E a renovação desses contratos, antecipando inclusive a renovação, é uma demonstração de que o governo tem confiança nos empresários, de que a gente pode apresentar ao Brasil a ideia de que o Estado pode trabalhar em parceria com os empresários e permitir que os empresários possam executar o trabalho da forma mais perfeita possível.
0: Durante o evento, o presidente Lula e o ministro Alexandre Silveira também assinaram a atualização de um decreto que moderniza o Luz para Todos, programa que leva energia a quem mais precisa e amplia o alcance da iniciativa para mais de 233 mil novas famílias. O objetivo é promover o uso produtivo da energia voltado à geração de renda. No caso do pequeno produtor Gilson Matos, de Canavieiras, no sul da Bahia, a chegada da energia elétrica trouxe uma verdadeira mudança de vida.
2: Era luz de vela, era o lampião, a água para chegar até aqui era uma dificuldade tremenda, tudo era mais difícil, a gente não tinha projetos. Então, depois da chegada do Luz para Todos, tudo mudou, né? Nos incentivou a plantar, a criar, produzir, fazemos hortas. Hoje nós já temos água com facilidade, porque nós já temos bomba elétrica. Tudo hoje ficou mais fácil.
0: Com a atualização, o programa Luz para Todos passa a priorizar grupos como mulheres, chefes de família, comunidades que necessitam de infraestrutura voltada à segurança alimentar e famílias em situação de vulnerabilidade. Reportagem Gabriela Noronha.
3: E o programa Gás do Povo tem data fixada e será pago sempre no dia 10 de cada mês.
4: Neste domingo, a Caixa Econômica Federal fará o pagamento do Vale Recarga para cerca de 2 milhões e 700 mil famílias.
3: Para ter acesso à recarga, o responsável familiar deve procurar uma das 25 mil revendedoras em todo o país, utilizando o cartão do Bolsa Família com chip ou o cartão de débito da Caixa.
4: Também pode utilizar o CPF e o código de validação, que será enviado para o celular do responsável.
3: O programa Gás do Povo fornece a recarga de botijões de 13 quilos para 15 milhões de famílias inscritas no Cadastro Único.
4: Mas elas não recebem todas ao mesmo tempo. As recargas têm validade de 2 a 3 meses, a depender do tamanho da família.
3: O brasileiro está ganhando mais.
4: O valor médio mensal recebido já passa de R$ 3.367,00, o melhor da série histórica do IBGE desde 2012.
3: A melhoria nos rendimentos foi verificada no mercado de trabalho e também nos benefícios sociais.
5: É o maior rendimento da série histórica iniciada em 2012. O rendimento médio mensal do brasileiro foi de R$ 3.367,00 em 2025, um crescimento de mais de 5% em relação ao registrado em 2024. No universo de 212 milhões de brasileiros, 67% tiveram algum tipo de renda no ano passado. O aumento da oferta de trabalho foi o que mais puxou o incremento da renda. No ano passado, a população ocupada chegou a 101 milhões de pessoas e a massa de rendimento total dos trabalhadores atingiu quase R$ 362 bilhões de reais. Também um recorde. Outras fontes contribuíram para o aumento da renda, como explica o pesquisador do IBGE, Gustavo Fontes.
6: Ao analisar por tipo de rendimento, né, se observa que 47,8% da população possui rendimento do trabalho, enquanto 27,1% tinham rendimentos de outras fontes. Entre esses outros rendimentos, o destaque vai para a aposentadoria e pensão, né, que abrange 13,8% da população residente, seguida por rendimentos de programas sociais do governo, 9,1%.
5: A região sul manteve a maior proporção de pessoas com rendimento, cerca de 71%, enquanto norte e nordeste apresentaram os menores percentuais, apesar dos avanços registrados nos últimos anos. Para o economista José Luiz Pagnussá, os números apontados divulgados pela PNAD mostram uma evolução no mercado de trabalho e nas políticas sociais.
7: Porque ao mesmo tempo em que o rendimento médio está subindo, temos recordes também no número de pessoas ocupadas. E além disso, né, dado o impacto das políticas sociais, esse recorde se dá

0: também com os menores índices de desigualdade da história brasileira.
1: Na comparação com o período pré-pandemia, o aumento é mais expressivo. O rendimento médio de todas as fontes ficou 8,6% acima do registrado em 2019, o que mostra que a recuperação na renda se manteve de forma consistente até 2025. Reportagem Graziele Bezerra.
2: Crédito, cheque especial, crédito pessoal.
3: Brasileiros que não conseguem pagar dívidas nessas modalidades têm agora a oportunidade de sair do sufoco financeiro com o Desenrola Famílias.
2: Juros mais baixos, prazos mais longos e descontos estão entre as vantagens do programa.
4: Jácio Fiuza Júnior, de 73 anos, é jornalista aposentado e tem dificuldades para pagar as faturas do cartão de crédito.
5: Fiz a negociação, dividi em várias parcelas e, do jeito que está, não baixa a dívida.
4: Assim como Jácio, 80% das famílias brasileiras têm algum tipo de dívida, principalmente com cartão de crédito, cheque especial e crédito pessoal, segundo a Confederação Nacional do Comércio. Agora, essas famílias têm a oportunidade de aliviar o orçamento com Desenrola Famílias. Podem participar pessoas com renda mensal de até R$ 8.105,00, com dívidas contraídas até janeiro de 2026, com atraso entre 90 dias e 2 anos. O programa prevê descontos de até 90%, linhas de crédito com juros limitados a 1,99% ao mês, prazos de até 48 meses. E ainda a possibilidade de usar até 20% do saldo do FGTS ou R$ 1.000 para abater dívidas. E pessoas com dívidas de até R$ 100 terão o nome limpo num prazo de 30 dias. O Desenrola também exige que as instituições financeiras invistam na educação financeira. Reinaldo Domingos, especialista em educação financeira, diz que é preciso consciência para que as famílias não voltem a se endividar.
6: Tudo que nós ganhamos e nós gastamos, é necessário que nós tenhamos uma organização. O Desenrola Brasil é uma opção, é uma oportunidade muito importante, só que ela precisa vir junto com a educação do comportamento financeiro.
4: A adesão ao Desenrola Famílias deve ser feita diretamente com os bancos e instituições financeiras. Só no Banco do Brasil, nos dois primeiros dias do programa, foram feitos 12.600 pedidos de renegociação. Gilson Bittencourt, vice-presidente de Agricultura e Agricultura Familiar do Banco do Brasil, disse que espera uma procura intensa pelo Desenrola Famílias nos próximos dias.
7: Recuperar a sua adimplência, abrir novas possibilidades de acesso ao crédito. A nossa expectativa com esse segundo é que ele atinja ainda um grupo maior de famílias e traga mais tranquilidade para as famílias e, nesse caso aqui, para os clientes do Banco do Brasil.
4: E para o jornalista Jácio Fiuza, que nos contou sobre a dívida com o cartão de crédito, o programa chegou em boa hora.
5: É um programa que vai beneficiar a mim e muitas famílias brasileiras, né?
4: O Desenrola Famílias também protege as famílias das dívidas com casas de apostas, as chamadas bets. Ele estabelece o bloqueio de CPF para apostas por um período de 12 meses. Colocução de Thaísa Vitória, reportagem Luciana Colares de Holanda.
3: Para estimular as mulheres a seguirem a carreira acadêmica, a CAPES, Coordenação de Aperfeiçoamento de Pessoal de Nível Superior, criou o programa Aurora.
2: A iniciativa é voltada a professoras vinculadas a programas de pós-graduação que sejam gestantes ou mães de crianças de até 2 anos.
3: Em outra frente, estudantes indígenas também estão sendo estimulados na pós-graduação, a seguirem na pós-graduação após concluírem o ensino superior.
2: Sobre esses programas, nós conversamos com a presidente da CAPES, Denise Pires de Carvalho. Acompanhe.
8: Oi, presidente, como vai? Vamos começar falando do estímulo que a CAPES vem oferecendo para que as cientistas que são mulheres consigam continuar suas pesquisas. Qual que é o problema que existe hoje em relação à maternidade e que estímulo é esse?
9: Olá, Mariana, um prazer estar contigo e com o Nazi na Voz do Brasil. As mulheres, elas são maioria entre as mestres e as doutoras do nosso país há mais de 20 anos. E nós temos no Brasil 49% de mulheres cientistas. No entanto, elas atuam menos no corpo docente da pós-graduação. Então, há um gargalo a um impedimento no ingresso e permanência das mulheres como professoras na pós-graduação.
3: Presidente, assim como as mulheres, a CAPES também tem investido em outras ações aí para a promoção da diversidade, com um programa voltado para jovens indígenas, né? O que, que é esse programa? Como que ele vai ajudar a ampliar a participação dessas diversas etnias no ambiente de produção científica?
9: É o novo programa de desenvolvimento acadêmico indígena, porque os nossos estudantes indígenas têm sido incluídos no ambiente da educação superior. Quando eles terminam os seus respectivos cursos, eles querem ingressar, muitos deles, nos cursos de mestrado e doutorado. No entanto, a seleção para esses cursos acontece muitas vezes longe da localidade onde eles moram. Então, esse novo programa, ele vem para que aconteça uma seleção dos estudantes indígenas de uma maneira nacional. Eles podem aplicar a seleção do local onde eles estão, muito semelhante ao que fazemos com os estudantes que vêm do exterior para estudar no Brasil. Então, um estudante que está em São Gabriel da Cachoeira, que acabou a sua graduação, ele pode tentar a seleção para o mestrado ou doutorado na Unicamp, na UNB, na UFRJ, ou mesmo na Universidade Federal do Amazonas, sem precisar sair de São Gabriel da Cachoeira. Ele faz a seleção e ele só vai para a região para onde ele é selecionado depois dele ser selecionado.
2: Agora, presidente, como é que a CAPES identificou a necessidade desse estímulo aos indígenas, né? E que benefícios a maior diversidade de culturas e origens dos cientistas pode trazer para as pesquisas brasileiras?
9: Foram os próprios estudantes indígenas que trouxeram essa demanda para a CAPES, junto com os professores que atuam na educação escolar indígena, que vieram nos propor que nós fizéssemos um programa específico para que esses estudantes provenientes de povos originários que estão em regiões mais isoladas do país possam continuar os seus estudos, fazendo a seleção das suas localidades. E eles vão migrar para seguir os seus estudos no mestrado, no doutorado, somente após serem selecionados.
3: Mas é como o Nazi disse, né? Tem um benefício para a própria produção científica brasileira, para o tipo de pesquisa que vai ser feita?
9: Com toda certeza, porque nós temos a educação dialógica, é aquela que leva melhores resultados. E esses estudantes, com certeza, terão muito a contribuir no ambiente da pós-graduação, porque eles trazem todos os saberes que existem nos povos originários, toda aquela troca de experiência entre a produção de conhecimento do ambiente da universidade, que é internacional, agora passa a contar também com o conhecimento que vem dos povos originários. E essa educação dialógica certamente aumentará a produção de conhecimento no nosso país e será uma produção de conhecimento que tem possibilidade de atender muito mais às demandas da nossa sociedade, nos diferentes territórios da nação.
3: Agora, presidente, para além desses grupos específicos que a gente mencionou aqui, as mulheres, os indígenas, o governo do Brasil tem também feito um movimento de valorização da produção científica como um todo, teve inclusive reajuste das bolsas, da CAPES, e a gente vê outros estímulos aí. Eu queria que a senhora falasse um pouco mais para a gente do que foi feito nesses últimos anos.
9: No ano de 2023, quando assumimos, houve um aumento de pelo menos 40% no valor das bolsas, mestrado e doutorado, e esse aumento no valor das bolsas foi acompanhado também de um aumento no número de bolsas. É importante que tenhamos cada vez mais pós-graduandos com acesso à bolsa, porque a bolsa garante permanência do pós-graduando nos cursos e a conclusão do mestrado e do doutorado. Mas, para além disso, a CAPES tem seguido no caminho de contratos com as editoras, através do portal de periódicos da CAPES, que completou 25 anos, nós estamos investindo não somente no acesso à leitura pelos programas de pós-graduação. Então, há 25 anos, a CAPES propicia o acesso à leitura dos periódicos internacionais. Agora, a CAPES financia também a publicação da ciência brasileira, a publicação dos artigos da produção de conhecimento nacional nessas revistas internacionais. Com isso, nós temos aumentado muito o número de artigos publicados pela pós-graduação brasileira nas revistas internacionais. Certamente o Brasil vai ficar melhor colocado no futuro próximo entre os países que mais produzem conhecimento no mundo. Para além de produzirmos mais, termos o nosso trabalho aceito para publicação, o que comprova a excelência da ciência brasileira, porque é muito difícil publicar nessas revistas, somente artigos de qualidade são aceitos. Agora, com o pagamento que é feito pelo Ministério da Educação através da CAPES, nós temos um aumento no número. E esse artigo que é publicado internacionalmente em acesso aberto, ou seja, todo mundo vai poder ler a produção científica nacional, nós teremos um aumento da citação dos trabalhos que são originários da pós-graduação e da ciência brasileira. Portanto, uma ciência que produz mais, publica mais e tem maior visibilidade.
2: Certo, muito bom. Nós conversamos com Denise Pires de Carvalho, presidente da CAPES, que é a Coordenação de Aperfeiçoamento de Pessoal de Nível Superior. Presidente, muito obrigado pela participação na Voz do Brasil.
9: Prazer é todo meu.
3: Recorde de exportações do agronegócio brasileiro no primeiro trimestre desse ano eleva o setor à posição de destaque no comércio internacional.
2: As vendas no exterior somaram mais de 38 bilhões de reais, um aumento de 0,9% em relação ao mesmo período do ano passado.
3: De acordo com o Ministério da Agricultura e Pecuária, o principal destino das exportações do agro brasileiro é a China.
2: Os números, segundo o Ministério da Agricultura, refletem a competitividade dos produtos brasileiros no comércio internacional.
3: E também são fruto da ampliação do mercado. Já são 601 aberturas de mercado do agronegócio desde 2023.
2: Quem explica é o secretário de Comércio e Relações Internacionais, Lucas Rua.
10: Aproximadamente 30% de tudo que nós exportamos é do complexo soja, mas eu queria chamar a atenção aqui também para as proteínas animais. Nós tivemos um acréscimo de aproximadamente 22% nas exportações, um destaque para recordes em carne bovina, também na carne suína, e a gente vê efetivamente um trabalho de diversificação de mercado. Veja o caso do açaí, das castanhas, de alguns produtos básicos como feijão, a partir de uma série de ferramentas que nós temos, por exemplo, aqui no Ministério da Agricultura, como o Agro Insight, Passaporte Agro, a participação em feiras internacionais em conjunto com a Apex, a gente gera oportunidade, a gente gera renda e a gente gera emprego, especialmente onde mais precisa, que é no interior do nosso país.
3: Serviços públicos em um clique. Está cada vez mais fácil e simples resolver e acessar as políticas de governo sem sair de casa.
2: No início de maio, o gov.br registrou mais de 500 milhões de assinaturas eletrônicas.
3: E pela primeira vez, mais de 80 milhões de brasileiros acessaram o gov.br em um único mês.
2: O número de acessos únicos foi registrado em março e supera a população de países como a Alemanha e França.
3: Para garantir a segurança no acesso, o gov.br conta com níveis de proteção.
2: E dentro da ferramenta é possível encontrar serviços que ajudam a evitar golpes virtuais.
11: Acessar serviços do INSS, do SUS ou até assinar um documento sem sair de casa já é uma realidade no Brasil. Tudo isso é possível com a conta gov.br. Ela funciona com um login único que reúne mais de 4.600 serviços digitalizados do governo federal. Hoje, mais de 175 milhões de brasileiros já utilizam a plataforma, entre eles o vendedor Pedro Vieira.
12: Uso para carteira, uso para curso também, para acessar documentos, imposto de renda também, tudo, uso golpe para tudo.
11: E Pedro Vieira destacou a segurança ao usar a ferramenta.
12: É muito seguro, bem confiável. Tem acesso biométrico, tem acesso digital também.
11: Para dar mais segurança ao cidadão, a conta gov.br funciona com diferentes níveis de proteção. O bronze concede o acesso básico, o prata é feito com avaliação bancária e o ouro com biometria. E quanto maior o nível da conta, mais seguro é o acesso. Além disso, o usuário pode ativar a verificação em duas etapas, que funciona como uma segunda barreira contra invasões, como explica Hudson Mesquita, diretor do Departamento de Identidade Digital do Ministério da Gestão e da Inovação em Serviços Públicos.
13: Após ele entrar com o CPF e a senha, é solicitado um código que ele mesmo gera ali no aplicativo gov.br. Então, imagina um cenário onde o fraudador consegue roubar a senha do cidadão, ele não teria acesso a esse código, não teria como acessar a conta, né? Então, a segunda camada ali de segurança.
11: Com a conta Gov protegida, você pode acessar na plataforma serviços digitais que vão ajudar a proteger seus dados contra golpistas. A proteção do CPF impede que empresas sejam abertas no seu nome sem autorização. O BC Protege Mais bloqueia a abertura de contas bancárias indevidas e o Registrato permite consultar contas, dívidas e chaves PIX vinculadas ao seu CPF. E tudo isso sem precisar enfrentar filas ou sair de casa. É o caso do educador físico Felipe Cavalcante.
14: Porque antigamente a gente tinha que ir lá na hora, né? E presencialmente, toda aquela burocracia, e hoje na nossa mão a gente consegue resolver esse problema.
11: Em caso de dúvidas, as pessoas podem acessar o gov.br/conta. Também é possível receber atendimento presencial sobre a plataforma. Para encontrar uma unidade do balcão gov.br, vá em gov.br/presencial. Reportagem Cleide Lopes.
3: Essas foram as notícias do Governo do Brasil.
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2: Fique agora com as notícias do Poder Judiciário e do Congresso Nacional. Uma boa noite.
3: A gente volta segunda-feira. Boa noite para você e até lá.
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17: STF fixa regras para o pagamento de verbas indenizatórias e reafirma o teto constitucional.
18: STJ define que oferta de imóvel em plataformas como o Airbnb exige aprovação do condomínio.
17: Justiça Eleitoral atinge 158 milhões de eleitores e 88% de biometria.
18: Boa noite, eu sou Carlos Eduardo Cunha.
17: E eu sou Walter Lima.
18: O STF publicou um conjunto de decisões sobre o regime remuneratório do Judiciário e do Ministério Público.
17: As decisões estabelecem medidas para unificar critérios nacionais de pagamento, restringir a criação de benefícios e ampliar a transparência na folha de pagamento do setor público. Arthur Filho.
19: Entre os principais pontos definidos pelo Supremo Tribunal Federal está o reforço de que o subsídio dos ministros da Corte continua sendo o teto remuneratório da administração pública. O tribunal também reafirmou a equiparação entre os regimes remuneratórios da magistratura e do Ministério Público, desde que observados os limites constitucionais. Outro ponto central é a regra de que verbas indenizatórias só podem ficar fora do teto quando houver previsão expressa em lei nacional, além de unificação de critérios pelo Conselho Nacional de Justiça, o CNJ, e pelo Conselho Nacional do Ministério Público.
20: O uso de imóveis residenciais para estadias de curta duração, como em contratos na plataforma Airbnb, depende da aprovação do condomínio.
17: Essa definição é do STJ. Fátima Uchoa.
21: A proprietária de um apartamento em Minas Gerais pretendia destiná-lo a estadias de curta duração sem necessidade de aprovação em assembleia, mas o condomínio alegava que isso, além de não estar previsto em convenção, afastava o caráter residencial do prédio. No STJ, o voto que prevaleceu no julgamento foi o da ministra Nancy Andrighi. A segunda sessão manteve acórdão do Tribunal Estadual e considerou que o uso dos imóveis para exploração econômica ou profissional descaracteriza a destinação residencial e, por isso, deve ser autorizado por, no mínimo, 2/3 dos condôminos. Essa definição uniformiza o entendimento do próprio STJ sobre o tema.
18: Justiça Eleitoral atinge 158 milhões de eleitores e 88% de biometria.
17: Dados resultados foram consolidados após o fechamento do cadastro eleitoral. Fábio Ruas.
0: O fechamento do cadastro 150 dias antes das eleições é uma forma da Justiça Eleitoral organizar o pleito. E com isso, o Corregedor-Geral da Justiça Eleitoral, ministro Antônio Carlos Ferreira, divulgou as informações durante sessão plenária. São mais de 158 milhões de eleitoras e eleitores, sendo 140 milhões com a biometria registrada. A presidente do TSE, ministra Carmen Lúcia, lembrou que a biometria traz mais segurança para as eleições.
1: Nos próximos dias 13 e 14, o TST sedia um encontro sobre boas práticas de conciliação e mediação.
17: O evento é uma etapa preparatória para a Semana Nacional da Conciliação Trabalhista 2026. Ana Paula Souza.
22: O encontro antecede a Semana Nacional da Conciliação Trabalhista 2026, que acontece de 25 a 29 de maio, com um slogan inspirado na Copa do Mundo, um acordo muda o jogo, já que o trabalhador pode procurar o Centro Judiciário de Conciliação de Conflito antes mesmo de ajuizar uma ação e resolver o problema sem precisar seguir com o processo nos tribunais.
1: Justiça Federal condena a União e INSS a reduzir prazo de perícias médicas no norte do Piauí.
17: A ação foi proposta pelo MPF, Vanessa Pereira.
23: Segundo o MPF, o tempo médio de espera para perícia na região norte do Piauí, especificamente nos municípios de Parnaíba, Cocal e Piracuruca, chega a mais de 6 meses. Tempo muito maior que a média nacional e o prazo fixado pelo STF. Agora, segundo a sentença, o INSS terá até 3 meses para realizar os agendamentos, perícias e avaliações sociais. Para isso, foi autorizado o atendimento de segurados em outras agências do INSS, perícias remotas, mutirões e convênios com entidades públicas ou privadas. Em caso de descumprimento injustificado, a multa estipulada é de R$5 milhões. Ainda cabe recurso da decisão.
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1: Boa noite.
17: Bom fim de semana e até segunda-feira.
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1: Eu sou Ricardo Nakaoka e estes são os destaques de hoje do Jornal do Senado, que começa agora. Congresso promulga lei que reduz penas dos condenados pelos atos de 8 de janeiro. Senado vai analisar redução do tempo de serviço para aposentadoria de policiais e bombeiros militares. Projeto torna inafiançável homicídio no trânsito cometido por motorista embriagado. Boa noite. O presidente do Congresso Nacional promulgou nesta sexta-feira a Lei da Dosimetria. A nova legislação, que reduz as penas dos condenados pelos atos de 8 de janeiro, passa a valer após a publicação no Diário Oficial da União. Repórter Maurício De Santi.
2: O projeto da dosimetria, com o objetivo de reduzir as penas para os condenados pelos atos do 8 de janeiro, foi aprovado pelo Senado e pela Câmara no ano passado, mas sofreu um veto integral do presidente Lula. Esse veto, no entanto, foi derrubado no dia 30 de abril por decisão da maioria dos deputados e dos senadores. Pela Constituição, o presidente do Senado pode promulgar uma lei quando o presidente da República deixa de sancioná-la em até 48 horas. E foi o que aconteceu. Para o senador Carlos Viana, do PSD de Minas Gerais, a lei da dosimetria é uma questão de justiça.
3: As pessoas que foram condenadas em 8 de janeiro, aquelas que depredaram, que cometeram crimes, elas têm que responder de acordo com a sua responsabilidade. Nossa obrigação é fazer essa correção para que as pessoas respondam, mas dentro sim da responsabilidade, dentro do que cometeram.
2: Já o líder do governo no Congresso, o senador Randolfe Rodrigues, do PT do Amapá, tem um entendimento diferente e questiona a legalidade da redução de penas.
4: Se trata de crime contra o Estado Democrático de Direito. Então, claramente, são insuscetíveis de redução de pena, de anistia ou de indulto, conforme prevê a Constituição.
2: Com a publicação do ato de promulgação, a lei da dosimetria entra em vigor. Agora, cada um dos réus interessados precisa requerer a mudança no tempo de condenação junto ao Supremo Tribunal Federal.
1: E a Comissão de Segurança Pública aprovou convites para ouvir o diretor-geral da Polícia Federal, Andrei Rodrigues, e o delegado Marcelo Ivo de Carvalho. A ideia é esclarecer a expulsão de Marcelo Ivo da Fundação de Oficial de Ligação da PF em Miami e a atuação do órgão no episódio que envolveu o possível monitoramento do ex-deputado Alexandre Ramagem em solo americano. As informações com o repórter Bruno Lourenço.
5: Os pedidos de esclarecimento apresentados pelo senador licenciado Jorge Seif, do PL de Santa Catarina, foram motivados por divergências entre as versões da Polícia Federal Brasileira e das autoridades dos Estados Unidos. Segundo o senador, o diretor-geral da PF teria afirmado à imprensa que a detenção de Ramagem foi fruto de uma cooperação bilateral, versão que teria sido negada pelos americanos logo em seguida.
6: O delegado de uma instituição respeitada que nós amamos, respeitamos, que é a Polícia Federal do Brasil, dando declarações desastrosas. E acima de tudo, ele mentiu, ele inventou, ou tem acordo, nós não sabemos. O Brasil precisa saber.
5: O delegado Marcelo Ivo de Carvalho, que atuava junto ao Serviço de Imigração e Alfândega dos Estados Unidos, foi desligado da função após o ocorrido.
1: O Senado vai discutir o projeto da Câmara dos Deputados, que reduz o tempo mínimo de atividade militar exigido para aposentadoria integral de policiais e bombeiros. A proposta permite que os estados diminuam em até 5 anos as regras aplicáveis a esses profissionais. Repórter Douglas Castilho.
7: A regra atual prevê que os militares, para fazerem jus à aposentadoria com o valor integral de seus vencimentos, devem trabalhar por 35 anos, sendo ao menos 30 deles como militar. Com a proposta, os estados passariam a ter a liberdade de reduzir o tempo necessário na atividade militar de 30 para até 25 anos. A medida é uma forma de reconhecer as dificuldades inerentes a essas profissões. O senador Stevenson Valentim, do Podemos do Rio Grande do Norte, afirmou ser favorável à discussão do projeto no Senado e explicou suas razões.
8: Você sabe que é trabalhar na escala 24x24, 24x32, não, e lidando com situações de estresse, passando o dia todo lidando com coisas que ninguém quer lidar, que é a segurança pública, que é trocar tiro com bandido, que é subir morro, que é ir atrás de traficante, de bandido. Eu acho que é justo a gente discutir isso aqui.
7: O texto também afeta a regra de transição daqueles que ingressaram na carreira antes de 2020. Os estados terão a permissão para baixar o requisito mínimo de 25 para 20 anos de serviço militar, embora os profissionais ainda precisem arcar com um pedágio proporcional ao tempo que faltar.
1: E foi sancionada a lei que permite aos médicos residentes o fracionamento das férias anuais. mas a medida só vai entrar em vigor 180 dias depois da publicação oficial. Repórter Lana Dias.
9: Uma nova lei permite o fracionamento das férias para médicos residentes. O texto sancionado pelo presidente Lula diz que, a pedido, os profissionais na especialização poderão dividir os 30 dias de repouso anual em períodos de, no mínimo, 10 dias cada. O parcelamento também vale para os residentes em outras áreas da saúde, com regras a serem definidas em regulamento. Quando a medida esteve em discussão no plenário do Senado, o senador Nelsinho Trade, do PSD de Mato Grosso do Sul, que é médico, explicou que a proposta favorece a formação do profissional.
10: Você já com aquele pique entrando numa cirurgia atrás da outra, dali a pouco você entra de férias, fica 30 dias sem pegar num bisturi, sem pegar nas pinças cirúrgicas. Você regride, é uma coisa natural. Ao passo que se você puder fracionar suas férias, você vai conseguir de uma forma bem equilibrada colocar o seu descanso para ser exercitado sem perder o tempo do seu aprendizado.
9: Também médica, a senadora Zenaide Maia, do PSD do Rio Grande do Norte, defendeu a iniciativa.
11: A residência médica é uma força de trabalho em qualquer hospital e escola desse país. Então, querer fracionar suas férias é justo.
9: O fracionamento de férias começará a valer 180 dias depois da publicação da lei, ou seja, em meados de novembro. Até lá, o médico continua com direito a 30 dias consecutivos de férias, sem possibilidade de divisão. De acordo com a pesquisa Demografia Médica no Brasil, o país contava com 47,7 mil médicos residentes em 2024.
1: Estamos na campanha Maio Amarelo, que busca conscientizar a população da importância do trânsito seguro. Um dos projetos no Senado sobre esse assunto torna crime inafiançável o homicídio no trânsito quando o motorista está sob efeito de álcool. Repórter Márcio Maturana.
12: Começou a campanha Maio Amarelo para um trânsito mais seguro. O Senado analisa vários projetos sobre o assunto. Um deles, na Comissão de Constituição e Justiça, torna o bafômetro obrigatório para motorista envolvido em acidente. O texto é do senador Fabiano Contarato, do PT do Espírito Santo.
13: Se hoje um motorista, mesmo bêbado, mata alguém e fica no local, o delegado está impedido de lavrar o auto prisão em flagrante, porque não se imporá prisão em flagrante nem se exigirá fianças ao condutor que prestar pronto integral socorro à vítima ou que não fugir do local. Então, todos ficam, se recusam a submeter o teste.
12: Outro projeto aprovado recentemente e já transformado em lei criou o Dia Nacional da Mobilização em Memória das Vítimas de Trânsito, a ser celebrado no terceiro domingo de novembro.
1: E a senadora Damares Alves, do Republicanos do Distrito Federal, destacou a importância da campanha Maio Laranja de enfrentamento à violência sexual contra crianças e adolescentes. A parlamentar defendeu a intensificação das ações de prevenção, denúncia e responsabilização diante da recorrência dos casos no país. Também afirmou que a subnotificação compromete a formulação de políticas públicas eficazes. Damares Alves também alertou que meninos estão entre as vítimas de abuso sexual e precisam de maior visibilidade nas ações de proteção.
14: E às vezes o menino não fala porque ele acha que foi uma brincadeira. E às vezes o menino não fala porque a vergonha para o menino é muito maior do que para a menina. Mas a gente precisa observar os comportamentos.
1: Com edição de Paula Groba e trabalhos técnicos de João Lira, o Jornal do Senado fica por aqui. Acompanhe agora as notícias do Tribunal de Contas da União e da Câmara dos Deputados. Boa noite e um bom fim de semana.
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18: Câmara aprova aumento da proteção legal para vítimas de crimes sexuais.
19: Presidente garante a votação da proposta que altera a jornada de trabalho.
18: Deputados defendem ações para a promoção do desenvolvimento regional.
19: Boa noite. Gilson Daniel, do Podemos do Espírito Santo, rebate declarações de gestores que criticam o repasse de recursos a municípios. De acordo com o parlamentar, é nas cidades que os investimentos públicos se traduzem diretamente em serviços essenciais, como água e energia.
18: Segundo Gilson Daniel, administrações municipalistas promovem impactos concretos na infraestrutura e na qualidade de vida da população. Ele alerta os capixabas para a importância de políticas que garantam apoio financeiro contínuo aos municípios.
19: Daniel Almeida, do PCdoB, registra a realização de programa do governo da Bahia que busca ouvir moradores, lideranças e representantes da sociedade civil para reunir propostas voltadas ao planejamento público do Estado. Ele ressalta que a abertura da ação ocorreu no início do mês em Irecê.
18: Daniel Almeida sublinha que o modelo funciona como espaço de prestação de contas sobre compromissos assumidos anteriormente pelo Executivo Estadual. Ele assinala que a mobilização deve percorrer outros territórios baianos, ampliando a participação na definição de prioridades para a Bahia.
17: Agricultura.
19: Preocupado com a crise financeira dos produtores rurais, Afonso Rando, PP do Rio Grande do Sul, cobra a votação do projeto que prevê o alongamento das dívidas agrícolas. Ele explica que a medida pode ser viabilizada com recursos do Fundo Social e dos royalties do petróleo.
18: Segundo Afonso Ram, os produtores precisam de condições mais favoráveis que as atuais, como prazo de até 10 anos para pagamento e carência de 3 anos. O deputado avalia que o setor precisa de 180 bilhões de reais para garantir a produção de alimentos e a sustentabilidade no campo.
17: Meio ambiente.
19: Marina Silva, da Rede de São Paulo, destaca encontro internacional sobre a redução da dependência dos combustíveis fósseis realizado na Colômbia no final de abril. A deputada afirma que os países precisam construir planos nacionais de transição para reorganizar as fontes de energia.
18: Marina Silva ressalta que o Brasil participa desse debate com ações de desenvolvimento sustentável. Ela avalia que a instabilidade geopolítica ligada ao petróleo reforça a urgência de alternativas tecnológicas capazes de proteger economias nacionais e ampliar a segurança climática.
17: Economia.
19: No entendimento de Sidney Leite, do PSD do Amazonas, a manutenção das altas taxas de juros pelo Banco Central prejudica o trabalhador. Ele argumenta que o custo do serviço da dívida e os juros do cartão de crédito rotativo pressionam a economia e favorecem apenas o setor financeiro.
18: Sidney Leite alega que programas econômicos como o Desenrola e o fim progressivo do cartão de crédito consignado são insuficientes sem uma redução na taxa básica de juros. Para ele, o Brasil apresenta índices econômicos que não justificam taxas superiores às de países em guerra.
19: Welter, do PT do Paraná, enaltece o programa Desenrola, que, segundo ele, vai ajudar milhões de brasileiros endividados. O deputado explica que a iniciativa do governo busca reduzir juros e facilitar a renegociação de dívidas, aliviando o orçamento das famílias.
18: O deputado afirma que o aumento do acesso ao crédito levou muitas pessoas ao endividamento e o programa surge como alternativa para reorganizar a vida financeira. Para ele, a medida deve ampliar o poder de compra e melhorar as condições de vida da população.
19: Patrus Ananias, do PT de Minas Gerais, defende que o Brasil reduza a dependência da exportação de matérias-primas. Segundo o deputado, o avanço da industrialização nacional, especialmente no setor de minérios, é fundamental para ampliar a autonomia econômica do país.
18: Patrus Ananias propõe a criação de uma empresa pública nos moldes da Petrobras para gerir a exploração de terras raras e outros recursos minerais. Na avaliação dele, o Estado deve assumir o papel principal na geração de tecnologia e riqueza no país.
20: trabalho.
19: Presidente da Câmara garante a votação da proposta que altera a jornada de trabalho 6x1. Acompanhe na reportagem de Luiz Gustavo Xavier.
21: O presidente da Câmara dos Deputados, Hugo Mota, afirmou nesta quinta-feira que a proposta de mudança na escala de trabalho 6x1 será votada pela Casa e diz que não votar essa matéria não está em questão. Hugo Mota participou de entrevista coletiva na Paraíba após o evento Câmara pelo Brasil, na Assembleia Legislativa do Estado. Segundo ele, o tema já entrou na agenda prioritária do Congresso e deve avançar nas próximas semanas, com expectativa de análise ainda no mês de maio.
22: Queremos que todos compreendam que há uma decisão política de se caminhar nesse sentido. É muito melhor sentar à mesa e negociar o texto, que é quando a gente tem, na verdade, o horizonte já de data para que essa matéria seja votada.
21: Hugo Mota também declarou que há um ambiente favorável à aprovação da proposta e comparou o debate atual a outras mudanças trabalhistas ocorridas ao longo da história brasileira, como o fim da escravidão, a criação da carteira de trabalho e do 13º salário. Da Rádio Câmara de Brasília, Luiz Gustavo Xavier.
18: Lídice da Mata, do PSB da Bahia, é favorável à proposta que reduz a jornada de trabalho, destacando a importância do debate em curso na Câmara. Segundo a parlamentar, a medida pode melhorar a qualidade de vida dos trabalhadores e deve avançar ainda neste mês.
19: Lídice da Mata também rebate críticas sobre possíveis impactos na produtividade, afirmando que o desempenho econômico depende de fatores como tecnologia e políticas públicas. Para ela, a redução da jornada contribui para a dignidade e a saúde dos trabalhadores.
18: Luiz Carlos Mota, do PL de São Paulo, participou da 5ª edição do 1º de Maio dos Comerciários, realizada em Avaré. O deputado informa que o evento reuniu mais de 4 mil trabalhadores que aprovaram 12 propostas em defesa da categoria.
19: Luiz Carlos Mota parabeniza a Federação dos Comerciários do Estado de São Paulo pela organização e reafirma apoio às pautas de valorização profissional e direitos trabalhistas.
20: Transportes.
18: Câmara aprova a renovação de carteira de motorista com mais facilidade para condutores sem multas. O repórter Antônio Vital tem detalhes sobre a medida.
23: A Câmara dos Deputados aprovou medida provisória que torna mais simples a renovação da Carteira Nacional de Habilitação, a CNH, se o motorista estiver inscrito no Cadastro Positivo de Condutores. O cadastro, criado em 2020, contempla os motoristas que não cometeram infrações de trânsito nos últimos 12 meses. A proposta original, editada pelo governo, dispensava os condutores sem multa de fazer os exames do DETRAN para renovar a CNH ou autorização para conduzir ciclomotor. O relator da medida provisória na comissão mista, composta por deputados e senadores, senador Renan Filho, do MDB do Alagoas, alterou o texto e manteve a exigência de exames de aptidão física e mental para renovação da carteira, mesmo para aqueles sem multas. A mudança foi pedida pelo senador Dr. Irã, do PP de Roraima. Ele argumentou que, caso a pessoa não tivesse multas de trânsito, poderia ficar 30 anos sem fazer qualquer exame, o que seria um risco. A medida provisória determina ainda que os custos dos exames de aptidão física e mental e da avaliação psicológica têm que obedecer um teto máximo nacional a ser fixado pela Secretaria Nacional de Trânsito. O governo, ao editar a medida provisória, argumentou que 20 milhões de motoristas dirigem sem habilitação devido aos custos elevados da carteira. A medida provisória que torna mais simples a renovação da Carteira Nacional de Habilitação, a CNH, se o motorista não tiver multas em um período de 12 meses, seguiu para análise do Senado. Da Rádio Câmara de Brasília, Antônio Vital.
19: Pompeu de Matos, do PDT, celebra a decisão do governo de anular mais de 3 milhões de multas aplicadas pelo sistema de pedágio Free Flow. O deputado ressalta que apenas no Rio Grande do Sul foram registradas mais de 1 milhão e 200 mil autuações indevidas.
18: Pompeu de Matos sugere a aprovação de um projeto que permite a vinculação de débitos de pedágio ao IPVA, sem aplicação de penalidades. Ele afirma que a tecnologia, que deveria facilitar a vida do motorista, acabou gerando transtornos para cidadãos e caminhoneiros.
20: Política.
19: Tadeu Venere, do PT do Paraná, critica lideranças de direita e de extrema-direita que acusam a esquerda de incoerência, mas que migram de partidos para viabilizar candidaturas, mesmo quando essa mudança significa estar ao lado de pessoas a quem combatiam antes.
18: Ao citar a derrubada do veto ao projeto da dosimetria, Tadeu Venneri questiona a inconsistência entre discursos rigorosos contra crimes e votos que podem resultar na soltura de milhares de presos. Para ele, por não ter propostas reais para a vida dos brasileiros, a oposição se limita a atacar a esquerda.
0: Justiça.
19: Otoni de Paula, do PSD, reafirma sua tese de que gestões fluminenses autodeclaradas de direita foram responsáveis por episódios de corrupção no Rio de Janeiro. Ele cita irregularidades na Fundação Ceperge, contratações de funcionários fantasmas e desvio de recursos da privatização da SEDAI.
18: Otoni de Paula critica o uso da pauta ideológica como forma de encobrir problemas administrativos. Ele afirma que operações policiais recentes em secretarias estaduais levantam questionamentos sobre a condução do poder público no Estado.
19: Talíria Petroni, do PSOL do Rio de Janeiro, aponta uma relação entre a família Bolsonaro e o crime organizado. A deputada menciona a nomeação de familiares de milicianos como exemplos de uma trajetória questionável.
18: Talíria Petroni cita ainda aliados políticos ligados à família Bolsonaro, envolvidos em investigações como casos de funcionários fantasmas no Ceperge. Para ela, o Brasil deve manter o foco no combate à corrupção.
0: Segurança Pública.
19: Anne Ortiz, do PP do Rio Grande do Sul, defende a urgência de a Câmara votar a redução da maioridade penal para crimes hediondos e de extrema violência. Ela cita a pesquisa feita pela Real Time Big Data, segundo a qual entre 80% e 90% dos brasileiros são favoráveis à proposta.
18: A congressista opina haver falhas no sistema socioeducativo, onde passa o infrator sem ser corrigido e sem que seja feita justiça às vítimas. Anne Ortiz cita países nos quais as punições a jovens criminosos são compatíveis com a gravidade dos atos e pede revisão da legislação nacional.
19: Vinícius Carvalho, do PL, defende a redução da maioridade penal em casos de crimes graves cometidos por adolescentes. O deputado cita um caso recente de violência sexual contra crianças em São Paulo para cobrar do Congresso Nacional uma resposta mais rigorosa na responsabilização dos envolvidos.
18: Vinícius Carvalho também defende a aprovação de proposta que impede a não persecução penal em crimes de pornografia infantil e pedofilia. Ele argumenta que esse tipo de acordo pode resultar em punições brandas para pessoas que divulgam imagens criminosas contra crianças e adolescentes.
19: Capitão Alden, do PL da Bahia, defende um projeto que aumenta as penas para crimes cometidos contra profissionais de segurança privada. A proposta aprovada pela Câmara, na visão do deputado, busca garantir mais proteção a vigilantes que atuam em situações de risco no cotidiano.
18: Capitão Alden anuncia que o texto também amplia a proteção aos familiares e estabelece tratamento mais rigoroso aos criminosos. De acordo com o parlamentar, a medida tem o potencial de inibir a violência e reforçar a valorização desses profissionais.
19: Hélder Salomão, do PT do Espírito Santo, alerta sobre a possibilidade de anistia a quase 200 mil detentos, incluindo agressores de mulheres e pedófilos, após a derrubada do veto ao projeto da dosimetria. Para ele, a possibilidade é estarrecedora frente ao recorde de feminicídios no país.
18: Hélder Salomão cita dados do Ministério da Justiça, segundo os quais, no primeiro trimestre do ano, a cada 5 horas e 25 minutos, uma mulher foi morta no país. Para ele, o machismo e o discurso de ódio são as principais causas dessa violência, e o Congresso não pode abrir brechas para a impunidade.
0: Votação.
19: O plenário da Câmara aprovou o aumento da proteção às vítimas de crimes sexuais. O repórter Marcelo Larcher traz as informações.
3: A Câmara dos Deputados aprovou o projeto que aumenta penas para crimes como estupro, assédio sexual e divulgação não autorizada de conteúdo íntimo. No caso do estupro, a pena passa de 8 para 12 anos de prisão, podendo chegar a 32 anos e resultar na morte da vítima. A proposta cria uma lei da dignidade sexual e altera regras do Código Penal, do Estatuto da Criança e do Adolescente e do Código Civil para ampliar a proteção às vítimas de crimes sexuais e endurecer as punições. A pena máxima para assédio sexual aumenta de 2 para 4 anos de prisão. O mesmo vale para o crime de registro não autorizado da intimidade sexual, que tem pena máxima de 1 ano e passa para 3. O texto prevê ainda aumento de até 2/3 das penas se os crimes forem cometidos contra pessoas idosas ou com deficiência, ou se ocorrem em escolas, hospitais ou estabelecimentos policiais ou prisionais. O texto também aumenta punições para crimes relacionados à pornografia infantil e exploração sexual de crianças e adolescentes previstos no Estatuto da Criança e do Adolescente. Dependendo da conduta, as penas poderão chegar a 10 anos de prisão. Além do aumento das penas, o projeto também amplia as situações em que a justiça poderá determinar a perda do poder familiar, incluindo casos de crimes graves e crimes sexuais praticados contra filhos e outros integrantes da família sob responsabilidade do agressor. O texto também prevê que condenados por crimes sexuais possam perder cargos públicos em alguns casos. O texto foi apresentado pela deputada delegada Catarina, do PSD de Sergipe, e sofreu alterações da relatora, deputada delegada Ione, do Avante de Minas Gerais, que justificou as medidas.
2: No presente projeto, a incidência mais gravosa do poder punitivo do Estado para esse tipo de delito odioso também repercute em sanções acessórias a serem impostas a criminosos sexuais, a exemplo da perda da tutela e curatela e da inabilitação para os cargos públicos. Ademais, procura-se garantir proteção às vítimas nas órbitas jurídicas e assistencial, além de investir esforços públicos na educação e conscientização coletiva para a mudança social, construção de espaço público de convívio saudável, respeitoso e seguro.
3: O projeto ainda garante às vítimas de crimes sexuais atendimento psicológico e jurídico prioritário, proteção de dados pessoais e acolhimento humanizado durante o atendimento. O projeto que cria a Lei da Dignidade Sexual e amplia punições para crimes sexuais seguiu para análise do Senado. Da Rádio Câmara de Brasília, com informações de Daniele Lessa, Marcelo Larcher.
4: Saúde.
18: Diego Garcia, do União do Paraná, defende a aceitação de exames solicitados por nutricionistas em laboratórios e hospitais. Relator da matéria na Comissão de Constituição e Justiça, ele afirma que a medida amplia o acesso dos pacientes e reduz a dependência de encaminhamento médico.
19: Segundo Diego Garcia, a iniciativa valoriza o papel do nutricionista e diminui a burocracia no atendimento. O deputado acrescenta que a proposta deve agilizar o acesso aos serviços, especialmente no SUS, além de fortalecer a prevenção e melhorar a qualidade do cuidado em saúde.
6: Então agora nós vamos desburocratizar esse sistema e facilitar, porque basta passar por esse profissional de nutrição, ele já vai ter acesso tanto à receita para os suplementos, como também à receita ou encaminhamento para a realização de exames. Então é mais facilidade, menos burocracia e melhorar a qualidade da saúde da população brasileira. Atuar na prevenção e valorizar os profissionais de nutrição.
18: Dr. Zacarias Calil, do MDB de Goiás, denuncia desperdício de quase 300 milhões de reais com o descarte de 10 milhões de doses de vacinas da Coronavac vencidas e que, por falha logística, não chegaram à população, segundo a auditoria do Tribunal de Contas da União, citada por ele.
19: Dr. Zacarias Calil lamenta o desperdício milionário enquanto a saúde pública passa por carências básicas, como a falta de exames e estrutura hospitalar. Ele defende que o parlamento cobre respostas sobre as compras e pela ineficácia da redistribuição.
4: Educação.
18: José Rocha, do União da Bahia, apresentou proposta de emenda à Constituição que integra o ensino médio à formação técnico-profissional. O deputado afirma que a medida pode ampliar a qualificação dos jovens, reduzir a evasão escolar e preparar estudantes para o mercado de trabalho.
19: José Rocha acredita que a educação técnica é necessária para aumentar a produtividade do trabalhador brasileiro. Ele ressalta que o modelo permite ao jovem ingressar mais cedo em uma profissão sem impedir o acesso posterior ao ensino superior.
18: Soraya Santos, do PL do Rio de Janeiro, fala sobre a importância da educação inclusiva aliada ao trabalho de escolas especializadas. Segundo ela, o sistema público deve garantir inclusão, mas precisa do apoio dessas instituições para atender alunos com necessidades específicas.
19: Soraya Santos também alerta para desafios enfrentados nas salas de aula, como a sobrecarga de professores e a falta de estrutura adequada. Ela destaca ainda a importância de assegurar às famílias o direito de escolher o modelo educacional mais adequado para seus filhos.
18: Termina agora o Jornal Câmara dos Deputados com trabalhos técnicos de Wellington Teles e a apresentação de Luciana Vieira e Tércia Guimarães. Boa noite para você.
19: A Voz do Brasil está de volta na segunda-feira. Uma boa noite e um bom fim de semana.
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0: Eu te exaltarei, ó Deus, Rei meu, e bendirei o teu nome pelos séculos dos séculos e para sempre. Cada dia te bendirei e louvarei o teu nome pelos séculos dos séculos e para sempre. Grande é o Senhor e muito digno de louvor, e a sua grandeza insondável. Uma geração louvará as tuas obras à outra geração e anunciarão as tuas proezas. Falarei da magnificência gloriosa da tua majestade e das tuas obras maravilhosas. E se falará da força dos teus feitos terríveis e contarei a tua grandeza. Proferirão abundantemente a memória da tua grande bondade e cantarão a tua justiça. Misericordioso e compassivo é o Senhor, tardio em irar-se e de grande misericórdia. O Senhor é bom para todos, e as suas misericórdias são sobre todas as suas obras. Todas as tuas obras te louvarão, ó Senhor, e os teus santos te bendirão. Falarão da glória do teu reino e relatarão o teu poder para fazer saber aos filhos dos homens as tuas proezas e a glória da magnificência do teu reino. O teu reino é um reino eterno. O teu domínio dura em todas as gerações. O Senhor sustenta a todos os que caem e levanta a todos os abatidos. Os olhos de todos esperam em ti e lhes dá o seu mantimento a seu tempo. Abres a tua mão e fartas os desejos de todos os viventes. Justo é o Senhor em todos os seus caminhos e santo em todas as suas obras. Perto está o Senhor de todos os que o invocam, de todos os que o invocam em verdade. Ele cumprirá o desejo dos que o temem, ouvirá o seu clamor e os salvará. O Senhor guarda a todos os que o amam, mas todos os ímpios serão destruídos. A minha boca falará o louvor do Senhor e toda a carne louvará o seu santo nome pelos séculos dos séculos e para sempre.
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0: E estamos juntos, começando mais um Tempo de Amar. Meditamos no Salmo 145.
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0: Oferecimento da sua igreja evangélica, Assembleia de Deus na Bahia, na presidência do pastor Valdomiro Pereira da Silva. Começamos com Diante do Trono. Te agradeço, Deus. Muito obrigado, Senhor, por esse dia, pela salvação em Cristo Jesus, pelas tuas misericórdias que são as causas de nós não sermos consumidos.

0: Pois é. Te agradeço, Senhor. Muito obrigado. Possamos agradecer sempre a Deus. Nunca esquecer da sua misericórdia, do seu amor, por Ele ter nos escolhido sem nós merecermos. Diante do trono, te agradeço, está valendo, a sua participação. Nosso WhatsApp, 9916-1059. Manda boa noite. Participe. Vamos juntos. Até às 10.
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1: Pois é, continuemos declarando o nome do Senhor Jesus. Esse nome tem todo o poder no céu, na terra, em todo o universo, nome do Senhor Jesus. Paulo César Baruch e Marcena, clame por Jesus, confie nele, entrega sua vida para que ele possa conduzir. Tenha essa experiência hoje com ele, viu? Agora 8h23, 24, né? 8h24. Já teremos palavra pastoral.

Aí você ouviu Nívia Soares, A Boa Parte. Prepare seu coração. Vem aí Palavra Pastoral com o pastor Valdomiro Pereira. Eu tenho certeza que Deus mais uma vez vai falar ao seu coração.

0: livro de 1 Timóteo, no capítulo 4 e o versículo de número 16. Está escrito assim: tem cuidado de ti mesmo e da doutrina, persevera nessas coisas, porque fazendo isto, te salvará tanto a ti mesmo como aos que te ouvem. Meus amados irmãos e meus amados amigos, esse versículo que acabamos de ler nos mostra Paulo falando com Timóteo sobre a sua salvação e a salvação daqueles que estavam lhe ouvindo. Qualquer pessoa que prega a palavra de Deus, que fala da palavra de Deus, deve estar preocupado com a sua salvação e deve estar preocupado também com a salvação das demais pessoas. Porque, meus amados irmãos e meus amados amigos, Jesus Cristo veio a este mundo buscar e salvar o que se havia perdido. E o pior é que todas as pessoas, quando Jesus Cristo veio a este mundo, tinham se afastado da presença de Deus. Ou seja, todos estavam caminhando para a condenação eterna. Todos estavam caminhando para o inferno. Mas Jesus Cristo veio e morreu na cruz para perdoar os meus pecados e perdoar os teus pecados e nos dá certeza de vida eterna. E Jesus Cristo, ao retornar ao Pai, ao retornar ao céu, ele deixou aqui os seus seguidores, os seus discípulos, para pregar o seu evangelho, anunciando aos homens a necessidade do arrependimento dos pecados. E é interessante observar que quando a pessoa se arrepende dos pecados e aceita Jesus Cristo como Salvador, ele muda o seu jeito de viver. E aí, é por isso então que Paulo chama a Timóteo e diz: Timóteo, tenha cuidado de ti mesmo e da doutrina. Ou seja, o Timóteo que tinha encontrado com Jesus Cristo, com o Salvador dos homens, não podia continuar do mesmo jeito que ele vivia. E a própria Bíblia Sagrada, inclusive, diz que aquele que mentia, aquele que roubava, aquele que adulterava, não pode mais viver nessa prática. Ele tem que mudar o seu jeito de viver. Então Paulo diz a Timóteo: Timóteo, olha, tenha cuidado de você mesmo. Porque, meus amados irmãos, qualquer pessoa que está em uma igreja, que aceitou a Cristo como Salvador, que passou a viver uma nova vida, tem que ser exemplo aqui na terra de um verdadeiro cidadão, de uma verdadeira cidadã. Porque nós vamos morar no céu com Jesus Cristo, aquele que é santo, aquele que é puro. E ele diz para todos nós: sede santo em toda a vossa maneira de viver. E, meus amados irmãos, aqueles que já estão na igreja, que já aceitaram a Cristo como Salvador, sabe que toda a miséria que está acontecendo no mundo é por causa do pecado. E aí a própria Bíblia Sagrada também diz que o salário do pecado é a morte. A morte veio ao homem por causa do pecado. Mas aquele que aceitou a Jesus Cristo como Salvador tem certeza de uma vida eterna no céu, uma vida eterna de paz e de alegria. Mas Paulo diz também a Timóteo: tenha cuidado da doutrina. Meus amados irmãos e meus amados amigos, a Bíblia Sagrada é um livro que nos ensina a viver aqui na terra adorando a Deus. A Bíblia Sagrada é um livro que inclusive nos ensina a nos alimentarmos, a gastar o dinheiro que nós ganhamos. A Bíblia Sagrada é um livro que traz as doutrinas de Deus, os ensinos de Deus, para que o homem viva aqui na terra e viva uma vida tranquila. Estou dizendo uma vida tranquila, não significa livre dos problemas, mas uma vida tranquila porque ele tem Deus na sua vida, ele tem Deus no seu coração, Quem está lhe comandando é Deus. E aquele que é comandado por Deus, mesmo que esteja aqui na terra enfrentando lutas, enfrentando dificuldades, ele está vivendo uma vida feliz, porque ele já aprendeu as doutrinas bíblicas, a doutrina de Deus, e ele está andando com Deus. O homem que conhece a doutrina de Deus, ele já fugiu do pecado. Ele já deixou as práticas mundanas para estar adorando a Deus. Então, meu amado irmão e minha amada irmã, você que está assistindo esse programa, nesta hora, lembre-se do que Paulo disse a Timóteo. E eu falo nesse momento também para você. Tenha cuidado de ti mesmo. O inimigo, ele está trabalhando como nunca para enganar aqueles que servem a Deus. E você conhece a Deus. A própria Bíblia Sagrada nos diz que o nosso espírito testifica com o Espírito de Deus. Estar em contato com Deus. Nós entendemos a vontade de Deus. Então tenha cuidado de ti mesmo. Mas, meu amado irmão e minha amada irmã, tenha cuidado também da doutrina. Você conhece a Bíblia Sagrada. Você sabe o que é pecado. Você sabe como buscar a Deus também para que o Espírito Santo esteja na sua vida. Você sabe como buscar a Deus para estar pronto ou pronta para ir morar no céu no dia do arrebatamento da igreja. Jesus Cristo vai tirar a sua igreja da terra. Ele prometeu que vem nos buscar. E a palavra de Deus se cumpre. Está escrito na Bíblia que pode passar o céu e a terra, mas a palavra de Deus, ela se cumpre, ela permanece. Então vale a pena, meu amado irmão, minha amada irmã, ter cuidado da doutrina. E você sabe, meu irmão, que está assistindo esse programa, que o inimigo também está trazendo várias invenções para enganar as pessoas que servem a Deus. E você também, meu amigo, que apesar de não conhecer a doutrina, mas você pode também observar e ver quem são aqueles que estão andando com Deus, que estão adorando a Deus, que estão servindo a Deus, e aqueles que não servem. Porque também a Bíblia Sagrada nos mostra que logo, logo, vai estar se vendo a diferença de quem serve a Deus e de quem não serve, de quem é justo e de quem é ímpio. E as pessoas, para ir morar no céu, precisam realmente ter cuidado de si mesmo, andar aqui na terra com Deus, servindo a Deus, amando as pessoas, amando a Deus, tendo um bom caráter ou sendo um bom caráter, e vivendo aqui para Deus, mas não esquecendo das doutrinas bíblicas, porque através da palavra de Deus que nós aprendemos a estar mais perto de Deus, e também é através da palavra de Deus que nós aprendemos o caminho para o céu, que é Jesus Cristo, o Filho de Deus. Então, meu irmão e minha irmã, meu amigo e minha amiga, tenha cuidado de ti mesmo e da doutrina. Vamos orar. Maravilhoso Deus Pai que estás nos céus, eu te agradeço, Senhor, por mais esse momento especial que o Senhor nos dá de estarmos aqui transmitindo a Tua Palavra. Deus eterno, nesse momento, Senhor, eu te apresento as pessoas que estão assistindo e que estão com dificuldades. Eu sei, Senhor, que o Senhor tem a solução para todos os problemas. Mas te apresento também aquele que ainda não tem certeza de salvação. Meu Deus, meu Pai, toca, Senhor, com Teu Espírito nessas vidas, para que elas reconheçam que precisam do perdão dos pecados para um dia morar no céu contigo, e que possam Te aceitar como Salvador. Deus eterno, Deus maravilhoso, eu Te agradeço por tudo. Amém.
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1: Aí, você ouviu Aline Barros, a tua palavra. Deus vela pela palavra dele, a Bíblia Sagrada. Antes você ouviu Palavra Pastoral com o pastor Valdomiro Pereira e eu tenho certeza que Deus mais uma vez falou ao seu coração. Agora faltando 17 minutos para as 9. Obrigado a você pela sua audiência. Vamos juntos. Até às 10.
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0: Você ouviu André e Felipe, Mostra-me Tua Glória, finalizando a primeira hora do seu tempo de amar. Possamos sempre ouvir Deus falar. Deus continua falando, Ele fala, viu? Através da palavra dEle, a Bíblia Sagrada. Já meditou na Bíblia Sagrada hoje? Ainda não? Dá tempo. Vem aí o rápido intervalo, eu volto já já. Continuemos louvando, adorando, ouvindo Deus falar. Eu volto já já.
1: Hora certa.
0: Vox FM 8:53.
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0: 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Isso acalma e relaxa para evitar que você pire de cansaço. 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
2: Estamos juntos, começando a segunda hora do seu Tempo de Amar. Amar a Deus em primeiro lugar e ao nosso próximo como a nós mesmos. É assim que a Bíblia nos ensina.
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2: Oferecimento da sua igreja evangélica, Assembleia de Deus na Bahia. Na presidência do pastor Valdomiro Pereira da Silva. Começamos com Cassiane, com Cristo é vencer. Boa noite para você.